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0: Vamos dar uma paradinha e em instantes o Love Night continua com mais músicas que marcaram histórias de amor.
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0: Daqui a pouco tem mais sucessos para você, mais canções que aquecem o coração. Aguarde aí, que é rapidinho. 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

0: Segure a emoção. O Love Night volta já já, com mais melodias inesquecíveis na sua noite. 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

0: Vamos dar uma paradinha e em instantes o Love Night continua com mais músicas que marcaram histórias de amor. 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
4: Opa, opa, opa, ótimo dia pra você. Começa agora comigo, Daniel Bitello, o Top Classic no seu rádio, fazendo parte do seu dia a dia, com o melhor do flashback classe A, escolhido a dedo, trazendo só os nomes mais conhecidos e as mais belas canções que marcaram época. Começa o Top Classic.
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0: Tava aqui pensando, grandes sucessos nessa sequência, você concorda? Muita gente não só se lembrou, como cantou junto, sucessos do passado, inesquecíveis. Essa é a fórmula Top Classic pra gente matar muitas saudades. Top Classic, que volta já, com muito mais no teu rádio.
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0: A Reason to Believe, Wilson Phillips, no Top Classic.
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A melhor sequência de músicas dos anos 60, 70, 80 e 90, rolando por aqui no Top Classic. Intervalo é pequenininho. Já já a gente volta.

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0: para curtir a todo instante, pois recordar é viver. E esta canção nos leva a uma lembrança boa que marcou a sua, a minha, a vida de muita gente. E é este o objetivo do Top Classic, fazer você recordar, porque música boa não tem idade. Já voltamos.
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Cláudia Telles, em mais uma sequência arrasadora com grandes sucessos do passado. Eu preciso te esquecer. 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

mais um grande sucesso que você cantou junto, recordou junto com a gente no Top Classic. Top Classic, que fica por aqui. E até o nosso próximo encontro, com muito mais canções que marcaram a sua vida, a minha vida, a nossa vida. Tchau, turma!

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4: Preparem-se para uma dose de nostalgia musical. Por aqui, Valquíria Rios, e vocês estão sintonizados no Remember. Vamos juntos relembrar os grandes clássicos que fazem parte da trilha sonora das nossas vidas.

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Bem, nós vamos ficando por aqui. Agradeço a todos vocês por compartilharem este momento nostálgico no Remember. Foi incrível revisitar tantas lembranças musicais. Descansem e recarreguem as energias e estejam prontos para mais flashbacks amanhã. Até lá, pessoal!

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Uma 5 horas 34 minutos, cheguei, bom dia. Bom dia, Monte Alto, bom dia, região. Bom dia, família sertaneja. Manhã de terça-feira, 29 de setembro do ano 2026, até às 7 horas da manhã, o melhor da música sertaneja no seu rádio. Na companhia da Padaria Central, JM Autos e Picapes, Barbizan da Construção e Varejão e Saculão WN Dolavia. Nos computadores, na mesa do som, operando, trabalhando comigo, Alexandre Dias, a programação a cargo de Hélio de Pontes. Meu amigo, minha amiga, seja bem-vindo, seja bem-vinda até às 7 horas da manhã. Participe, peça sua música, mande seu recado, 3242-1258, é o WhatsApp da melhor. Tá na nova, tá com tudo, participe, 3242-1258. Abrindo o programa, Dino Franco e Moraí, Retrato de Minha Infância, bom dia.

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0: No agronegócio, cresceu mais de 35%, impulsionada pelo uso de plásticos reciclados e pelas exigências de logística reversa. A tendência aumenta a necessidade de capacidade industrial para produzir embalagens de defensivos agrícolas e outros insumos. O avanço da reciclagem pode ampliar a economia circular no campo, mas exige organização na coleta e no reaproveitamento dos materiais. A programação portuária prevê exportações de 8,02 milhões de toneladas de soja em setembro, além de 5,97 milhões de toneladas de milho e 2,22 milhões de toneladas de farelo de soja. Somados outros produtos, como DDGs e sorgo, os embarques previstos chegam a 17,04 milhões de toneladas. A projeção total supera em 6,25% o volume de setembro do ano passado. Os números são estimativas baseadas na programação dos portos e podem mudar conforme escalas de navios, disponibilidade de cargas e operações nos terminais.
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7: É, agora 5 horas 47 minutos, 3242-1258, o WhatsApp da Melhor, tá na Nova, tá com tudo. Participe do programa 3242-1258. Um abraço aos amigos aí da região. Alô Guariba, Flavinha aí de Guariba, Flávia, mandando para todos os amigos lá de Guariba, os ouvintes da Nova Cultura FM. Flavinha, um abraço a você, a todos guaribenses ligados a 90.1. Aqui em Monte Alto, Ana Maria Rossigali já está tomando um cafezinho. Alô, Ana Maria Rossigali, o Lambreteiro, o Faca, Violeiro Faca, um abraço para todos aí. Bruno Costa também está ligado. O Edson Bedim e a Zilda no Jardim Alvorada, um abração para eles também. Em Barrinha, o Antônio, né? E a esposa Zilda Chapecó. Alô, Zilda, Antônio, aí de Barrinha, obrigado pela companhia também. No áudio, Pastor Zé Frigo, bom dia.
8: Bom dia, Jorge Luiz. Bom dia, Alexandre Dias. Aqui é o Zé Frigo. Ô, Jorge, quero ouvir uma música. Alexandre pode escolher, tá, Alexandre? Eu quero oferecer para Maria de Nobre, Fátima Garbim, Pé de Pato. Quero oferecer para o pessoal aqui do Bandeirante. Enfim, para todos aqueles que estão ligados na programação, tá? Para você, vossa família, para a Vandinha aí da rádio, tá? E para todos os ouvintes que estão ligadinhos. Desejo para todos um ótimo dia, que Deus abençoe a todos, tá? Bom dia a todos, tá, Jorge? Deus abençoe a todos. Gratidão a você, ao Jorge Luiz. Então, só tenho a agradecer a vocês pelo carinho de cada um de vocês, tá? Minha gratidão. Que Deus continue abençoando vossas vidas, tá? Desejo tudo que é de bom para vocês. Principalmente você, Alexandre. Você é meu amigo desde de infância, né? E graças a Deus que... Se eu tenho alcançado vitória, porque vocês têm sido sempre meus companheiros nas horas mais difíceis, tá? Minha gratidão a cada um de vocês, tá?
7: Um abraço, Zé Frigo. Continue com a gente. Boa semana, 5h49. Um abraço aos peruíros escolares, João Paulo Lozano, Helenice, Donizete Morelli, vereador, Maria Rita. Aos peruíros escolares, nosso abração. Agora lá do Cogiba, Daniela Santos. Alô, Dani, bom dia.

0: Muito bom dia, Jorge Luiz. Bom dia, Alexandre Dias. É a Daniela. Eu gostaria de ouvir a música com Chico Amado e Xodó. Já tem alguém no seu lugar. Eu ofereço lá para o meu tio, o João Piccolo, da Padaria Progresso, para todos os funcionários lá que trabalham comigo no supermercado Cogiba, o Tiagão Ulisses, e para todos que trabalham lá comigo, né? E para todos que gostarem da música, um abraço para Rosângela Guedes e seus filhos. Muito obrigada. Um ótimo trabalho.
1: Alô, Luciano, abraço, obrigado. Continue com a gente. 5h51, tem mais? A Daniela. Ah, Daniela, Daniela Santos. Falou, Dani, um abraço, viu? 5h51. Quem está curtindo o programa no Jardim Eldorado é a Marizilda Marcelino Rebusso, a Tatinha da Transportadora. Alô, Tatinha, obrigado pela companhia. Faltando 9 minutos para 6.

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5: As lavouras de trigo no Paraná perderam qualidade com excesso de chuvas, o acamamento e doenças como brucione e giberela. Os danos já afetam a produtividade e podem reduzir a oferta de cereal com o padrão adequado para a indústria moageira. A safra brasileira 2025-2026 alcançou 180,41 milhões de toneladas de soja, com alta de 5,2%, e 144,01 milhões de toneladas de milho, avanço de 2%. Para o próximo ciclo, menor disponibilidade de crédito e incertezas climáticas aumentam a necessidade de planejamento. O estoque de cédulas de produto rural, o CPR, chegou a 600,3 bilhões de reais em agosto, distribuído em cerca de 359 mil títulos. Nos dois primeiros meses da safra 2026-2027, foram emitidos 62,5 bilhões de reais em novas CPR.
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8: 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Essas empresas estão conosco até às 7 horas da manhã. Um abraço aos amigos aí ligados na 90.1, o Cauca aqui no centro, alô Cauca, família, bom dia. O Zé Giancotti, a Dona Bete, alô Dona Bete, um abraço, Zé Giancotti, Jardim Paraíso, bom dia. A Luciana Dolce e o Edson no Jardim Laranjeiras. Um abraço para a Luciana Doce, para o Edson. Um abraço também para a Dona Santa Terezinha lá no Centenário. O Altair Bovo lá no São Cristóvão. Altair da Bicicleta. Na cidade de Paraíso, a Karina e a Estefânia estão ligados também no nosso programa. Alô, Karina. Estefânia, na cidade de Paraíso, um forte abraço. Temos áudio. Ele que não é o vereador, é o padeiro da Progresso, João Piccolo. João Piccolo, bom dia.
14: Bom dia, Jorge. Bom dia, Alexandre. É o João Piccolo, aqui da padaria Progresso. Olha, manda pra gente hoje aí, ó, João Mineiro e Marciano. Ainda ontem chorei de saudades. Manda pra toda a galera aqui da padaria, o Juliano, pra Dona Maria, mãe dele, pra Dona Arlete, a vizinha aqui, o seu santo. Pra toda a galera aí, valeu? Um abraço, muito obrigado. Ô Jorge, aproveita, manda também essa música aí pra minha sobrinha Daniela, o marido dela, o Mauro, e toda a família dela aí, beleza? Obrigado.
8: Falou, João. Alô, Daniela, Mauro. Vai pra vocês também o modão aí. Aproveitando, vai lá pra Itaiaçu, pro Giada. Alô, Giada em Itaiaçu. Um abraço. Giada pediu Milionário José Rico, Vida Cor-de-Rosa. Giada, vamos tocar pra você também. Um abraço. Família Searra em Itaiaçu, família Sanches. Obrigado aí pela companhia. Mais um áudio? Ah, lá de Matão, terra da saudade, Paulinha Carolina. Bom dia, Paulinha.
15: Bom dia, Jorge. Bom dia, Alexandre. Bom dia a todo o pessoal que está ouvindo. Meus amigos, minha família, tia Bandinha. Uma terça-feira abençoada para todos vocês. Um beijão.
16: Ô, Jorge, eu já tava esquecendo. Toca uma moda boa para nós.
8: Tá na ponta da agulha, Paulinho. Um abraço pra você, pro maridão, pro doutor. Um abraço pra todos aí de Matonense ligados no nosso programa. Aproveitando, um abraço lá em Aparecida do Monte Alto. A Márcia, a Bela e o Clodoal também estão ligados. Alô, Márcia. Clodoal de Aparecida do Monte Alto, aquele abraço. 6:08, bom dia.

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7: Até a terceira semana de setembro, as exportações brasileiras somaram 21,89 bilhões de dólares, alta de 21,5% na comparação anual. Desse total, as vendas da agropecuária chegaram a 4,44 bilhões de dólares, avanço de 12,5%. O resultado variou entre os produtos. O valor exportado de soja subiu 19,9% e o de café não torrado 12,5%. Já as vendas de milho recuaram 12,8% e as de carne bovina 21,6%. O Arco Norte pode ampliar o escoamento de grãos de 17 milhões para 30 milhões de toneladas nos próximos 5 anos, com novos terminais fluviais, modernização das estruturas existentes e melhorias nos acessos rodoviários. A BR-163 já reduziu de cerca de 30 para 18 horas o tempo de viagem entre Sinop, em Mato Grosso, e Miritituba, no Paraná. A expansão pode diversificar as rotas de saída da produção do Centro-Oeste e reduzir a concentração de embarques nos portos do Sul e Sudeste.
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10: 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Alô, Fininho, aquele abraço.
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0: 6:23 até as 7 horas da manhã, o melhor da música sertaneja. Participe, peça sua música, mande seu recado. Temos áudio, 1, 2, 3, 4, que maravilha. Isildo Frederico, tá na pé do eito. Alô, Isildo Frederico, bom dia.
1: Ô, Jorge, bom dia. Aqui é o Isildo Frederico. Tudo bem, Alexandre? Tudo bem, Jorge? Desejo a todos uma ótima terça-feira e todos os ouvintes, para todos os ouvintes também.
0: Falou, Isildo, Isildo do Lojão, Isildo Frederico, um abraço, Isildo, continue com a gente, boa semana. Zé Bonitinho, Zé Arvati, alô, Paulinha Carolina, apareceu Zé Bonitinho, bom dia, Zé Bonitinho.
2: Bom dia, Jorge, bom dia a todos da rádio aí, todos meus amigos, por seu Miguel Romano, por Nenê do Bar Delícia, por João Fontanella e seus familiares, por Pé de Pato, por Comim da Rodoviária, para todos o pessoal do Cogiba, todos o pessoal do Lavia, do Varejão do Lavia, a todos meus amigos, por Zé do Cachorro Quente e a todos vocês da rádio. Deus abençoe a todos, amém, uma ótima terça-feira.
0: Amém, um abraço, Zé Bonitinho, um abração para você. Agora da Vila Municipal, Edmundo Gonçalves Nunes. Bom dia, Edmundo.
3: Jorge Luiz, Edmundo Gonçalves Nunes, põe a música Talismã. Ofereço para Liana Mara, para Cecília Santiago de Fernando Preste, para Jesus Nobre, para o Pé de Pato, para Luiz do Cochiba, para Daniel Santo do Cochiba, para Gisele Soares, para Maria Magalhães, para Marlene Magalhães do Jardim de Califórnia, Donizete Leite do Califórnia, para Anja Manzato, para São Guilherme, para Anja Dias, Centenário.
0: Um abraço, meu amiguinho. Boa semana para você, Edmundo Nunes, da Vila Municipal, né? É Edmundo Gonçalves Nunes. Agora tem a Celinha, Célia Sabino. Bom dia, Célia.
4: Bom dia, Jorge Luiz. Aqui é a Célia do Vera Cruz. Jorge Luiz, eu gostaria que você tocasse a música de Jantar com Jesus. Eu ofereço para meu esposo, ofereço para minha família, ofereço para minhas amigas da caminhada, minhas amigas do terço. E para todos que estão ouvindo, para todos meus vizinhos, que você tenha um bom dia, você, o Alexandre, que Deus abençoe sempre. Falou, Jorge Luiz, um abraço, tchau,
0: um
4: tchau.
0: Outro, Celinho, um abraço, a segunda é tua, a primeira é do Edmundo, viu? A primeira é Talismã, né, Edmundo? Um abraço, Leandro e Leonardo, vão tocar para você daqui a pouquinho. Aproveitando, um abraço para a família Vidotto, o Osmair, a Ângela, o Eduardo e a Isabel estão curtindo o programa. O Estevão Invoque, a Dona Enide no Jardim Paraíso. Alô, Estevão, Dona Enide. A Maria Inês e o Nivaldo lá no Centenário. A Julinha Eduardo aqui da Municipal, um abração. Em Taquaritinga, no Sítio Verde Flora, a Maria Rosa está curtindo. Um abraço para ela também. Agora sim, 6:27, vamos que vamos.

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6: 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Uma pesquisa com 197 profissionais aponta que 32% das organizações do agronegócio já adotam inteligência artificial. Custos, dúvidas sobre a confiabilidade das informações e falta de conhecimento estão entre os obstáculos. Parte dos entrevistados vê potencial na tecnologia para apoiar decisões e agricultura de precisão. Os custos de produção do frango de corte no Paraná subiram 1,56% em agosto, enquanto os do suíno vivo em Santa Catarina avançaram 0,96%. A ração continuou sendo o principal componente das despesas nas duas cadeias. As vendas de defensivos biológicos cresceram no Brasil no primeiro semestre de 2026, mas variam conforme as culturas e as necessidades regionais. Centro-Oeste e Sudeste concentram a maior parte do mercado de inseticidas e fungicidas microbiológicos, sem um único produto líder em todas as regiões.
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22: 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Um abraço aos amigos aí que estão ligados no nosso programa, o Toninho Bedinho do Açougue, o Borgo. Alô, Toninho Bedinho, a esposa, um abraço, o Borgo, ligados aí no nosso programa. Temos áudio. Pé de Pato, Geraldo Rodrigues, bom dia.
23: Bom dia, Jorge Luiz. É Pé de Pato. Jorge, hoje meu bom dia. Vai pro seu Zé Moretti, pra dona Zefina, pra família Tosetti, pra família Simão, família Galvão, pro seu Severino Borracheiro, pro seu Miguel Romano, Carlinhos Sena, pessoal lá do supermercado Cogiba, pessoal lá do Sacolão do Lavia, pra todos que estão ouvindo, pra minha esposa, pra Ana Paula, pra professora Meire, e pro Biga Benê e pro Beicinho.
22: Alô, meu amigo, um abraço. Pé de Pato, Neuza Franzolin. Um abraço, bom dia, Neuza.
24: Bom dia, Jorge Luiz, bom dia, Alexandre, bom dia a todos os ouvintes. Aqui quem tá falando é a Neuza do Lojão. Eu tava ouvindo agora e eu ouvi o Zildo, né? E aí eu falei, deixa eu ligar. Eu quero mandar um abraço pro Zildo, que nós trabalhamos 17 anos junto no Lojão. Quero mandar um abraço para a Júlia, que trabalhou muitos anos comigo, a Nilci, a Cidinha Buzinaro, todos os meus amigos que trabalhamos muitos anos no Lojão, e a todos os ouvintes. Ô Jorge, coloca uma música bem bonita, tá? Obrigado.
22: Alô, Neuza. Neuza Franciolim, um abraço. Bom dia, boa semana. Da Rodoviária, taxista comigo, bom dia.
25: Bom dia, Jorge Luiz. Bom dia, Alexandre Dias. Eu queria ouvir hoje Santa Maria do Brasil. Eu não sei quem é que canta. Eu quero oferecer para todo mundo que está curtindo o seu programa, para todos os ouvintes, aniversariantes, para todas aquelas pessoas que mandam um alô, um abraço para a gente todo dia de manhã. Obrigado, bom dia, bom trabalho para vocês aí.
22: Falou, meu amigo, boa semana, 6h43. Rogerinho do Rádio, bom dia, Rogerinho.
26: Oi, Jorge Luiz, Alexandre Dias, eu quero ouvir Felipe Falcão, hoje não é o nosso dia. Vou mandar primeiramente para a Vani, que é minha amiga, para a Persa, que é minha amiga, para a Zilda, que é minha amiga, Maria das Graças, tá? Para o Edmundo, para todos que estão ouvindo aí, para o Luciano da Alvorada, para o Fabiano, tá? Tá na cultura, tá bom demais.
22: Um abraço, meu amiguinho. Boa semana pra você. 6h44. Lá em Taquaritinga, Maria Rosa tá curtindo. Pediu aí Chico Rei, Paraná, Amor Rebelde. Maria Rosa, um abraço. Bom dia também.

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2: Agronotícias. As chuvas de setembro favoreceram o desenvolvimento das floradas do café em diversas regiões produtoras. Mas o possível El Niño mantém a incerteza para a safra 2027-2028. Temperaturas elevadas e períodos prolongados de seca poderiam prejudicar o pagamento das flores, etapa importante para a formação dos frutos. A próxima safra também gera expectativa de recuperação da qualidade, depois de uma temporada 2026-2027 de produção elevada, mas com volume significativo de grãos de padrão inferior. A produção de frutas no Nordeste passou de 9,8 milhões para 11,6 milhões de toneladas entre 2020 e 2024, crescimento de 19%. A região responde por mais de 70% das exportações brasileiras de frutas frescas e por 90% dos embarques de uvas sem sementes. Também concentra cerca de 95% do melão e 80% da manga produzidos no país. O avanço é associado à irrigação, à tecnologia e à diversidade de cultivos, que ajudam a manter o abastecimento e atender aos mercados interno e externo. Agronotícias.
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5: Seis horas e 55 minutos, direto da Morada do Sol Araraquara, o repórter rodoviário João Batista, com os destaques das estradas para a Hora da Notícia.
6: Diretamente de Araraquara, vamos à nota de destaque para nosso boletim. Na rodovia Assis-Chateaubriand, em Barbosa, na região de Penápolis, uma colisão frontal entre um automóvel e um caminhão matou marido e mulher e mandou quatro crianças de 6, 7, 9 e 10 anos direto para a UTI. Os detalhes eu conto para você daqui a pouco no seu rádio.
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5: Hoje, 29 de setembro, comemora o Dia do Biscoito, Dia do Anunciante, Dia do Petróleo, Dia do Coração e Dia do Ganso. 29 de setembro.
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5: Seis horas e 57 minutos, daqui a pouquinho às 7 horas, o horário eleitoral gratuito. Temos participação, Juninho Lindolfo do SAMU. Alô, Juninho, bom dia.
8: Bom dia, Jorge Luiz, bom dia, Alexandre Dias, ao Juninho, tudo beleza? Mandar um bom dia para todos aí que estão sintonizados na Nova Cultura 90.1. Vai para minha esposa Isabela, para vocês aí da emissora, vai lá pro o Dalto Comim, primo da minha mãe. E vai lá pro homem da sorte, Geraldo Pelipato. É, a galera tem que falar de nós também na programação aí, hein? Um abraço.

0: 6h58, mais uma participação lá do Cogiba Supermercado, Ulisses Company. Bom dia, Ulisses.
1: Bom dia, Jorge Luiz. Bom dia, Alexandre Dias. Tá na correria, mas vamos lá. Manda um alô lá pra dona Hilda, pra dona Vandinha, lá pro Frigo, lá pra dona Isilda Quadri, pra dona Fátima Garbim e pra todo mundo que tá na escuta aí. Pra dona Daniela, pra dona Juliana, também lá pra Sidinês e o povão que tá na sintonia. Principalmente pras mulheres com mais de 90 anos, porque com menos, vocês sabem, minha esposa morre de ciúmes. Uma boa terça-feira para todo mundo aí. Fica
0: pra
1: com
0: nós.
1: Deus.
0: Falou, meu amigo. Para nós, boa semana para você. A seguir, o horário eleitoral gratuito e às 7h30 da manhã, a hora da notícia, primeira edição com João Moreira Filho e Daniel Paulo. Bom dia, obrigado, até amanhã.

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0: Bom dia, em Monte Alto, são 7 horas 31 minutos.
1: Hoje é terça-feira, 29 de setembro de 2026.
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0: e Daniel Palma.
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0: Depois do calor escaldante, né, na data de ontem, olha, a semana entra na terça-feira agora com um pouco de alívio, né, porque aquela massa de ar quente está sendo influenciada pelo sistema de alta pressão, praticamente aí com uma massa de ar frio. E aí dá para a gente se refrescar pelo menos um pouco agora pela manhã, né? Algumas nuvens no céu, tem possibilidade de chuva no decorrer do período. A umidade relativa do ar está em estado, né, de atenção. Amplitude térmica vai passar, né, dos 11 graus. E como ficam aí os termômetros? A mínima 23, a máxima hoje vai passar dos 33 graus. Agora nos termômetros Cultura, 25 graus. E neste momento aqui em Monte Alto, para você que nos acompanha pelas redes sociais, vê ao vivo essa imagem do céu no centro da cidade, inclusive influenciado aí por várias nuvens nesse exato momento.
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0: Destaques desta edição:
1: eleitor indeciso pode definir os rumos da disputa presidencial.
0: E em São Paulo, o resultado das eleições deve sair até as 21 horas de domingo, diz o presidente do Tribunal Regional Eleitoral.
1: A Polícia Federal quer usar registros de entrada e saída do Brasil para ajudar a fiscalizar o Bolsa Família.
0: Estreito de Hormuz passou a ocupar posição central nas conversações diplomáticas entre países.
1: Bets vão acionar o Supremo Tribunal Federal para tentar derrubar proibição e retomar operações do país.
0: Desenrola 3.0, terá um custo de 15 bilhões de reais aos cofres públicos.
1: O TSE manda suspender o jingle de Lula, que associa Flávio Bolsonaro à rachadinha e caso Master.
0: E AVC está se tornando mais comum entre jovens adultos. O que os especialistas falam sobre isso?
1: Na Série B ontem nós tivemos Juventude 1, América 0. E hoje tem Botafogo de Ribeirão Preto e Ponte Preta.
0: Hugo Souza lidera ranking de jogadores mais superestimados do Brasileirão.
1: Campeonato Paulista de Basquete Masculino, Mogi já está na final, aguardando o seu adversário que sairá hoje entre Franca e Paulistano.
0: E já começou o segundo amistoso da seleção brasileira, o Brasil e a Austrália. Inclusive, o Brasil já marcou um gol.
1: Esses são os destaques.
0: E o noticiário vem aí.

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2: As informações para você do Plantão Policial. Nós tivemos a informação que houve um acidente de trânsito envolvendo uma moto e um carro na data de ontem, por volta das 20 horas e 16 minutos, na Avenida Castelo Branco, no cruzamento lá do Jardim Alvorada. Segundo as informações, foi uma mulher de 33 anos que acabou aí levando a pior, né? O SAMU precisou ser chamado, foi até o local, se machucou, escoriações, e a mesma foi encaminhada até o pronto-socorro. Vários, né, ocorrências que já foram registradas naquele local, naquele cruzamento que vai lá para o Jardim Alvorada, no final praticamente da Avenida aí, Castelo Branco. No total, né, de ocorrências do SAMU, teve um pacote aí de 35 ocorrências nas últimas 24 horas. Destaque aí para essa ocorrência aí de acidente de trânsito envolvendo uma moto e um carro. Através aí da Polícia Militar, que está realmente fazendo um trabalho aí, principalmente na questão de submeter busca pessoal em pessoas que são abordadas na rua, em vários bairros da nossa cidade. Só para vocês terem uma ideia, nas últimas 24 horas, a Polícia Militar abordou aí 72 pessoas, inclusive fazendo aí a fiscalização de carros e motos em pontos estratégicos da nossa cidade. Foram 24 veículos aí, carros que foram abordados nas últimas 24 horas e 18 motocicletas aí que foram abordadas também. E com certeza, quando começa aí a parar esses veículos, sempre alguma coisa acontece. Foram aí feitas autuações, infrações de trânsito. E de vez em quando sempre aparece pessoas que acabam dirigindo aí sem a respectiva aí carteira nacional de habilitação. Então vamos aí tomar cuidado e regularizar a situação, inclusive na questão do licenciamento, hein? Tanto para moto como para carro também. Tivemos o registro através de ocorrências de averiguação de indivíduos aí em atitude suspeita também aqui no nosso município. É o destaque aí do que foi realizado através da Polícia Militar nas últimas 24 horas. Defesa Civil e Brigada de Incêndio pelo telefone 199, registro aí de fogo em mato lá no Jardim Centenário, ontem por volta das 17 horas e 13 minutos, onde a Defesa Civil, Brigada de Incêndio, se deslocou até o local e foi aí praticamente tudo resolvido nesse fogo lá no Jardim Centenário e também fogo em um terreno na rua Jeremias de Paulo Eduardo. Por volta das 23 horas e 55 minutos, de ontem para hoje, foi registrado esse boletim, mas tudo foi aí resolvido. Depois, alguns resgates, óleo em via pública e até mesmo a captura de um gambá foi registrado através da Defesa Civil e Brigada de Incêndio. São estas as informações para você do Plantão Policial. Não entre em litígio com a polícia para não virar notícia.
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4: São 7 horas mais 40 minutos. Hoje é dia de São Miguel, São Rafael e São Gabriel. Nós teremos missa na paróquia de São Benedito, na Basílica Menor São Bom Jesus, e missa e procissão também de São Miguel Arcanjo no Santuário de Nossa Senhora de Fátima. O São Miguel Arcanjo é padroeiro dos soldados, dos policiais, dos paraquedistas e dos marinheiros. São Gabriel Arcanjo, padroeiro dos comunicadores, dos diplomatas, dos radialistas, dos carteiros e dos profissionais de telecomunicação. São Rafael Arcanjo, padroeiro dos médicos, dos enfermeiros, dos viajantes, dos cegos e dos casamentos. Hoje é o dia dos três santos.
2: O Desenrola 3.0, que foi lançado pelo governo às vésperas aí do primeiro turno das eleições, terá um custo de 15 bilhões de reais aos cofres públicos. Segundo o governo, a terceira etapa do programa pretende acabar com até 150 bilhões de reais em dívidas das famílias brasileiras. A União deve comprar aí um desconto mínimo de 90% das dívidas das instituições financeiras credoras e repassar esse desconto para os devedores, que vão poder quitar a dívida à vista ou parcelar o saldo remanescente. O programa será voltado a dívidas de até 10 mil reais de cartão de crédito, por exemplo, incluindo o rotativo e também o parcelado, e de crédito pessoal, sem aí a consignação em folha. Serão contempladas dívidas com atrasos entre 2 e 4 anos e meio. A principal novidade é que a União poderá comprar em leilão carteiras de dívidas que não foram pagas e repassar integralmente ao devedor o desconto obtido na operação.
4: O Peru se prepara para receber o Papa Leão XIV. E o Papa Leão XIV critica gastos militares em meio às guerras em andamento. Na França, o Papa pede diálogo entre Ucrânia e Rússia para encerrar esta guerra. E um incêndio em fábrica de fogos de artifício deixa 14 mortos na Rússia. Ontem nós tivemos uma partida pela Série B e o América, jogando em casa, perdeu para o Juventude por 1 a 0. Hoje, às 19h30, em Ribeirão Preto, tem Botafogo e Ponte Preta.
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5: 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Agora você fica sabendo do plantão das farmácias e drogarias da semana e do final de semana. 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
4: Nós estamos aí com as farmácias e drogarias, estarão de plantão até a próxima sexta-feira. Drogaria Vera Cruz, Drogaria São Martins e a Poupe Já.

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0: São 7 horas mais 51 minutos.
6: E o Brasil, né, está perdendo da Austrália, entrou, né, em campo, marcando um gol, né, há poucos minutos.
0: De virada, né, Austrália,
6: 2x1. Virada 2x1, Austrália, realmente surpreendente. E, inclusive, o Brasil está jogando muito bem, mas mesmo assim, a Austrália marcou aí 2 gols, 2x1, Austrália.
0: Uma creche de Minas Gerais suspendeu as aulas após suspeita de surto de sarna humana. Incêndio avança no interior do Amazonas e destrói área equivalente a quase 1000 campos de futebol. Granizo do tamanho de ovos provoca estragos durante temporais no oeste de Santa Catarina. Um acidente com ônibus deixa 3 mortos e 44 feridos no Espírito Santo.
6: As empresas de apostas esportivas estão acionando o Supremo Tribunal Federal com um pedido de liminar para suspender a proibição das bets e retomar imediatamente as atividades no Brasil. Inclusive, essa ação coletiva está sendo protocolada na data de hoje para acelerar a análise e evitar a distribuição de um novo relator. A Associação Nacional de Jogos e Loterias, Instituto Brasileiro do Jogo Responsável, com outras entidades, planejam acionar o Supremo.

0: Tribunal Federal por meio de 4 ações diretas de inconstitucionalidade que já tramitam na Corte sob a relatoria dos ministros Luiz Fux, Cássio Nunes Marques, né, e também André Mendonça.
1: Líder do PCC é preso em Minas Gerais durante a operação contra o tráfico. Integrantes do Comando Vermelho vão a júri por morte do rival do PCC na cidade de São Paulo.
0: E a Polícia Federal e o Ministério do Desenvolvimento e Assistência Social, Família e Combate à Fome estão na fase final da elaboração de um acordo para criar um fluxo permanente de troca de dados e informações destinados a permitir e investigar fraudes no CAD Único, ou seja, no Bolsa Família, né? Tem pessoas que acabam fraudando aí esse benefício. A reportagem, que teve acesso a documentos com detalhes sobre a proposta, que prevê aí que os dois órgãos compartilhem base de dados e muitas vezes as tecnologias para mapear pessoas ou inconsistências antes que elas resultem em pagamento indevido. Ou seja, de repente o benefício vai para uma pessoa que muitas vezes não existe, que não é aquela pessoa, ou seja, indícios de crime que podem aí formação ou até fornecer informações que a Polícia Federal está investigando.
1: Novo teste pode identificar tipo de tumor cerebral em menos de 2 horas e acelerar o diagnóstico. A Farmácia Popular amplia acesso a medicamentos grátis. Mulheres representam mais de 63% dos atendimentos.
0: E em São Paulo, o eleitor deve conhecer o resultado do pleito para governador por volta das 20 horas ou até no máximo 21 horas neste domingo. Já a definição dos nomes que vão representar o Estado no Senado Federal, na Câmara dos Deputados e na Assembleia Legislativa de São Paulo deve acontecer por volta aí das 21 horas. Olha só, hein? 4 horas após o fechamento das urnas eletrônicas é a expectativa aí do TRE.
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0: Vamos para as loterias. Quina, a Caixa Econômica Federal sorteou nesta segunda-feira, no Espaço da Sorte, lá em São Paulo, os 5 números do concurso 7.129 da Quina e os números que foram sorteados. É inclusive uma previsão aí de mais de 11 milhões de reais nos prêmios. Os números que foram sorteados, anotem aí, número 14, número 22, o número 37, o 42 e o número 60. Continuem apostando. Façam suas apostas e boa sorte.
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4: São 8 horas em Monte Alto. Amistoso entre Austrália e a Seleção Brasileira de Futebol. O Brasil teve um pênalti, Rafinha cobrou e empatou. Está 2-2 ainda no primeiro tempo, Austrália e Brasil. Mais um amistoso aí, o teste, né, do Ancelotti com a nova Seleção Brasileira. Desapareceu ontem à tarde da rua São Marcos, 733 do Parque Cosmo, uma cachorrinha de cor preta, de 15 anos da raça Pinscher, atende pelo nome de Pitucha. Quem estiver do paradeiro dessa cachorrinha, por favor, pertence às crianças, é uma relíquia da família também, eles querem a Pitucha de volta, vamos ajudar. Quinta-feira, dia 1º, teremos a Festa das Crianças lá no Distrito de Aparecida, a partir das 19 horas, lá na Praça de Fronte, o Santuário da Virgem Montesina, organizado pelo ex-vereador Vitinho e pelo subprefeito Ivan, para todas as crianças lá do Distrito de Aparecida. Ao deixar o cair, de frente ao condomínio Santa Lúcia, uma coletânea de DVDs, Plantão Médico, quarta temporada, e se encontra lá na portaria do condomínio Santa Lúcia. Pode ir lá buscar. Quem deixou cair, perdeu, não percebeu, essa coletânea está na portaria do condomínio Santa Lúcia. É só ir lá retirar, tá bom? Nós teremos a reinauguração dos quartos do Lar São Vicente de Paulo. Será no próximo dia 2. Dia 2 é na próxima sexta-feira, às 10 horas, no Lar São Vicente de Paulo. Queremos agradecer aqui, em nome da direção da Rádio Cultura, o convite, o nosso muito obrigado pelo convite. Hoje, de acordo com o cronograma que temos em mãos, hoje eles estão recolhendo galhos. Está aqui o cronograma, no centro da cidade, no Jardim das Oliveiras 1, Jardim das Oliveiras 2 e Jardim Veracruz. Amanhã, quarta-feira, tem um curso de capacitação. Na quinta-feira, o recolhimento de galhos acontece na área central, no Jardim Acapulco, Jardim Amélia, Jardim Novo Bela Vista, Parque dos IPs 1, Parque dos IPs 2. Na sexta-feira, o recolhimento de galhos na área central, Jardim Bela Vista e Jardim Irina. E na segunda-feira, dia 5, na área central, no Novo Paraíso, Real Paraíso e Residencial Barbizã. O morador está agradecendo a retirada de galhos lá da rua Luiz Sestari, certo? Estão agradecendo mesmo toda a equipe. Hoje tem uma audiência pública da saúde, prestação de contas referente ao segundo quadrimestre do exercício 2026. Será daqui a pouco, às 9 horas, na Câmara Municipal. E amanhã, dia 30, tem audiência pública de avaliação das metas fiscais do segundo quadrimestre. Será também na Câmara Municipal, mas às 18 horas e 10 minutos. Hoje tem aplicação do Fumacê lá no distrito. Seria ontem, mas será hoje a aplicação do Fumacê lá no distrito de Aparecida. Portanto, moradores do distrito de Aparecida, se preparam que hoje, a partir das 8 horas, será aplicado o Fumacê. Moradores estão reclamando, hein? Estão jogando muitos santinhos nos terraços das casas. Então, de casa, faz lá a varredura, daqui a pouco tem santinho para todos os lados. Gente, coloca na caixa postal ali. Precisa jogar tantos santinhos assim, né? No quintal, ali na entrada das casas. Uma mulher ligou aqui e falou: nossa, enchei uma sacola de tanto santinho que tem. Onde é que eu levo o Moreira? Falei, na fogueira. É isso daí. Mais uma vez aqui, vamos orientando nossos eleitores. Dia 4, nós teremos as eleições. Faça uma colinha, a cola, porque é difícil você guardar os números. Porque você vai votar para deputado federal, para deputado estadual, para o primeiro senador, para o segundo senador, para governador e para presidente. Você vai votar no número, você vai lá digitar os números do seu candidato. Digitou, aparece a foto, você confirma. Se você digitou e apareceu outra foto, você cancela e digita novamente. Então leva uma cola sim, para você votar corretamente. Na escola Lourdes Siqueira Martins Ferreira, lá do Vale do Sonho, lá estão as sessões de números 91, 100, 109, 129, 134, 141, 144, 147, 159 e 172. São 10 sessões. Vota na Escola Lourdes Siqueira, 3.539 eleitores. Na Escola Professor Norival Mendes, lá no Bela Vista, lá estão as sessões de números 90, 99, 108, 118, 135, 142, 148, 157, 160, 164, 167, 169 e 171. Lá tem 13 sessões e votam 4.958 eleitores na escola Professor Norival Mendes. Na IMEB, Professor Tirso Jorge Santos Galasso, no Jardim, Califórnia. Lá estão as sessões de números 119, 131, 136, 145 e 158. São 5 urnas. Voto na escola Professor Tirso, 1.593 eleitores. Na EMEB, professora Oraildes Barroso Zocco, fica aqui próximo da Rádio Cultura. Lá estão as sessões 120, 130, 133 e 152. Nessa escola votam tem 4 sessões, e votam 1.055 eleitores. Na escola Amélia Nunes de Freitas, lá no Jardim Vera Cruz, tem uma sessão, a sessão de número 173, e lá votam 321 eleitores. Monte Alto tem 123 sessões e 36.101 eleitores estão aptos a votarem na próxima eleição. Então vamos votar? A eleição acontece agora, domingo. Faça uma colinha para você não perder mesmo, hein? Faz isso mesmo. Tá bom? Em Pirangi tem 29 sessões. Tem 7.900 eleitores aptos a votarem lá em Pirangi. Em Vista Alegre do Alto. Vista Alegre do Alto tem 20 sessões. E lá votam 5.995 eleitores. Total de sessões na comarca de Monte Alto. 172 sessões. Votam na comarca de Monte Alto, que é Monte Alto, Vista Alegre e Pirangi, 50.003 eleitores. Vamos votar, gente. Vamos fazer a nossa obrigação aí e votar no próximo domingo. Temos que votar. Pode ver que já tem a sinalização nos locais de votações. Nos locais de votação. Você só leva um documento, uma foto, para você votar. Saber da sessão que você votar, só isso. Não precisa ser o título de eleitor, nada. Qualquer dúvida também a respeito de acessibilidade, que eu não vou votar, eu quero justificar, mande um zap para o cartório eleitoral. Você vai obter a resposta. O zap do cartório eleitoral é o 3242-7852. 3242-7852. É o zap do cartório eleitoral. Tira todas as dúvidas. Moradores do distrito, preste atenção que hoje teremos aplicação do Fumacê a partir das 18 horas.
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1: São 8 horas mais 13 minutos. Um garoto, ele estava lá no campo do Rapadão e acabou perdendo o celular lá no campo do Rapadão. Alguém encontrou. É um garoto, gente, ele necessita do celular. Está chorando, ganhou de presente e acabou perdendo o celular. Quem encontrou, por favor, entre em contato conosco. E mais uma vez, vamos conferir as ofertas do Savegnago. 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
6: Bom dia. Para você pensar no domingo, em que tipo de político você vai votar? A Veja, em capa, desnudou o Alcolumbre e suas relações promíscuas e pecaminosas com Vorcaro. Agora a gente vê que o presidente da Câmara está na mesma, Hugo Mota. Vazaram os diálogos que a Polícia Federal encontrou em celular do Vorcaro. Um chama o outro de amigo para toda a vida. Como é? Fala, meu amigo, diz Hugo Mota para Vorcaro. Muito feliz de estarmos juntos. Te admiro muito. É o início de uma parceria de vida. Irmãos, que fraternidade entre eles. Estão tratando de um substitutivo aprovado no Senado de um projeto de lei sobre créditos de carbono, do interesse do Banco Master. Aí o Hugo Mota, presidente da Câmara, diz para o chefão do Banco Master: acha que consegue tempo para darmos seguimento ao negócio da PB? PB, o que eu entendo, é a sigla da Paraíba, que é o estado de Hugo Mota. Vou estar em São Paulo, o avião que vai me levar para Brasília sai de Guarulhos? Posso pegar helicóptero em Congonhas? E o Vorcaro autoriza, pode pegar, sim. Aí pede um endereço em São Paulo para se encontrarem, Rua Tabapuã, eu fui ver onde é isso, Itaí Bibi, é um bairro chique. E também deu um endereço em Brasília, QI 26, Chácara 7. É um lugar maravilhoso, com vista para o Lago Paranoá, para a cidade toda, com terrenos imensos e mansões. Lugar de encontro desses dois irmãos, o presidente da Câmara e o dono do Master, Hugo Mota. Daí tá para o público saber, público do Brasil e da Paraíba, principalmente, onde ele teria voto. O público do Alcolumbre já o conhece. Vejam só outro aqui. Um deputado do Pará, houve uma busca e apreensão hoje de manhã. Aí a Polícia Federal encontrou 87 mil e poucos reais na casa dele, em envelopes. 87 mil guardados em casa. Eu não guardo em casa nem mil reais, nem 300 reais, sim. É o limite. Não confia em banco, deputado. Banco é mais seguro e ainda pode render um jurinho, né? E o celular do deputado estava num buraco de esgoto. Escorregou da mão dele, buraco de esgoto, ia esconder da Polícia Federal. Polícia Federal é um bando de ingênuos que não sabe onde costumeiramente, usualmente, as pessoas escondem coisas. De Brasília, Alexandre Garcia.
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9: Muito bom dia, amigos da cultura. Bom dia, Monte Alto. Bom dia, região.
10: Bom dia, JB.
9: Araraquara, terça-feira, 29 de setembro de 2026. Lua cheia, ótima para a pesca. No último domingão, na boca da noite, por volta das 19 horas e 15 minutos, o motorista Alex Veloso Batista, meu xará de 40 anos, novinho, ele conduzia um automóvel modelo Gol na cor azul da cidade de Penápolis. Também viajavam no veículo a esposa dele, a dona Roseli Maria Santos Silva, de 28 anos, três filhos do casal e um sobrinho. Meninos com idades entre 6, 7, 9 e uma garotinha de 10 anos. Família bonita. A família da cidade de Avanhandava havia passado o dia na prainha municipal da cidade de Barbosa, que fica na margem esquerda do rio Tietê, na micro-região de Penápolis. Ao sair da praia, ao voltar para casa na boca da noite, ao entrar na SP-425, rodovia Assis-Chateaubriand, exatamente no quilômetro 263, mais 750 metros, em Barbosa, na região de Penápolis, sem os devidos cuidados, se arrebentou na frente de um caminhão Iveco, caminhão baú na cor branca, da cidade de Pinhalzinho, Santa Catarina, conduzido por um motorista de 56 anos que teve sorte, nada sofreu. Porém, com a violência da pancada, pense numa paulada, uma cacetada, o automóvel virou um amontoado de ferro retorcido. Eu vi a fotografia, não sobrou espaço nem para o anjo da guarda.
0: Ave Maria!
9: O motorista Alex e a esposa Roseli sofreram ferimentos graves, não resistiram e morreram no local da tragédia. Tragédia porque quem vai cuidar das crianças agora? São 3 filhos, só por Deus. As 4 crianças, todas em estado grave, foram resgatadas e internadas na UTI pediátrica da Santa Casa de Araçatuba. O Rabecão também transportou os corpos do pai e da mãe ao Instituto Médico Legal em Araçatuba. A triste missão foi designada ao policiamento, bombeiros, SAMU e os peritos que atenderam a ocorrência e prestaram às vítimas fatais suas últimas continências. 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
4: São 8 horas mais 30 minutos. Estão perguntando sobre a greve da Caixa Econômica Federal. A Caixa voltou ao seu atendimento, mas com apenas 60% do seu efetivo. Então pode demorar um pouco o atendimento, mas a Caixa já está atendendo sim. A Caixa Econômica Federal está atendendo os clientes, certo? Então, apenas com 60% do seu efetivo. Estamos recebendo aqui também o cronograma dos trabalhos de conservação das estradas municipais, começando hoje, indo até o dia 6, reparo na estrada do Marino, como o local é conhecido lá na Água Limpa, reparo na estrada do bairro Areias, reparo na estrada também do Suzuki na Água Limpa, aterramento na rua do Parque Cosmo e obras na ponte do Córrego do Burro. Córrego Rico. Então, Córrego Rico, eles estão fazendo lá, certo? Fazendo esses trabalhos. Então, você pode ver que não para a conservação das estradas municipais, tanto Billy como toda a sua equipe trabalhando. Nós estamos recebendo a vereadora, doutora, professora, diretora, Maria do Carmo Iroque Coelho. Maria do Carmo, bom dia.
5: Bom dia, João. Bom dia a todas as pessoas que estão conosco, sintonizadas nesse maravilhoso veículo de comunicação, sempre em tempo real, com esse carinho lindo de vocês para com a gente. Gostaria de estender também o meu bom dia a todas as pessoas dos bairros urbanos, bairros rurais, distrito de Aparecida, povoado de Bitirama, todos que estão aí no trabalho ou em qualquer lugar agora, né, neste dia maravilhoso, esse sol lindo, né? Que banha esse espaço lindo da nossa Rádio Cultura de Monte Alto. E para você, João, um bom dia muito carinhoso.
4: Muito bom dia para você também. E hoje é dia dos anjos, não é?
5: Gente.
4: São Miguel, São Gabriel, São Rafael.
5: Exatamente.
4: E temos missas nas paróquias, inclusive no santuário vai ter missa e procissão, né?
5: Então, a gente tem que louvar a Deus mesmo, agradecer a vida e pedir proteção aos nossos arcanjos, né? Nós temos três arcanjos na nossa religião católica, né? Que a religião considera os arcanjos. São os príncipes da milícia, né? São anjos, e anjos são entes imateriais, mas que eles podem estar em qualquer lugar, né? E tem toda uma hierarquia de anjos, né? Tem primeiro os anjos, que são os querubins, tem os serafins, cada um na sua competência, João. É uma hierarquia muito organizada. O primeiro, os serafins, eles são a serviço de Deus, então são o primeiro escalão, vamos dizer assim, né? Depois tem os querubins, que é mais ou menos no meio, né? Não está ainda com os seres humanos. E os arcanjos, que são São Miguel, São Gabriel e São Rafael, que são os anjos que dão assistência, proteção aos seres humanos. Então, isso é o que a Igreja Católica prega, para a gente aprender a entender, né? E pedir a proteção, né? Então, São Miguel Arcanjo, que eu vou louvar agora o pessoal lá da nossa comunidade, da paróquia de Nossa Senhora do Rosário de Fátima, na pessoa do Padre Edson, né? Maravilhoso, até hoje a novena muito abençoada, participada com muita gente.
4: Muita gente.
5: Então é muito importante essa devoção que deixa a gente mais tranquila com essa proteção divina dos arcanjos, né? Em especial do São Miguel, que o São Miguel, sabe o que significa o nome dele? Quem como Deus. Então ele diz, quem como Deus? Ninguém como Deus. A resposta, né? E São Miguel Arcanjo é o protetor que a gente não sofra males, maldade, mazelas e ciladas do demônio. O que significa isso? Inveja, ambição, né? Essas situações todas do ser humano que às vezes não entende, às vezes, o sucesso do outro. Você sabe como é que funciona o ser humano normalmente. E São Miguel está aí, pronto, com as asas abertas, com a sua espada, que a arma dele é a espada.
4: Ele é padroeiro dos soldados, dos policiais.
5: Ele é padroeiro e é padroeiro de toda a Igreja Católica.
4: O São, São Gabriel é padroeiro dos radialistas.
5: Olha lá, dos anunciantes.
4: É, dos diplomatas. E São Rafael, padroeiro dos médicos, dos enfermeiros.
5: Exatamente. Olha, nós temos para todos, para toda e qualquer situação estamos, da nossa vida.
4: Estamos bem protegidos.
5: O arcanjo São Miguel nos protege das maldades, né? O São Gabriel vai nos proteger, logicamente, como anunciantes, que, por que é? Porque o arcanjo São Gabriel é o que anunciou a Nossa Senhora que ela ia ser a mãe do nosso Salvador Jesus Cristo.
4: Hoje é o dia do anunciante.
5: Então, e também hoje é dia dos três arcanjos.
4: Isso.
5: Mas como nós temos a nossa novena lá, então o São Miguel, que é aquele que é, ele é homenageado, né, por toda essa novena. É. Parabéns a todos os envolvidos, tanto na parte social, né, quanto na parte religiosa, que muita gente, muito maravilhosa mesmo essa novena. Santa e abençoada.
4: Você é uma empreendedora, vereadora, e você homenageou uma mulher empreendedora. Quem você homenageou?
5: Então, eu homenageei a Maria de Lourdes Ciguli Chaves, que...
4: A Lurdinha lá, da...
5: a Lurdinha lá de segurança. Dos ortopédicos, né?
4: Isso.
5: E foi muito legal que nós fizemos a semana passada, na terça-feira, né, João? Essa solenidade, né? essa questão solene aí das mulheres empreendedoras, que é uma lei da minha autoria, que eu fico muito feliz em ter feito essa lei, e que foi votada por unanimidade por todos os nossos colegas vereadores, né? Então, na realidade, esse projeto, logicamente, tem autoria minha, bem como também, além do projeto, que é 4.262, 28 de maio de 2025, e o outro 4.558 de maio de 2025 também, que também institui a Feira da Mulher Empreendedora. Então, essas duas legislações, eu fiquei muito feliz de realmente colocar, porque qual é a finalidade, né, disso aí? Dar visibilidade ao empreendedorismo feminino, né? Criar espaço de troca, empoderamento e incentivo à mulher empreendedora, proporcionar a essa empreendedora espaço para capacitação das mulheres, né? Gerar trabalho para a mulher empreendedora. E a Câmara e o município de Monte Alto também, que foi exatamente, já é lei mesmo, né? Essas duas leis, e que instituíram, né? Eu instituí, no caso aí, para que duas mulheres fossem homenageadas por cada vereador. Mas essa vez a gente fez só com uma, porque fica muito longa.
4: Longa.
5: E tem as pessoas, cansativa. Tinha muita gente, foi maravilhoso. Então eu quero agradecer a Lurdinha, que aceitou, né? Uma pessoa batalhadora, maravilhosa, né? Que realmente eu gosto muito dela, tanto como pessoa, que a gente tem muita amizade também. Respeito, admiro, porque é uma mulher de luta, de coragem, né? Assim como a gente homenageia essas mulheres, mas nós estamos homenageando todas as mulheres empreendedoras. E tem mais ou menos, em relação à estatística, no mercado brasileiro, só de mulheres empreendedoras em relação à estatística, né, oficial, é mais de 15% no Brasil. Então, olha bem, né? É mais de 10%, 15%, quase 20%.
4: Faz o cálculo em Monte Alto.
5: De mulheres empreendedoras, você vê Monte Alto.
4: Monte Alto, né? Quantas mulheres empreendedoras?
5: Nós parabenizamos demais todas essas mulheres empreendedoras, né? E a Câmara é a única instituição que pode fazer esses tipos de homenagem, né, João?
4: Certo.
5: E a gente fica muito feliz por isso. Agradeço demais. Lurdinha estava com a família também. Um grande abraço a ela, um grande abraço às familiares e a todas as homenageadas, né? A todo mundo que estava lá presente. Aos nossos funcionários que brilhantemente, né, ficam lá dando suporte para nós também. A gente agradece demais.
4: Você ontem teve uma sessão solene para homenagear os professores de educação física?
5: Olha, foi incrível essa sessão solene, João. Eu nunca tinha participado. Foi legal porque vieram os delegados, né, da região administrativa de Ribeirão Preto.
4: Que legal, hein?
5: Da quarta região do Centro Regional de Educação Física. E você acredita que em Monte Alto tem 186 professores de educação física? Olha que coisa linda. Tudo isso. O pessoal do esporte, né, que a gente louva mesmo a todo momento.
4: Verdade.
5: Né? Eles são pessoas que tanto cuidam do corpo como da mente, né? São muito importantes, tanto para as crianças, adolescentes, idosos. E para cá, e o que é que, por que é que aconteceu essa sessão solene ontem, né? Porque o Dr. Júlio Zacarin Neto, ele fez lá em 2019 um projeto de lei. E instituiu o Dia do Profissional de Educação Física. Então, nós aproveitamos esta questão para sediar esta solenidade que esses delegados, esse pessoal desse conselho, eles, de alguma forma, escolheram, a gente não sabe exatamente como é que foi feito, que eles elegeram nove professores de educação física. Estavam todos lá, só dois que não puderam comparecer, mas também houve também uma questão benemérita do projeto Fome de Bola, que é o craque na escola, né? Que tivemos a presença do Fabrício Nunes Masi, que é o Mufa, que ele é um lutador do Fome de Bola há muitos anos, né? Você sabe disso e acompanha tudo isso. Então é uma maravilha para as crianças, para os jovens, né? Uma inserção até no mercado de trabalho, enfim, de disciplina, né? De personalidade, o esporte faz tudo isso. Então eu gostaria, João, de falar aqui as pessoas que foram homenageadas ontem, né? Então é tudo como profissionais. E o Luiz Felipe foi o cerimonialista, né? Luiz Felipe Nunes. Nós estávamos, não todos os vereadores, mas aqueles que puderam comparecer, os outros justificaram a ausência. E tinham os delegados presentes aí, que vieram fazer a solenidade em nome do presidente do Conselho da Região Administrativa de Ribeirão Preto, dos professores de educação física. Então, Ana Paula de Vicente Rossi, e cada vereador ele era chamado para entregar as coisas que eles ganharam ontem, né? Teve troféu, teve muito bonito, muito organizado. Ana Paula de Vicente Rossi, o Bruno Alberto da Silva, todos de Monte Alto. João Paulo Inácio dos Santos, Juliano Sobrinho Viana, Lucas José Deronzi, Maíse Jeromel, Marcos Caires Pinheiro Júnior, Marcos Vinícius Trigueiro, Maristela Ferreira Parada Ensinas Ravaza e Vitor Henrique do Nascimento. E o benemérito foi o projeto Fome de Bola, Craque na Escola, que foi a presença do Fabrício Nunes Masi, que é o nosso grande amigo Mufa, né? Então foi uma solenidade muito bonita, emocionante mesmo, viu? E eu tenho que realmente louvar mesmo esses profissionais, né, João? Parabéns a todos mesmo. Foi muito legal.
4: Parabéns a todos eles.
5: Muito bom.
4: Você está recebendo um abraço aqui do Milton e da Nalva.
5: Muito obrigada.
4: Nalva, e um abraço do Milton para você.
5: Olha, um grande abraço para esses amigos maravilhosos, que a gente realmente agora estamos mais estreitados de laços, porque ele é o presidente, né? Que nós estamos fazendo as regularizações das chácaras, aí que tem um projeto de lei, já está tramitando, João, nas comissões da nossa Casa de Leis. Inclusive, nós vamos receber um técnico no dia primeiro, na nossa reunião da Comissão de Justiça e Redação, que também vai nos elucidar uns pontos para que a gente faça um parecer bem embasado tecnicamente nesse projeto de regularização das chácaras. E é o Milton e a Nalva. O Milton, principalmente, é o primeiro presidente, né, que foi eleito do Recanto da Mata, que é a Associação do Recanto da Mata, que já está muito adiantado, já está no georreferenciamento, eles estão assim, bem engajados mesmo, sabe, João? Então, eu fico muito feliz de ter participado aí. Um grande abraço a todos, no nome desse casal maravilhoso, que eu admiro demais. Também louvo todas as pessoas que estiveram presentes, os diretores eleitos, que tenham muito sucesso aí. A Câmara fica feliz de estar engajada também neste assunto, né, João?
4: E você poderia falar sobre as emendas impositivas?
5: Então, as emendas impositivas, você sabe que houve uma diferença grande agora, porque o Tribunal de Contas, ele realmente colocou vários dados para que haja legalidade, né, nessas emendas impositivas dos vereadores. Gostaria de dizer aqui que o valor total das emendas para o nosso município para o ano 2027 é de R$4.315.250,96, que individualmente vai dar R$331.942,38, com a destinação mínima de 50% para ações e serviços públicos de saúde. Então, nesse caso, 50%, diminuiu um pouco do ano passado, mas ainda acho que está um bom valor, né? R$165.971,19. E até hoje, ou amanhã, tem que ser encerrada esse trabalho das emendas, né? Então, a gente está brigando aí em relação a isso, porque tivemos que conversar com as entidades, orientar as entidades para fazer planos de trabalho, porque alterou toda a questão do recebimento e também depois da fiscalização para quem vai essas emendas, né? Nós, vereadores, teremos que fiscalizar no local como é que estão sendo gastos esses valores.
4: Serão liberados só o ano que vem, né?
5: Só em 2027. O orçamento para o ano que vem. Inclusive, isso já mesmo. Teve o LOAS, a gente já teve audiência pública para isso, e esse valor já está orçado lá no orçamento 2027. Então, cada vereador pode fazer até 15 emendas, através de formulários e identificação das entidades, ou é para a saúde, ou para secretarias, ou para o esporte, ou para qualquer área que o vereador entenda que há necessidade de se fazer esse aporte de recurso muito bom do nosso orçamento.
4: Certo. Bom, o Brasil virou e está vencendo a Austrália por 3-2 no amistoso. O Brasil está vencendo, hein? E sobre a oficina regional de Braille?
5: Olha, João, outra vez eu já queria falar disso, não deu tempo.
4: Não deu tempo.
5: Então, hoje eu trouxe, falei, hoje eu quero falar, porque foi excepcional. É da Fundação Dorina Novil para Cegos, você sabe que a gente já recebeu dessa fundação em valores, né? Foram valores de dos trabalhos e dos brinquedos, né? De Lego, mas esses brinquedos têm Braille. Então, as pessoas que têm problema de visão, pelo tato, elas vão poder.

0: oficina regional Braille BRICS, que é o nome que foi dado aqui, foi realizada no dia 4 de agosto, lá no CREA. E sabe que foi uma questão regional? Então, a realização construiu um importante momento de formação, encontro e troca de experiências. Inclusive, João, nós participamos também lá nesse movimento e teve uma atividade que a gente colocava as vendas nos olhos para poder fazer atividade, para a gente se colocar no lugar das pessoas que têm essa dificuldade. Foi muito emocionante, João. Foi demais, demais. E você sabe que consegue mesmo fazer o trabalho? Era uma atividade que cada grupo escolhia uma atividade. O grupo que eu estava, a gente escolheu para fazer uns triângulos, umas linhas, tudo, né? Que tinha que passar no triângulo a linha. Então, é tudo pelo tato. Então, passava no tato lá que tem o Lego, tudo, e tem as letras, tem certinho. Então, já ia colocando e dá certo. Sai tudo bonitinho, João. Parece que a pessoa está enxergando tudo. Então, é uma contribuição maravilhosa para o nosso município, né? Monte Alto, que recebe e recebeu tudo isso. Sabe quantas cidades tinha aqui, João, neste dia? Olha, Serrana, Barrinha, São José do Rio Preto, Sertãozinho, Severina, Ribeirão Preto, São Carlos, né? Além da ADVIRP, que é a Associação de Deficientes Visuais de Ribeirão Preto, Associação Rio Pretense dos Cegos, Trabalhadores e a PAI de Monte Alto.
1: Onde foi?
0: Foi no CREA.
1: Ah, no CREA.
0: Lá no Jardim Paraíso, né? A gente agradece também o espaço. Então, essa contribuição foi essencial para esse encontro e consolidou, assim, uma questão significativa de diálogo, além do pessoal de Monte Alto, que estavam presentes, a secretária, todo o pessoal da equipe, os professores que trabalham com isso, professor de educação especial. Então, estavam coordenadores, diretores de escola, todos lá, que a gente agradece demais essa presença. E elas mandaram para nós esse ofício de agradecimento. Então, ela diz aqui, olha, reiteramos nossa sincera gratidão pela parceria, pela confiança e pela generosa acolhida, desejando que essa iniciativa seja o início de novas oportunidades de cooperação em favor da educação inclusiva e da disseminação de Lego, Braille, BRICS, que é que eles propõem e mandaram para nós aqui. Então, quem estava aqui foi a dona Ica Fleury, que é a esposa do ex-governador Fleury, ela que comandou lá essa atividade, e também as pessoas que estavam junto, a Gabriela Nascimento Ribeiro e a Maria Cristina Godoy Cruz Felipe, que vieram de São Paulo exatamente só para isso. Então, Monte Alto é sempre um município abençoado. Que
1: referência, hein?
0: Referência maravilhosa. Isso nós também enviamos, que foi através de nós, os dois vereadores, que recebemos essa questão aqui. E também nós mandamos para ela, nós fizemos, né, na Câmara Municipal, para eles todos, para essa fundação maravilhosa, que sempre está junto com a gente, uma moção de congraçamento, de louvor, de agradecimento, né? A Câmara votou favorável.
1: Certo.
0: Já foi.
1: Maria, estão perguntando aqui, você tem alguma novidade, sabe alguma coisa sobre aquela interligação dos bairros?
0: Ah, então. Eu tenho, inclusive, João, que eu falei que eu ia trazer, eu trouxe hoje.
1: Ah.
0: Tá aqui, ó. Não sei se dá para ver lá, mas...
1: Dá.
0: Dá para ver. Então, isso aqui eu recebi das mãos da infraestrutura, né, do Daniel, que foi feito isso quando aconteceu o projeto de lei, né? Aqui. Olha, aqui tem uma parte aqui, que é isso, vai aqui. E vem, né?
1: Isso.
0: Então ela vai. Só que.
1: É um rascunho disso.
0: Ó, tá aqui, ó. Essa daqui é a da onde ela vai começar. É lá do São Luís, da Rua Rosa Rossigalli. Da onde vai partir.
1: Vai partir de lá.
0: E vem para a Rua Pernambuco.
1: Pernambuco passando.
0: Tá aqui, ali, ó. Do Jardim Paulista 2. Então, é uma de duas mãos, né?
1: Aqui, tem o nome até do nosso clube, o Vecma de Veteranos.
0: Tem aí que vai passar bem em frente.
1: Vai passar
0: aí,
1: bem em frente.
0: Do Vecma.
1: Vai ter de desapropriar lá uma faixa.
0: Já, eles já estão fazendo essas também atividades.
1: Vai ser bem ao lado da Igreja São Luís Gonzaga.
0: Exatamente. Ali, olha, João, vai ser maravilhoso.
1: Que ali.
0: Porque além de melhorar o trânsito, que nós precisamos mesmo disso, né? Foi uma conquista nossa, como você sempre fala aqui, que ia passar nos nossos condomínios, mas graças, né, a toda a mobilização dos dois condomínios e tudo mais, que brigamos, lutamos, fomos às audiências públicas e definimos o local, que foi aceito pelo Executivo.

0: executivo, né? Isso é muito bom. E outra coisa, esse valor, e o valor ficou muito abaixo daquele projeto que já existia desde 2014 em Monte Alto. Então já é uma realidade, possivelmente nós já estaremos pelo menos iniciando alguma coisa até o ano que vem, João. Pelo menos essa é a promessa.
1: A interligação, você acredita que o ano que vem começa?
0: Eu acredito que serão feitas as questões para isso.
1: Para isso.
0: Porque vai ter que ser uma licitação de uma empresa especializada.
1: Tem processo de desapropriação.
0: Tem, e que tem que ser tudo antes.
1: Pode demorar bastante.
0: E além do que, vai ter as questões de assoreamento, né? Toda aquela questão de drenagem, porque lá nós temos água por ali, né, João? Então, mas ficou uma diminuição de custos mais ou menos de, pelo menos, mais de 100%, João. Muito mais de 100% na diminuição do custo daquele projeto anterior, né? E isso aqui é muito maravilhoso, que é resultado da nossa luta de democracia pelo nosso patrimônio e também pelo município de Monte Alto. Então, agradeço, um grande abraço a todo o pessoal do Santa Rosa, lá do nosso condomínio Vila Real. Um grande abraço a todos. Também mando ao meu grupo de Unidos de Oração, que o nosso grupo é lá desse condomínio, que tivemos uma reunião na sexta-feira na casa da Adelaide e do Adilson e todos os demais participando. Um grande abraço a todos mesmo, que foi muito bom. Inclusive a gente fez a formação, João, sobre os arcanjos, que foi fenomenal, muito bom.
1: Certo. Maria, algumas proposituras suas.
0: Então, eu fiz vários pedidos de informação e um deles que eu acho importante, assim, não desmerecendo nada, que eu soube que em São Paulo, o governo do estado de São Paulo, tem um projeto que chama Desenvolve São Paulo. E é para os municípios. Então, como nós tivemos também aqui, né, na nossa lei de autorização para que a prefeita faça a inscrição para o financiamento dos valores colocados lá dos 22 milhões, quer dizer, que é apenas previsão orçamentária, de todos os projetos que, graças a Deus, Monte Alto vai conseguir, se conseguir se cadastrar, se conseguir receber esse valor. Que todo mundo falou tanto, mas as pessoas, pelo menos, quem que foi contrário a tudo isso, a gente, logicamente, respeita. Só que não era para isso, era somente para autorizar que a prefeitura fizesse o cadastro para se candidatar a receber esse valor por financiamento, que vai ter uma franquia, se conseguir, que ainda não aconteceu ainda. Então, só para ficar mais uma vez muito bem explicado, né, que esses projetos são projetos importantíssimos de drenagem, né, de recape, de máquinas para as estradas rurais, da reforma dos dois ginásios de esporte, que tem uma necessidade absurda. Enfim, tudo para isso aí, para melhorar tudo aquilo que Monte Alto precisa e tem urgência disso, né? Então, nessa questão aí, por exemplo, esse Desenvolve São Paulo, eu descobri que o estado, o governo de São Paulo, o município pode se candidatar para esse projeto. Para que é? Para melhorar as vias públicas, João. Para mandar recurso, para fazer recape, uma série de coisas. E eu fiz esse pedido de informação, que eu quero saber se realmente a prefeitura está cadastrada nesse projeto. Se não está, por que é que não está? Porque seria um recurso a mais. E eu até indiquei, depois na indicação, que eu fiz a indicação também, de pelo menos três ruas, por exemplo, a Avenida Marechal Deodoro da Fonseca, que precisa urgentemente, né? A Machado de Assis lá, que foi massacrada, é a que precisa ser em primeiro lugar no Jardim
1: primeiro
0: Irina.
1: Primeiro lugar, é verdade.
0: Né? A primeira daí, e a William Sestari, que a William Sestari também tem prioridade. Então eu coloquei lá, se tiver cadastro, ou se não tiver, que faça esse cadastro, porque é um projeto maravilhoso do governo de São Paulo, então não seria nem um empréstimo, seria um valor que seria financiado pelo estado de São Paulo, pelo governo de São Paulo, que é um projeto excepcional, que eu gostei demais desse projeto, por isso que eu estou brigando lá para ver se vai haver ou não cadastro, se existe ou se não existe, e se existir, para que seja nessas três ruas aí.
1: Ótimo, excelente.
0: Isso de mais... Fora as questões que nós temos nas nossas comissões, né, João? Comissão que eu faço parte, comissão da Procuradoria Especial da Mulher, que nós fizemos aí o Dia da Mulher Empreendedora, tudo com essas, o pessoal, a comissão da Procuradoria da Mulher, que é a Simone, o Tiago, os funcionários, a Amanda, mais vários funcionários que trabalham com a gente nessa comissão linda. E essa comissão também, agora, nós estamos já montando Outubro Rosa, que possivelmente vai ser no final, que o ano passado foi um sucesso.
1: Teve a passeata,
0: e também,
1: né?
0: É pela Procuradoria Especial da Mulher, que fui eu que criei essa lei e esse projeto maravilhoso da Câmara, principalmente também com jovem parlamentar, tem muito bom, né? Escola Legislativa. Então, são muito bons esses projetos que a gente tem que fazer valer, né? E nós já estamos agitando, planejando praticamente, estamos quase no final do projeto para já disparar o Outubro Rosa, porque a partir do 1º de outubro já é Outubro Rosa, né? Da prevenção do câncer de mama, que estaremos juntos novamente.
1: Está tendo audiência, dá para participar dessas audiências?
0: A audiência é pública, pode participar. Quem não puder, pode acompanhar, porque é gravada pelo YouTube, pelas redes sociais. Pode, inclusive, participar de onde estiver. Pode fazer questionamentos, que tem um chat, que pode ir lá.
1: Isso.
0: Né, comentar e participar, né? Teve audiência do LOA, da LOAS, na semana passada, e teve audiência do Plano da Primeira Infância, que tinha muita gente na sexta-feira. Apesar de ser sexta-feira, foi mais ou menos até 8h30 da noite, né? Tinha muita gente participando. Quem fez essa audiência foi a Secretaria de Educação, a quem mando um abraço para a secretária e para toda a equipe que lá estava. Tinha conselho tutelar, tinha o pessoal da assistência social, a secretária da saúde, enfim, várias secretarias que já tinham dado as suas contribuições para que fizesse o Plano Municipal da Primeira Infância, que hoje é obrigatório todo município fazer esses três planos. Plano Municipal de Educação, que vem do Plano Nacional da Educação, que publicou esse ano, 2026, e tem até julho de 2027 para já estar votado em relação aos municípios, os estados 12 meses, tem a legislação do Plano da Primeira Infância, que tem que ser através de audiências e participação democrática de todos os envolvidos com as crianças, né, de 0 a 6 anos, e também a lei do Plano de Atendimento Especializado, que é para a educação especial para os transtornos também.
1: Maria, para encerrar aqui, ó. O Brasil está vencendo a Austrália por 4-2.
0: Opa, até que enfim, uma coisa boa, que até agora,
1: notícia,
0: hein?
1: Tá
0: até
1: certo.
0: Agora era só empate.
1: Hoje está ganhando. Maria, muito obrigado pela sua presença.
0: Obrigada, um grande abraço. Eu vou mandar um grande abraço pro pessoal do Mima, João, que eu estarei lá hoje à noite, viu, gente? Muito obrigada.
1: Você vai dançar no Mima ou não?
0: Também, mas agora nós estamos melhorando o estatuto deles. Sabe por quê? Porque eu vou mandar emenda para eles, João. Sabe para quê? Porque eles têm uma piscina maravilhosa lá e tem que ser utilizada. Então, de forma gratuita, nós vamos fazer, que eu fiz juntamente com eles, pilates, né? E também hidroginástica e hidroterapia para idosos e para todas as pessoas que têm neurodivergência, né? São neurodivergentes.
1: Um abraço, Maria do Carmo, bom trabalho.
0: Obrigado, um grande abraço ao pessoal do Mima, um grande abraço a todos, viu? Que São Miguel Arcanjo esteja conosco. E maravilhosas eleições, gente, vão votar corretamente, tá bom? Grande abraço.
1: Eu retorno logo mais às 11 horas na segunda edição da Hora da Notícia.
0: Obrigada a todos.
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Salve, salve, simpatia! Bom dia, bom dia! Estamos chegando manhã espetacular, manhã da terça-feira, 29 de setembro de 2026. Viva os Santos Arcanjos, né? Dia dos Arcanjos hoje, que legal que eles possam rogar a Deus por nós sempre, sempre, né? Abençoado dia pra gente! Bora lá, Eriquito, com você até às 11 da manhã. Muito bom saber que você tá comigo também, hein? Despertando com a nova. Eita, na nova tá com tudo, hein? Já tá no seu trabalho? Bom trabalho, obrigado pela companhia. Nossos amigos no comércio sintonizando a gente também. Boas vendas a vocês. Obrigado pelo carinho. Nós vamos juntos por aqui. Tem tudo que você gosta, né? No Manhã Espetacular tem horóscopo, tem reflexões, homenagens aos aniversariantes, café com bate-papo, aquela pitada de bom humor que não faz mal a ninguém. Então, embarque nesse carrossel e vamos, hein? Só vamos! 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Você que trabalhou madrugada, tá chegando agora, tomando café, ouvindo a gente também. Valeu, valeu, viu? 3242-1258 para você participar onde estiver. 16-3242-1258. A primeira playlist do dia já está no ar. Aumenta um pouquinho esse volume aí, que a alegria já começou, hein? Tá na nova, tá com tudo. Vem que vem!

0: Super sequência de sucessos pra você começar bem o dia, né? Ó, a primeira playlist de hoje, você curtiu a Adriana e a rapaziada, Alexandre Pires, teve Cyndi Lauper, teve Bruno Mars também, Venga Boys. Sucesso de todos os tempos, todos os ritmos também pra deixar a sua manhã gostosa, né? Ainda mais gostosa. Eu vou chamar o Astral, Óticas Ipanema chegando, trazendo o horóscopo do dia, as previsões para a sua manhã de terça-feira. 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Em 30 segundos, horóscopo do dia.
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10: Áries, de 21 de março a 20 de abril.
0: Bora lá então, horóscopo do dia, as previsões dos astros para o seu dia. Ariana, cuide do seu dinheiro, evite exagerar nos gastos, ok? O dia será favorável para avaliar investimentos, buscar opções mais rentáveis e negociar contratos de trabalho. Converse também com parceiros e encontre soluções criativas para concretizar seus planos. Deve planejar o futuro, hein? Dar passos mais seguros para conquistar estabilidade. Cumplicidade no amor, Aries, bom dia!
10: Touro. De 21 de abril a 20 de maio.
0: Falando com a Taurina também com a Lua em seu signo, cuide da beleza, renove a imagem, dê atenção aos seus desejos, tá bom? Vale incluir a rotina, na rotina, cuidados de saúde e atividades de bem-estar. O dia favorece decisões de conforto para casa e o andamento de um projeto de trabalho. O empreendimento pode ganhar viabilidade agora e melhorar os seus rendimentos, Touro. Jogue a autoestima lá em cima e aproveite o dia.
10: Gêmeos, de 21 de maio a 20 de junho.
0: Geminiano, geminiana, comece seu dia devagar, devagarinho e reserve um tempo para você. Meditar, observar os sonhos, se dedicar a uma atividade criativa, tudo isso vai ajudar a encontrar respostas e renovar o seu ânimo. Boas ideias também podem abrir caminhos no trabalho. Anote o que surgir na mente e desenvolva seus projetos. Se a vida social estiver cansativa, diminua os compromissos e respeite seu ritmo. É só diminuir um pouquinho as festinhas, né? É, tem uma pessoa de gêmeos que tá ouvindo aí. É só diminuir um pouquinho as festinhas, né? A vida social não fica tão cansativa, não.
10: Câncer, de 21 de junho a 21 de julho.
0: Amplie as amizades, né? Participe de um grupo, compartilhe seus interesses. Boas parcerias darão impulso aos projetos autorais e abrirão caminhos de desenvolvimento. Os ganhos poderão aumentar, então mantenha as contas em ordem, viu? O carinho da família e a harmonia em casa, tudo isso vai trazer segurança para dar um passo maior na carreira. Some forças, Câncer! Daqui a pouquinho tem mais astral.
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5: Muito bem, ó, 9h33, já seu alusão no ar, sua indicação também, nosso café com bate-papo. 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
5: Manhã espetacular, 9h34, a gente segue com Sacolão São Benedito. 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E agora tem...
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5: Sempre pílulas de sabedoria para a gente começar bem o dia, né? Com toda certeza, com gratidão no coração. Hoje, em especial, com a proteção dos santos arcanjos, né? São Miguel, São Rafael, São Gabriel também. Bora conferir comigo, então, mensagem do universo para o nosso dia. Fala, Luciano.
8: Seja como o sol que não espera elogios e recompensas. Apenas brilhe. Às vezes ficamos esperando um obrigado, um reconhecimento, um tapinha nas costas, mas a verdade é que nem sempre isso vem, é ou não é? E tá tudo bem. Nem sempre o retorno aparece do jeito que a gente imagina, e mesmo assim vale a pena continuar. O importante é fazer o certo, dar o nosso melhor, mesmo quando ninguém tá vendo, mesmo quando parece que ninguém percebe. Brilhar é sobre isso, sobre ser verdadeiro, fazer com coração, manter constância, mesmo nos dias mais nublados. É saber que a luz que você espalha volta de formas que nem sempre dá para enxergar na hora. Então não espere o momento ideal, nem ser reconhecido. Apenas brilhe, à sua maneira, do seu jeito, com a sua essência. Porque mesmo que ninguém diga nada, sua luz pode estar inspirando, acolhendo e principalmente transformando a vida.

E essa mensagem diz muito, né, sobre a espera. Nem sempre o retorno vem do jeito que a gente imagina, do jeito que a gente espera, né? Talvez ele venha de outros ventos, sim, de outras áreas, de outras pessoas, mas vem, você pode ter certeza. Então continue fazendo a sua parte e o que o seu coração está mandando, viu? Você sabe que é Deus quem aponta a estrela que deve brilhar. Faça a sua parte, você pode ter certeza que seus sonhos se tornam realidade. Não faça mal a ninguém, não puxe o tapete de ninguém, não atrapalhe a evolução de ninguém, só faça a sua parte. O retorno vem. Você está plantando bem, você pode ter certeza que você vai colher aí, ó, muitos frutos do bem. E o contrário disso também, né? Bom dia.

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4: Leão, de 22 de julho a 22 de agosto.
5: E aí, Ipanema, trazendo mais astral, leonino, leonina, bom dia, bom dia. A carreira está em destaque, hein? Uma decisão pode abrir novas oportunidades. Conversas de trabalho trarão informações úteis para avançar nos planos. Com Marte e Júpiter em seu signo, conte com autoconfiança para tomar iniciativas, sem exagerar nas expectativas, beleza? O convívio também com a família traz aconchego e ajuda a relaxar no fim do dia. Bom dia, Lion!
4: Virgem, de 23 de agosto a 22 de setembro.
5: Oi, Virgem, bom dia, bom dia. Uma viagem ou plano de estudo ganha forma e amplia perspectivas. O dia favorece negociações financeiras e conversas que ajudam aí, ó, a concretizar um projeto. Resolva os assuntos que pedem discrição e dê atenção às informações que chegarem. Novas referências enriquecerão também suas ideias. Então aproveite para pesquisar e planejar os próximos passos, Virgem.
4: Libra, de 23 de setembro a 22 de outubro.
5: Libra, bom dia, bom dia. Excelente terçou para vocês. Um acerto financeiro, uma conversa íntima. Pede franqueza agora, viu? Com Sol e Mercúrio em seu signo, você terá clareza para expressar seus desejos e negociar o que precisa. Escolha os convites com calma e preserve tempo para cuidar dos interesses pessoais. Vênus na área financeira será promessa de bons negócios, hein? Então valorize seu trabalho. Novo ciclo pela frente. Boas vibrações.
4: Escorpião, de 23 de outubro a 21 de novembro.
5: As parcerias estarão em destaque. Uma conversa ajuda também a esclarecer intenções. No trabalho, mostre o que deseja realizar e firme sua posição. Assuntos delicados terão um desfecho melhor se forem tratados com discrição. Palavra de ordem hoje, hein? Com Vênus em seu signo, cuide da beleza e escolha um look que valorize aí seus encantos. Vejam vocês, hein? Escorpianos estão que estão hoje, hein? Poder de atração, brilho e magnetismo em alta. Já já Ipanema traz o último bloco do horóscopo.
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2: E tá na hora do nosso bate-papo, né? Exatamente, 3242-1258, pra você da região, 16 é o código de Monte Alto. Chama no alusão, manda beijo, manda abraço, pede o som, deixa o nome do aniversariante, caso tenha, já sabe, não vou falar de novo. Já sabe, não sabe? No Encontro Bolha a Palma, então escreva, aqui tem, embaixo de tudo, na linha de baixo. Sua mensagem fica salva aí, ó, pras 10h15, beleza? Sueli ligadinha sempre com a gente, né, Sussu? É Sangre, quero ouvir Sangre. Bonita essa música, né? Beijo gostoso e abraço apertado pra vocês aí, viu? Tamo junto sempre, maravilhoso dia pra vocês. E um beijão na família toda, né? Já é a próxima, ok? Vai pedindo a sua também.

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1: Tá certo, e pra Celinha também, ela escreveu aqui embaixo, ó, a música do Caviar, é essa, esse mesmo nome. Eu mando daqui a pouquinho, viu, dona Wanda? Já tá na fila, tudo de bom. Nice, bom dia pra você também, ótima terça-feira. A música da Lady Gaga daqui a pouco na programação. Valeu, valeu, ótimo dia. Dona Arlinda curtindo a gente. Manda bom dia pra minha irmã Joana, Lúcia e Neuza. Que Deus abençoe elas. Tudo de bom pra vocês, viu, dona Arlinda curtindo a programação. Valeu demais. Olha o Rogerinho do rádio, cada dia ele aparece no WhatsApp diferente, né? Fala, Rogerinho!
2: Oi, Eric. Oi! Quero pedir uma música da Viagem.
1: A Viagem?
2: Tá?
1: Tá bom.
2: Eu mando pro Fabiano, que tá aniversariando hoje.
1: Parabéns
2: Fabiano
1: pra
2: Pereira.
1: Ele.
2: Ele manda pra todos os amigos aqui.
1: Maravilha!
2: O Luciano, a Graça, a Daniela, a Josi, o Luiz e o Fabiano, tá? Toca uma música aí da Viagem, Roupa Nova, o Rogério.
1: Tem um pedacinho.
2: A professora Tainina aqui da Pai.
1: Ah, beleza.
2: E ela perde seu programa, ela gosta do signo também.
1: Olha, que legal.
2: E o Rogério, é o Rogério que tá falando.
1: Maravilha, Rogerinho. Um beijo pra Tainine, é isso? Tainine? Aqui tá escrito Tainine embaixo da foto. Um beijo, muito obrigado pelo carinho, viu, professora? Valeu demais. Aqui, ó, Cidinha Malacrida. Bom dia, Cidinha das figurinhas, ligadíssima. Marquinho Máquina é o nome do cara.
3: Bom dia, Eriquito.
1: Bom dia.
3: Como é que você tá, Máquina?
1: Tô bem.
3: Eriquito, manda pra nós hoje aí. Oingo Boingo, Stay.
1: Olha, essa! Que milagre!
3: Vai pra virada aqui no serviço, pra todos do grupo, e pra todo mundo aí que tá curtindo a nova cultura.
1: Todo mundo!
3: Valeu, Eriquito. Tamo junto, Máquina.
1: Tamo junto, Máquina. Olha, ele virou o disco mesmo hoje, hein? Faz tempo que não toca Oingo Boingo. Um abraço, meu querido. Tudo de bom, viu? Vovô Cacá curtindo a programação. Você tá trabalhando, Vovô Cacá? Tá na praia ainda, Vovô Cacá, trabalhando? Fala, meu querido.
4: Bom dia, Eriquito, Pudinzinho. Bora pra luta, neguinho. Bora pra luta, que nós nascemos lindo, não, é fácil, não rico. Vamos trabalhar.
1: Luta na beira do mar. Ô, oh, luta boa. Queria lutar também assim, viu? Um abraço, meu queridinho, pra fechar esse bloco, Simoninha. Fala, Simoninha.
5: Salve, salve,
1: salve, salve.
5: Eriquito, bom
1: isso
5: dia, Pudinzinho, bom dia para todo mundo que tá na sintonia, Simone aqui na área,
1: pois é.
5: Hoje a CLT tá de folga do mercado, mas em casa,
1: não tem, né?
5: Não vamos nem comentar,
1: não,
5: né?
1: Limpar sabemos,
5: casa, lavar roupa, só Jesus,
1: é o lerê, lerê.
5: Ainda mais essa noite que deu essa ventarola,
1: mas
5: graças a Deus,
1: tudo.
5: Vamos agradecer a Deus pela nossa natureza,
1: mas precisa de chuva, parte,
5: né,
1: chuva.
5: Querido? Olha, abraços para você, como sempre, em especial Fátima Caligari, Andréia Ferreira, para Elaine, para Paulinha lá da loja do Tonho e todos que lá trabalham, para Fabiana da loja da Bete.
1: Vai propaganda mesmo,
5: Beth,
1: viu?
5: Também, em especial.
1: Isso, faz propaganda.
5: E para todo mundo que está aí na sintonia da melhor com o melhor. Ô, Pudinzinho, hoje vamos de Michael. Michael Jackson.
1: É o Michael.
5: Estou na sintonia e quero a minha música.
1: Tá certo.
5: Tamo junto, Pudinzinho.
1: Você vai estar ouvindo, né? É, então. Manda daqui a pouquinho. Falando em Michael, daqui a pouco ele aparece. Se já não apareceu, deixa eu dar uma olhada aqui. Não apareceu ainda, não. Ah, deve estar fazendo café para a esposa, né? É. E tem que ser do jeito que ele quer. Falou pra mim, não deixa a patroa fazer café não, porque tem que ser do meu jeito o café da manhã. Nossa, que encardido que ele é, né? Faltando 8 para as 10. Deve ser difícil conviver, hein?

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4: Sagitário, de 22 de novembro a 21 de dezembro.
5: Encerrando o horóscopo do dia com a Ipanema, faltando agora 4 minutinhos para as 10, o Sagitário. Bom dia, bom dia. Organize a rotina, viu? Tome um cuidado de saúde. Retome, fica melhor assim. Retome um cuidado de saúde que ficou de lado. Um plano de viagem ou de estudo ganha impulso também e traz entusiasmo para decidir os próximos passos. Amigos indicarão um contato importante para desenvolver um projeto. Aproveite as oportunidades, sem lotar a agenda, hein? Respeitar seu ritmo também vai ajudar a dar continuidade ao que você quer começar hoje. Pega essa dica, hein?
4: Capricórnio, de 22 de dezembro a 20 de janeiro.
5: Ô Capricórnio, tá curtinho o horóscopo hoje pra Capricórnio? Olha aqui, 3 linhas só, credo! Por que só pra Capricórnio curtinho assim, ó? Quer ver? O amor, os filhos, os projetos autorais ganharão espaço no dia. Uma decisão sobre dinheiro pede atenção aos valores e às responsabilidades de cada um. A carreira segue em destaque. Entre um compromisso e outro, dê espaço ao prazer e solte a imaginação. Criatividade em alta, acabou. Só isso para Capricórnio hoje? Nossa senhora, hein?
4: Aquário, de 21 de janeiro a 19 de fevereiro.
5: Cuide de quem você ama e promova maior união familiar, viu, Aquário? O dia favorece melhorias na casa e planos que tragam mais conforto. Nas parcerias, acolha as iniciativas do outro, né? E descubra o que vocês poderão construir juntos. Contatos com pessoas de fora ampliam também possibilidades e expandem os horizontes. Poder de influência e prestígio em alta, Aquário.
4: Peixes, de 20 de fevereiro a 20 de março.
5: Pisciano, pisciana, bom dia, bom dia. Conversas e encontros de hoje trarão informações úteis para o trabalho. Esclareça dúvidas, conte com mais mobilidade, movimente o corpo, retome cuidados com a saúde. Um acerto financeiro também fica mais simples com valores e responsabilidades bem definidos. O contato com alguém de longe pode trazer boas ideias. Foque nas soluções. Seu poder está em alta, peixes. Boas vibrações a todos do Zodíaco. O astral volta amanhã.
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2: Já ficando por aqui pra voltar amanhã. Nossa, tá voando o dia, hein? Meu Deus do céu. 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Abração para a equipe do Zé Antônio, que também volta com a gente amanhã às 9 da madrugada. É, muito bem. Dona Maria Ana, um beijo para a senhora, pessoal no Vera Cruz, curtindo sempre a gente também. Abração para vocês. Débora, tá entrando na onda também, tá falando bom dia, pudinzinho. Tô entrando na onda. É, onda, onda, olha a onda. Cuidado, tubarão vai te pegar. Um beijo, Débora. Um beijo pra família, viu? Muito obrigado pelo carinho. Nossa, essa daí? Entreguei a idade, hein? Misericórdia. Ó, o Della Vecchia. Bora pra Catanduva, Calabreso. E ouvindo. Boa viagem, meu irmão. Boa viagem aí, ó. Deus acompanhe sempre. Com Deus na frente sempre, né? Com toda certeza. Ótimo dia, ô. Ah, deixa eu chamar de mortadelo, vai. É, ia falar de apresuntado, mas não. Mortadelo tá bom pra hoje. Celinha, tem boi, Celinha. Ô, oh, Jesus, hein? Bom dia, Eriquito. Abençoada terça-feira a todos. Quero ouvir Bon Jovi. Living on a Prayer. Essa é boa, hein? Do meu tempo também. Gosto dessa, hein? Abraço pro Carlão e pra todos também. Um beijo no coração. No seu também, Celinha. Beijão pra vocês, namorada do sol. Beth Panichelli, bom dia, Beth. Da hora, hein? Gostei da figurinha, viu, Beth? Beijão pra você e família, viu? Valeu demais a companhia. Bora, então? A Pudinzona pediu Michael Jackson. Ela pediu outra, mas aquela lá já toquei esses dias. Vou tocar essa daqui, vai. 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
2: É o nosso ME, hein? Até às 11 com você. Eu também tô por aqui, seu amigo Ariquito, te faço companhia. O programa mais ouvido, mais comentado das manhãs, né? É, tudo que acontece aqui viraliza. Eu tenho os ouvintes mais loucos da galáxia, né? Por isso, é uma honra ter o seu carinho, sua companhia todo santo dia, viu? Abençoada terça-feira para todos nós. Vamos que vamos. 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Beijo, minha amiga Conceição Chiminelli. O esposo também, grande abraço. Valeu demais, viu? O pessoal tá sempre curtindo da nossa programação. Bora de rock and roll, bebê? É, Celinha tá toda roqueirinha hoje. Na sequência, a tua máquina.

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tá na hora de cantar os parabéns a vocês nesta data querida. Muitas felicidades e muitos anos de vida. Parabéns aniversariantes do dia 29 de setembro. Parabéns a você também comemorando uma ocasião especial da vida neste dia. 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

0: Amigo Eric, hoje tem, ó.
1: Bom dia, meu amigo Eric.
0: Tudo bem?
1: Ô Eric, hoje eu quero dar os parabéns à Isilda Fátima Barão.
0: Parabéns.
1: Que está fazendo aniversário hoje.
0: Que bom.
1: Recebe os parabéns de todos os familiares, amigos e também o meu. Parabéns, amiga. Que Deus continue abençoando grandemente a sua vida.
0: Um feliz aniversário. Beijo. Aê, Angelita. É nós que tá. Um beijo, minha amiga Angelita, lá no Centenário, né? Sandrinha aí tem também, né? Valeu, Sandrinha. Eriquito, bom dia, tudo bem? Quero mandar os parabéns pro meu filho, Randall, tá aniversariando hoje. Recebe os parabéns da esposa, Thaísa, e o meu também, né? De todos os familiares. Manda uma música bem bonita pra ele, obrigada, e fica com Deus. Amém, Sandrinha. Vocês aí também, parabéns ao Randall, aniversariando hoje. Tô atrás dos bolos, tem mais? Se tiver aniversariante aí na tua mensagem, escreve agora. Nesse exato momento. Aqui tem. Vai subir aqui a mensagem, pronto. Mas não tem não, né, ó. No telefone também não tem. Mas enfim, você tá aniversariando hoje, não conseguiu contato com a gente, receba o nosso carinho e os desejos de um lindo ciclo, novo ciclo se iniciando pra vocês. Novo ciclo muito abençoado com saúde, paz, realização de todos os sonhos, beleza? Segue o nosso Café com Bate-Papo. Denise Lemes curtindo a gente. Bom dia, Denise. Bom dia pra você e família. Muito obrigado pela companhia, viu? Abençoado dia pra vocês. Valeu demais. Ó, minha amiga Cidinha Pocete. Oi, Cidinha Pocete.
2: Bom dia, Eric.
0: Bom dia.
2: Tudo bem?
0: Bem, você?
2: Oi, Eric. É a Cidinha Pocete.
0: Que bom.
2: Eu gostaria, se você puder tocar música pra mim, de Alan Jackson. Pode ser qualquer uma,
0: tá bom,
2: Eric? Uma ótima terça-feira pra você.
0: Muito e obrigado,
2: pra todos,
0: viu,
2: que estão curtindo.
0: A você também.
2: E vai pra todos que estiverem curtindo. Um abraço, Eric. Bom trabalho.
0: Muito obrigado, Cidinha. Pra vocês aí também. Lindo dia. Muito obrigado pela companhia. Minha amiga Fátima Calegari, curtindo a programação. Bom dia, Fatiminha. Bom dia, meu querido. Ela tá dizendo aqui, ó. Manda beijo pra você, pra Simone, a Paula e a Claudinha também. Um beijo pra você, Fátima. Muito obrigado pela companhia também. Sempre ligadinha, curtindo o ME, né? Agora tem Lady Gaga.

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5: 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Tem mais indicações aqui, a próxima da fila qual que é? Do Rogério? Roupa Nova, a viagem. É a Estrela Guia. E depois tem Alan Jackson. Minha amiga Cidinha Pocete pediu e vai curtir.

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0: Legal, tá na nova, tá com tudo. Faltam 10 minutinhos para as 11, as últimas indicações de hoje. Manda abraço para Beth Carrareto, o Bernardo também, curtindo a nossa programação. Grande abraço para vocês aí, tudo de bom. Beth, valeu, viu? Ó, o Tiagão Nogueira também aqui, ó, curtindo a programação. Fala, Tiagão!
1: Bom dia, Eriquito.
0: Não, esse aqui é o Tiagão, não é? Cidinho, eu já coloquei. O computador tá louco. Eu cliquei no Tiago, tenho certeza. E que é isso? Ah, aqui, ó.
2: Bom dia,
0: até assustei. Voz
2: seu
0: fina?
2: Cavalo.
0: Eu sim.
2: Ô, oh, de novo a viagem, cara? Meu Deus do céu.
0: Eu sabia que alguém ia falar. Passou batido pelo máquina lá, né? Eu sabia que alguém ia falar. Abraço, seu cavalo. Muito obrigado pela companhia, viu? Vambora, gente, agradecendo também aqui, ó, Natal Elétrica e Hidráulica, segue te atendendo com todo carinho lá no Jardim Laranjeiras, Antônio Inforsat 770, os telefones 3241-1315, vai de WhatsApp, o 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Amanhã de volta com a gente às 10 da manhã. O meu tchau, obrigado e aquele abraço. Gratidão pela manhã que passamos juntinhos. Bom almoço depois de uma super tarde. Até lá. Daqui a pouco, a Hora da Notícia, segunda edição. Valeu, gente!

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1: Hoje é terça-feira, 29 de setembro de 2026. É dia do ganso, do coração, do petróleo e do anunciante.
2: Esta é a edição de número 15.256 da Hora da Notícia.
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1: O sol continua predominando. Há possibilidade de pancadas de chuva na nossa região. A temperatura está em elevação. Neste momento, os termômetros já estão marcando 30 graus.
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0: A OAB São Paulo propõe reforma do judiciário com mandato fixo para ministro do Supremo Tribunal Federal.
1: A VEG investirá 800 milhões de reais para a produção de geradores na América do Norte.
0: E o Brasil tem 8 estados com alerta vermelho para o calor intenso.
1: Multa máxima por preço abusivo com combustível pode chegar até 500 milhões de reais.
0: Anvisa apura a relação entre canetas emagrecedoras e 13 casos de cegueira.
1: A seca ameaça abastecimento de água no Nordeste e oferta de eletricidade na Amazônia.
0: Hoje tem aplicação do fumacê no distrito de Aparecida.
1: Amistoso, o Brasil até que enfim venceu. Venceu e venceu bem a Austrália por 4-2.
0: Série B, hoje tem Botafogo de Ribeirão Preto e Ponte Preta.
1: Esses são os destaques.
0: E o noticiário, vem aí.

0: Hoje tem sorteio dia 29 de São Miguel Arcanjo, São Rafael Arcanjo e São Gabriel Arcanjo. Na Paróquia Benedito tem missa 19h30. Na Basílica Menor de Bom Jesus também tem missa 19h30. E no Santuário Nossa Senhora de Fátima tem missa também em louvor a São Miguel, em seguida coroação e procissão, e depois a parte social, com vendas de pizza e do macarrão caseiro. Vamos participar no dia dos nossos arcanjos Miguel, Rafael e Gabriel.
1: O governo Lula aumentou aí 14 milhões, ou de 14 milhões para 500 milhões de reais, a multa máxima para importadores, produtores e também distribuidoras, transportadoras e donos de postos de combustível que praticam preços abusivos na gasolina, no diesel ou no etanol. A nova multa vai ser incluída em uma medida provisória sobre renegociação de dívidas. Vale tanto para firmas que praticam aumentos injustificados, muitas vezes, aí da margem do lucro, quanto para aquelas que têm o produto em estoque e recusam, muitas vezes, o fornecimento.
0: E amanhã, quarta-feira, tem mais uma reunião do grupo Amor Exigente, a partir das 20 horas, na Associação Antialcoólica. Vamos participar. E começa dia 1º, o tríduo em louvor a São Francisco de Assis, na Capela de São Francisco, dia 1º, quinta-feira, dia 1º do tríduo, com missa às 19h30.
1: A VEG anunciou aí um investimento de 165 milhões de dólares para ampliar a produção de geradores na América do Norte. Segundo o comunicado, o plano será dividido em duas fases para a busca de atender aí maior demanda por energia dos Estados Unidos, impulsionada aí pela expansão de data centers. No comunicado, a companhia apresentou a iniciativa como um passo a mais aí na estratégia de crescimento dos negócios, incorporados com a compra, muitas vezes, de marcas de motores e também geradores que pertenciam à Americana.
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0: Farmácias e drogarias que estarão de plantão até a próxima sexta-feira. A Drogaria Vera Cruz, Drogaria São Martins e Poupe Já.
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0: São 11 horas mais 8 minutos, vamos conferir as ofertas, já vem água com o gerente. Bom dia, Gouveia.
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3: São 11 horas mais 10 minutos. Nós teremos o 15º Jantar Dançante da PAI. Você já adquiriu a adesão? Vai ser no próximo dia 24 de outubro no Campestre. A presidente da PAI, Silvana, está conosco. Silvana, bom dia.
4: Bom dia, João, querido. Bom dia, queridos ouvintes. Mais uma vez aqui estamos, né, para falar do Jantar Dançante da PAI.
3: Nós estamos na expectativa. Isso. A diretora Simone está conosco. Simone, bom dia.
5: Bom dia, Moreira. Bom dia, Silvana. Todos os ouvintes da Rádio Cultura.
3: Como o tempo passa? É o 15º jantar?
5: 15ª edição, né? 15 anos.
3: 15 anos. Será no Salão Social do Campestre?
5: Será no Salão Social do Campestre, que gentilmente cedem todos os anos para a realização dos jantares.
3: Certo. Já estão mandando aqui. Eu quero adesão. Como é que faz para conseguir adesão para ir no jantar dançante? Inclusive, vai ser abrilhantado pelo Arquivo 80.
5: Isso.
3: E na abertura vai ter a Tati Denadai.
5: É, nós vamos ter aí um mega jantar, Moreira. Mega jantar. Com início às 20 horas e término às 2 horas da manhã.
3: Dia 24 é um sábado, né?
5: É um sábado.
3: Outubro, gostoso.
5: Uma noite agradável.
3: E adesão, como é que eu faço?
5: E adesão é só entrar em contato conosco. Nós estamos com as vendas, com os colaboradores, membros da diretoria, o posto Cidade Sonha é nosso ponto de venda. E nós temos o contato da APAI. 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Nós pedimos para entregar. As pessoas às vezes perguntam, Moreira, olha, dá para passar o cartão? Dá para dividir em até 3 vezes, porque nós sabemos que muitos vão em casais, às vezes reúnem amigos, as famílias, né? Então é só solicitar a sua adesão que nós pedimos para levar até você e a maquininha vai junto para passar também.
3: Além da boa música, nós teremos um cardápio maravilhoso, né, Silvana?
4: Com certeza, Moreira. Ó, só lembrando, atenção, que
3: essa hora do almoço.
4: essa informação é muito importante, Moreira. Olha, nós estamos com um valor para o primeiro lote de R$170 até o dia 15 de outubro. E o segundo lote, a partir do dia 16 de outubro, de R$190.
3: Individual.
4: Certo. Tá? Então tem esses dois preços. E o diferencial também desse ano será o horário, né, Simone? O jantar da massa no Campestre foi um sucesso, horário das 7h30, das 19h30. Então, nós optamos por começar às 20 horas no jantar dançante.
3: Isso,
4: que é para o pessoal dançar até mais tarde.
3: Claro. Além de dançar boa música, o que vocês vão oferecer?
4: Então, o cardápio tá assim, meu Deus, essa hora, né, Moreira? Nós teremos de entrada a mesa de frios. O buffet será o do JL, né, do Bedim. É, pastas, vários patês, vários tipos de pães. Os embutidos, Moreira, quase todos. Parte de queijo também. Aí vem a parte de saladas, né? Vem a parte de mini cuscuz. Enfim, aquela mesa de entrada maravilhosa. E depois o principal, que será as guarnições, dois tipos de arroz, filé e o suflê de frango. São dois tipos de carne, Moreira. E também aí nós temos a massa, que acompanha bem. E para terminar, uma deliciosa sobremesa.
3: Haja apetite.
4: Ah.
3: Que cardápio maravilhoso, hein?
4: Estou
3: recebendo aqui, ó. Moreira, eu não sou sócio, mas eu quero ir.
4: Pode. É permitido.
3: Permitido.
5: Ele é aberto ao público, né?
3: Para todos, sócio e não sócio.
5: Isso.
4: E a gente agradece até essa abertura, né, que a diretoria do Campes...
3: A parceria que eles
4: essa
3: têm.
4: Essa parceria que proporciona com a PAI, Moreira.
3: Ali a entrada deve ser pelo portão principal, né? Ou pelo portão
5: pela
3: lá
5: lateral,
3: também.
5: Que já entra lateral. Direto,
3: já
5: né?
3: Já entra pro direto salão. Lá, vai lá, entra, estaciona o carro, apresenta a adesão e vai dançar e vai comer à vontade.
4: Exato,
3: Moreira. E o mais importante, você vai colaborar com a PAI.
4: É.
3: E a PAI precisa dessa colaboração?
4: Muito, Moreira. É o que realmente aí vem ao encontro dos projetos que a gente tem, né, Simone?
5: Tem muito, né?
4: E a gente sabe o quanto é importante esse jantar, as festas, né, que as entidades fazem. E a PAI não tem, né, Moreira, uma festa assim durante o ano. Então é esse o jantar, assim, para o recurso próprio que a gente precisa, que é fundamental. Eu agradeço aí a participação da comunidade, de estar abraçando essa causa com a gente.
3: Para montar toda a estrutura, quem ajuda vocês?
4: A PAI. A equipe maravilhosa da PAI.
3: A equipe da PAI.
4: E os atendidos, Moreira, se você ver, é o cachepô que eles estão fazendo,
5: eles estão,
4: o mimo que a gente vai deixar nas mesas, confeccionado pelos atendidos, Moreira. É muito lindo.
3: Eles ficam tudo entusiasmados. Né?
5: Ficam. Inclusive, muitos vão com as suas famílias. Né? Porque as famílias dos atendidos, quando podem, eles participam, se reúnem. Então, durante, né, o jantar, os atendidos estão ali presentes, inclusive agradecendo.
3: Não tem nenhuma apresentação dos alunos da PAI nesse jantar?
5: Olha, você sabe que nós estamos até com uma apresentação que ganhou em primeiro lugar.
3: É o que eu ia falar agora,
5: né,
3: lá
5: no
3: em
5: festival. Nossa arte vai para uma etapa que é estadual.
3: Isso.
5: Que é uma dança maravilhosa.
3: Como apresentar essa dança
5: não
3: lá?
5: Não é? Isso mesmo.
3: Tem então. Jeito de apresentar essa
5: tem,
3: dança lá?
5: Tem.
3: Essa dança que foi campeã, gente.
5: Foi. Tem que levar, foi. Né, Moreira?
3: Tem que levar e mostrar o que esses alunos são capazes de fazer, gente.
4: Verdade. Moreira, e o hino que eles fizeram, né?
3: Hino, né?
4: É, rapidamente contando, né, Simone? Quando nós fizemos a entrega da quadra, eles fizeram uma surpresa para a diretoria, apresentando uma letra. Eu falei, gente, vai ser o hino
5: é
4: da PAI.
5: A
4: música maravilhosa, Moreira, composta pelos atendidos. Nesse
3: eu poderia apresentar
4: então, assim,
3: lá também.
4: É, a gente fica emocionada.
3: Vou cantar, mostrar, gente. É. Eles conquistaram, se não me engano, primeiro e terceiro lugar agora, Damas e Dominó.
5: Verdade, que foi sexta-feira.
3: Sexta-feira não foi?
5: Sexta-feira. Primeiro e terceiro lugar.
3: O Tiagão Luquez que me
5: ele
3: manda.
5: Ele sempre manda mensagem.
3: Manda mensagem,
5: né,
3: pra gente. Bonitinho. Não foi no conquistado primeiro e terceiro lugar?
5: Primeiro e terceiro lugar.
3: Torneio de Dama e Dominó?
5: Isso.
3: O talento que eles têm, gente.
4: São talentosos, Moreira.
3: Agora
4: vamos
3: é o seguinte,
4: demonstrar, sim, se Deus quiser.
3: Dá um trabalho danado, mas vale a pena,
4: vale,
3: né?
4: Vale, vale a pena.
3: Fazer esse jantar. E a PAI precisa, né? E
4: muito.
3: Como precisa.
5: É muito gratificante, né? Atendemos diariamente, Moreira, mais de 200 pessoas. Né? Hoje mesmo nós saímos ali da PAI para estarmos vindo para a rádio, nós estamos com atendimento de bebês, que é a estimulação precoce, que é criança de 0 a 3 anos, todos os serviços da Escola de Educação Especial funcionando, todos os serviços da área de assistência social e de saúde funcionando. Né? Então é uma dinâmica muito grande, né, envolvendo aí mais de 55 colaboradores profissionais nas diferentes áreas para realizar todos os dias os atendimentos.
3: Certo. Estão pedindo, vamos repetir o valor. Se eu comprar antecipado agora, quanto que é o valor?
5: É o valor de R$170.
3: Até o dia?
5: Até o dia 15 de outubro.
3: Depois do dia 15?
5: A partir do dia 16 já é o segundo lote, que é R$190.
3: Eu posso ligar, vocês vão entregar na minha casa?
5: Pode entrar em contato pelo 3242-6848, que a gente pede para levar. E se precisar passar o cartão, a gente pede para levar a maquininha também. Ou, como muitos fizeram, pode fazer o Pix? Pode, a gente também manda o QR Code, se precisar, ou passa a chave Pix para você.
3: Como que são os trabalhos da ecoterapia?
4: Ai, maravilhoso, né, Simone? O resultado é fantástico, Moreira.
3: Isso que é importante é o resultado,
4: exatamente.
3: Silvana.
4: Exatamente. O resultado, assim, é surpreendente, né, Simone?
5: Muito. Nós temos o atendimento da ecoterapia, ele é semanal. Hoje nós atendemos de segunda e quarta-feira, mas a ecoterapia, ela tem o seu funcionamento, o espaço de segunda a sexta. Temos um cuidador de cavalo, um fisioterapeuta que realiza todos os atendimentos e o espaço, além de atender 20 pacientes semanalmente, ele também proporciona a realização de diferentes projetos pedagógicos. Então, os professores do setor da escola utilizam o espaço para fazer caminhada, a turminha do centro de convivência, os usuários da área da assistência, eles usam para fazer a caminhada, utilizam o espaço, porque ele tem um espaço de caminhada. A turminha da escola de educação infantil faz até piquenique, Moreira, nesse espaço e realizam todos os projetos. Então, é um espaço bem amplo, arborizado, né? E que proporciona todas essas atividades.
3: Calor. E a hidro?
5: A hidro está todo vapor.
3: E lá a piscina
5: e
3: é aquecida.
5: Lá é aquecida.
3: Mas nessa época não precisa nem aquecer, né?
5: Está é só com o solar, né?
3: É isso.
5: Que mantém uma temperatura agradável, porque
3: e
5: a hidroterapia dá. Hoje nós temos, entre a ecoterapia, a hidroginástica, hidroterapia e natação, 87 atendidos semanalmente. 87 pessoas toda semana atendidas.
3: Na hidro?
5: Na hidroterapia, hidroginástica, natação e a ecoterapia.
3: Você acabou falando aí que atende 200 alunos. Quantos professores?
5: Olha, colaboradores, nós temos nas diferentes áreas quase 60, são 59.
3: Nossa, tudo
4: e
3: isso.
4: A equipe é grande.
5: Nós temos uma média aí de 16 professores, mais os 3 professores que são educadores físicos, mais 2 professores na área de arte e cultura, né? Mais os especialistas da saúde, que são 11 especialidades.
3: Como que é a folha de pagamento, Silvana?
4: Ai, ai. É de tremer. A despesa fixa mensal, ela gira em torno de mais de 100 mil reais, Maria.
3: Mais de 100 mil por mês. Dá 1.200.000 por ano, muito, praticamente.
5: Exato. Só de RH, né?
3: Só e onde, RH. É só de RH. É. E onde vocês vão buscar tanta verba?
4: Pois
3: assim?
4: É, Moreira. Graças a Deus nós temos aí o apoio, né, do Poder Executivo através dos termos de fomento. Nós temos aí as emendas impositivas importantes,
3: bem, né?
4: Que ajudam demais. São direcionadas, né?
3: Isso.
4: Mas são, assim, abraçam demais a nossa causa. Temos as emendas parlamentares, né? Também, que a gente é onde que a gente consegue aí realizar os projetos, executar os projetos, né? E, enfim, é o que move, é o que nos dá força para a gente fazer esse trabalho aí tão importante que a gente faz com tanto amor, Moreira.
3: E precisa fazer mesmo.
4: São esses parceiros.
3: Olha, e não é fácil, hein?
5: Não é.
3: Não é fácil mesmo.
5: É um árduo trabalho.
3: E, além disso, tem a colaboração de muitos pais, não tem? Os pais não participam.
5: É, nós temos uma participação assim, na divulgação, multiplicação de todas essas informações. Ações solidárias, os pais ajudam nas vendas. Nós temos o bazar, Mãos Amigas, onde nós temos algumas famílias que também participam, né? E na divulgação, enfim, das atividades. Na participação dos eventos, como voluntários, nós também temos. Temos muita empresa parceira, né,
4: Sim.
5: Silvana? Que faz a dedução do imposto de renda, pessoas físicas, jurídicas. Então, tudo isso vai agregando, né, o resultado que precisa
3: essa
5: ter para a
3: Essa dedução que você falou do imposto de renda também vem em boa hora, né? Ajuda
4: muito
3: bem também, né?
4: Essa, Moreira, esse recurso, ele promove a ecoterapia e a hidroterapia. Então, esses dois projetos, né, em execução contínuo, são pagos pela destinação do imposto de renda.
3: Como que é servida a refeição lá? Vocês fazem lá ou é a cozinha piloto que cede?
5: A central de alimentos, ela fornece o almoço, né? E os ingredientes aí para o lanche do dia a dia. A PAI complementa, porque nós temos muitas parcerias, algumas necessidades que são indicadas ali pela nutricionista da APAI.
3: Tem nutricionista, APAI?
5: Tem nutricionista, APAI também. Então, todos os cardápios são acompanhados da central de alimento pela nutricionista Camila, né, lá da central de alimentos, e pela Tatiana, que é a nutricionista da APAI.
3: Certo. Aluno lá, você falou de três meses, como é que é? Aluno?
4: Bebê.
5: O mais novinho é de 2 a 3 meses.
3: E o mais idoso?
5: E o mais experiente já tem aí 68 anos.
3: Como que
5: você frequenta
3: trabalha,
5: centros,
3: por exemplo,
5: de
3: com
5: convivência?
3: Um bebê de 2, 3 meses e com um aluno de 70 anos.
5: Então, são programas muito específicos, né? É um leque de serviços que precisa ser realizado pela equipe. Todos funcionam ao mesmo tempo, né, Moreira? Porque é no horário aí das 7h30 às 11h30, da 1 às 5. Então, nós temos os centros de convivência que trabalham com os nossos adultos acima de 30 anos, onde nós trabalhamos a manutenção das habilidades adquiridas ao longo da vida, as questões da socialização, né, manutenção, né, de habilidades de vida diária para autonomia, independência. Alguns já perderam os seus pais, moram com os irmãos. Então, a gente trabalha muito com um grupo de apoio às famílias para fortalecimento de vínculo, acompanhamento da área de serviço social da APAI, né? E com os pequenos, nós vamos trabalhando a questão da prevenção para não instalação da deficiência ou já para uma estimulação bem precoce mesmo.
3: Vou convidar vocês, antes do jantar, mais uma vez aqui para conversar conosco.
4: Muito obrigada,
3: Moreira. Tá bom, para falar aí. Ainda tem adesão, ainda não tem? Como é que faz? Que vai ser aquela correria.
5: Tá certo.
3: Quanto tem número limitado?
4: Tem, Moreira.
3: Nossa. Tem, né? Crianças, porque um casal está mandando aqui, eu tenho um filho pequeno, paga.
4: Qual a idade?
3: Depende da idade,
4: depende,
3: né?
4: Depende da idade, né?
3: Pode ligar lá que vocês dão explicação.
5: Pode ligar que a gente passa a informação.
3: Exato.
4: Isso. Isso, aí depende. Paga meia, né? Paga dependendo meia, da idade, tal. Nem paga, né?
5: Ao modo. Todo são 500 adesões que
3: 500
5: nós estamos.
3: Adesões. Isso. Para deixar o espaço
5: para acomodar todo mundo sentado. As mesas, elas não são marcadas, mas elas são organizadas de acordo com o grupo que montou. Então, se você tem um grupo de amigos ou são dois casais, uma mesa de quatro, essa mesa é marcada e ela fica separada ali para você. É uma mesa de seis, uma mesa de oito, uma mesa de dez. Né? Então, fica todo mundo bem acomodado.
3: Vocês retornam aqui?
4: Oi?
3: Vocês retornam aqui? Então?
4: Sim, opa, com certeza. E lembrando, Moreira, que a gente deixa lá, né? A gente acomoda as mesas de acordo com as adesões, deixando sempre a pista de dança livre, né?
5: Ah, sim.
3: Isso é legal. Tem um arquivo
4: que
3: 80
4: o pessoal gosta.
3: E aquele show antes da tarde de Nadal. Um abraço, Simone. Um
5: obrigada,
3: abraço para vocês.
4: Obrigada, João, mais uma vez. Obrigada, ouvintes.
3: E nós voltamos já já.
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12: As informações para você do Plantão Policial. Nós tivemos o registro de um acidente de trânsito, colisão entre uma moto e um carro, lá na Avenida Castelo Branco, cruzamento lá do Jardim Alvorada. Ontem, por volta das 20 horas e 16 minutos, houve aí essa colisão. Uma moça de 33 anos acabou levando a pior, né? Se machucou, inclusive o SAMU precisou ser chamado, se deslocou até o local e realizou aí todo o protocolo, e a mesma foi encaminhada até o pronto-socorro. Naquele local, né, vários acidentes já aconteceram, né? E se não tomarem as devidas providências que realmente precisa naquele local, claro que vai continuar tendo acidentes. A gente sabe que lá tem o pare, né, na via, a gente sabe que lá tem a placa de sinalização, a gente sabe tudo disso. Tudo isso é importante, mas realmente precisa sinalizar ainda mais, porque tem muitas pessoas que acabam passando desapercebido, motoristas meio que desavisados, né? Realmente precisa o trânsito ter o devido cuidado, porque senão, meu amigo, né, você tem que olhar por você e olhar para aquela outra pessoa que está passando do seu lado. Portanto, sempre a sinalização é muito importante. Mais um fato que aconteceu lá na Avenida Castelo Branco, próximo lá do cruzamento do Jardim Alvorada. Nós tivemos também uma outra ocorrência, agora de fogo, né? Fogo lá no mato próximo do Jardim Centenário, ontem por volta das 17 horas e 13 minutos, e também em um terreno na Jeremias de Paulo Eduardo, 23 horas e 55 minutos, através da Defesa Civil e Brigada de Incêndio, que se deslocaram até o local. Tudo foi controlado, tudo foi resolvido. Aproveitando, né, e falando da Defesa Civil e Brigada de Incêndio, houve também a captura de um gambá, óleo em via pública, também aí captura e resgate, na realidade, de um jaboti. Algumas das ocorrências aí da Defesa Civil e Brigada de Incêndio. Polícia Militar, pelo telefone 190, foram aí, nas últimas 24 horas, o policiamento preventivo, ostensivo, diversos bairros da cidade, sempre com o objetivo de prevenir crimes, preservar a ordem pública. Foram 72 pessoas que tiveram e foram aí abordadas, veículos, foram 24 veículos que foram fiscalizados, carros 24 e moto 18. Foram elaboradas também duas autuações por infração de trânsito e outras ocorrências também que aconteceram nas últimas 24 horas através da polícia, que destaca a importância da participação e da colaboração da população com o trabalho policial por meio de condutas compatíveis com a legislação e acionamento sempre do telefone 190. Precisando, é só ligar. Não entre em litígio com a polícia, para não virar notícia.
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3: São 11 horas mais 32 minutos. Nós estamos recebendo o enfermeiro responsável pelo Instituto Ícaro, o Murilo Fanelli, para falar sobre os trabalhos desse instituto. O Murilo, bom dia.
14: Bom dia, João. Bom dia a todos os ouvintes.
3: Como que são os trabalhos lá do Instituto Ícaro?
14: Ah, os trabalhos não param, né, João? Agora, né, a gente estava conversando um pouquinho agora no off, né? Dia 4 agora de outubro faz um ano da inauguração. Um ano já, né? Um ano já, João, da inauguração do Instituto Ícaro. E os trabalhos não param, né? A segunda fase agora em processo de finalização. Provavelmente no final de semana agora já vai fazer a abertura, né? Que vai conectar ali as duas fases da construção para já rumar ali para a finalização, né, da fase 2 do Instituto. E não para os trabalhos. Então, Pode falar.
3: É que dia 4 cai no domingo.
14: Cai no domingo.
3: Vocês têm alguma programação para comemorar um ano do Instituto Ícaro para segunda-feira, dia 5?
14: Ó, essa foi uma conversa que a gente estava tendo hoje lá no Instituto. Ah. E a gente vai definir ainda essa semana para sim, né? Não pode deixar passar em branco, né, João?
3: Claro,
14: um ano agora
3: que,
14: do Instituto.
3: Tem que comemorar.
14: Isso. Eu tirei agora 15 dias de férias, né? Voltei ontem das férias, descansei um pouquinho e hoje lá com a equipe a gente sentou, conversou, porque de terça-feira é o dia que mais tem profissionais, né, lá atuando no Instituto de terça-feira, e a gente sentou hoje, conversou um pouquinho para falar justamente sobre isso, né, dessa comemoração aí de um ano para segunda-feira, a gente fazer alguma coisinha especial lá.
3: Aproveite e conversa também sobre o Outubro Rosa.
14: Outubro Rosa se inicia e a gente não pode parar de pensar sobre isso, né, esses preventivos para as mulheres aí do município de Monte Alto. E lembrar que todos os postos de saúde fazem o preventivo. Ainda, João, não saiu um cronograma oficial, mas todo ano a Secretaria da Saúde ela faz uma programação, né, de algum horário estendido, alguma coisa. Então, assim, com relação a algum dia especial, eu ainda não posso confirmar, né? Porque não veio ainda da Secretaria da Saúde, mas como todo ano, provavelmente vai ter aí um momento para a gente focar na campanha do Outubro Rosa. Focar na mamografia, focar no Papa Nicolau. E lembrando que todas as unidades de saúde podem fazer aí esses exames com o enfermeiro ou com o médico obstetra. E mesmo fora da campanha do Outubro Rosa, a mulherada pode procurar aí o posto de saúde, os munícipes de Monte Alto, para fazer o seu preventivo que começa agora em outubro.
3: Vocês atendem quem no Instituto Ícaro?
14: Muito bom, ô João. Lá no Instituto a gente tem o foco, né, nas gestantes e nos filhos dessas gestantes de até 2 anos também passam ali no Instituto. Então a filosofia, a proposta é de que o Instituto ele cuide de uma população de médio risco, né, inicialmente, ou risco habitual para essa gestação, ou uma classificação de médio risco municipal, para a gente fazer todo esse acompanhamento ali em relação ao pré-natal, aos cuidados, ao puerpério também, né, depois quando a gestante ela tem o seu nenenzinho no colo, para que o Instituto também acompanhe ali tanto a mãe quanto o recém-nascido.
3: Certo. Ah, quantos atendimentos diários, Murilo? Mais ou menos.
14: Mais ou menos. É porque assim, ó, o Instituto ele tem um foco diferenciado em que eles estão de demanda, né? Então, a gestante, quando ela vem para passar num atendimento, por exemplo, dificilmente é um atendimento isolado. Ou passa pelo enfermeiro com a nutricionista junto, ou com a fisioterapeuta e nutricionista junto. Em média, de 10 a 20 atendimentos no mínimo por dia.
3: Certo. Agora, o quadro de profissionais, como que está o quadro de profissionais do Ícaro?
14: O quadro é muito bom, viu, João? A gente está com um quadro ali, com uma seleção de pessoal muito legal para trabalhar. Então, assim, começando por mim, que sou enfermeiro, né, falando da enfermagem.
3: Você é o responsável,
14: né? Sou enfermeiro coordenador também do Instituto, assistencial e administrativo. E aí a gente tem a Eliane, que é a técnica de enfermagem também do Instituto, e a Priscila, que também é a nossa técnica de enfermagem de apoio do Instituto Ícaro. Depois a gente tem a recepcionista, que é a Luciana, do administrativo. A gente tem a nossa auxiliar de limpeza, a Silvia. E depois os profissionais de nível superior. Nós temos também os dois médicos, que são o Dr. Caramico, né, que atua pela empresa Vigor.
3: Então, ele é o ginecologista.
14: Nosso ginecologista e obstetra.
3: Certo.
14: E depois a nossa pediatra, a doutora Carla. E aí vem, ó, fonoaudióloga, a doutora Milena. A gente tem o psicólogo, o doutor Lucas. E aí a gente tem a doutora Fernanda, fisioterapeuta, e a doutora Shelly, nutricionista também, que forma ali o time. E em apoio ao Instituto também, João, nós temos a doutora Luciana Fantini, dentista, que toda segunda-feira ela faz a parte dela em questão de orientação, palestras, né? Que é o que a gente chama de Círculo Ícaro, que é o momento ali enquanto as mamães, os familiares estão aguardando ali na sala de espera os atendimentos da segunda-feira, já passa com a Shelly, com a Fernanda e com a doutora Luciana Fantini em momentos de trocas, né? Então tem toda essa orientação em sala de espera, sempre com um cafezinho da manhã muito preparado ali, especial, em parceria da nossa cozinha piloto. Então aí de antemão agradecer, né, a Camila, que sempre nos atende aí às segundas-feiras, e acontece esse momento de orientação lá.
3: Uma seleção de profissionais, hein?
14: Uma seleção.
3: Uma seleção mesmo. As gestantes vão lá. Muitas vezes o marido acompanha?
14: Muitas. muitas, muitas das vezes. Principalmente,
3: e deve acompanhar.
14: E deve, é o que a gente chama de rede de apoio, né? Então a gente tem ali o marido que acompanha, quando o marido não vai, sempre tem um familiar. Mas também a gente não pode invalidar as gestantes que seguem sozinhas também, né? Por algum motivo ou outro, a gestante que compareceu sozinha, o instituto naquele momento se torna a rede de apoio dela também.
3: A gestante procura para ela e procura para o filho?
14: Procura, mas assim, né? A gente tem que lembrar que o instituto ele vem com um protocolo muito específico, né? Para mudar e trazer melhorias nessas questões pré-natais em Monte Alto. Então, assim, a gente atende sim crianças até 2 anos, mas de classificação específica e categoria específica. Então, essas mães que fazem o pré-natal com a gente ali no instituto, os filhos dessas mães serão assistidos até os 2 anos de idade. Para pediatria, João, não é uma agenda aberta para a população geral, tá? Então, por mais que nós tenhamos ali a nossa pediatra especializada tudo para o instituto, existem uns protocolos para poder ser atendida essas crianças.
3: Qual que é o período do pré-natal?
14: O pré-natal é desde o momento da concepção até o nascimento da criança. Então, gira em torno aí
3: de... Um mês de gravidez já pode participar?
14: Pode, no início. Descobriu agora, independente... se está muito no comecinho ou se já está até 12 semanas, ela pode. Aí o que, que a gente recomenda, né? Que procure a unidade de saúde mais próxima da sua residência, porque todas as unidades já têm o nosso protocolo, os encartes, para poder encaminhar essa gestante para o Instituto Ícaro. Então ela vai até a unidade mais próxima, conversa com o enfermeiro responsável, e aí o enfermeiro providencia ali todo o necessário para poder encaminhar essa gestante para o instituto.
3: Esse pré-natal seria um curso de gestantes?
14: O pré-natal é todo o atendimento inteiro, João. Então, não só o curso, né? Que nós também temos o curso, né? Durante
3: também,
14: o ano,
3: né?
14: Acabou isso. E lembrando que a Santa Casa também faz um excelente trabalho em relação ao curso.
3: Vai ter um agora.
14: Vai. A Solange, né? A Carla, a gente sempre conversa, tá em contato aí lá da Santa Casa. E é uma troca, né? A gente manda gestantes para lá, elas mandam também quando tem o curso nosso do Instituto. E aí, o pré-natal, ele envolve, além do curso e toda essa parte de orientação, educação em saúde para a população, a parte biológica, a parte sistêmica. Então a gente acompanha esse crescimento, a gente acompanha toda essa evolução da gestante, do desenvolvimento fetal, entre partes psicológicas, físicas, e a gente está ali para atender essa gestante do começo ao fim.
3: Existe a gravidez de risco?
14: Existe. Atualmente, João, o Ministério da Saúde ele traz para a gente 3 tipos de classificações, né? O Ministério ele dá mais foco na primeira e na terceira. Então, assim, a gestação, ou ela é uma gestação habitual, sem riscos, ou ela é um risco médio, ou ela é um alto risco. Então, assim, alto risco em Monte Alto, graças a Deus, não é uma taxa muito elevada, né? É até tranquilo de se trabalhar com essas taxas de alto risco. E aí, o que, que acontece? O alto risco, às vezes a palavrinha, assim, né? Um alto risco acaba assustando. Mas são classificações que o Ministério traz pra gente em relação à preocupação de que aquele pré-natal evolua da melhor maneira possível. Quando ela entra numa classificação de alto risco, ela precisa ir pra nossa central de referência, que no caso é Ribeirão Preto. Ou ela é acompanhada pelo HC ou pela Mater. Mas independente dela ser alto risco, ela não deixa de ser do município. Então ela continua participando do pré-natal no município, mas tem esse apoio, esse suporte
3: vocês
14: do alto risco.
3: Vocês que encaminham ela para Ribeirão.
14: Isso, o município de Monte Alto que encaminha, né? Ou a gente no instituto ou o ambulatório de saúde da mulher.
3: Certo. A mulher ela está grávida, 3, 4, 5 meses ali. Ela tem que fazer algum tipo de regime para alimentar, bebida, cigarro?
14: Tudo, né, João? Quando a gente fala do estado nutricional assim da gestante, é muito importante. Por isso que a gente atualmente tem a Shelly, que é a nossa nutricionista e consultora de amamentação, para fazer todo esse acompanhamento inicial com essa gestante. Então, assim, ó, em toda consulta, a gestante ela pesa, ela acompanha a glicemia, a gente acompanha exames laboratoriais, avalia vitaminas, sistemas metabólicos, tudo o que acontece no corpo da gestante nesse processo, né, da gravidez, do pré-natal, e ela é acompanhada. Então, assim, tem gestantes que precisam, sim, de uma dieta um pouco mais específica, com um olhar, assim, com um pouco mais de carinho e atenção. E aí a Shelly tá ali para fazer toda essa parte. Como a doutora Fernanda, que é fisioterapeuta, também faz essa parte de exercícios, avaliação, fisioterapia pélvica, né? Então, o Instituto está ali bem preparado para receber qualquer tipo de dieta, qualquer tipo de gestante.
3: Orientação a gente faz também, né?
14: Orientação.
3: Cuidado com bebida alcoólica.
14: Muito. É, tabagistas, uso de drogas. Então, assim, ali não é um espaço para discriminação. Então, a gente atende a gestante, a gente acolhe e juntos a gente traça o plano terapêutico singular, né? Então, cada consulta, cada atendimento é pensado individualmente para essa gestante na realidade que ela se encontra.
3: Certo. O horário de atendimento lá do Instituto Ícaro?
14: O horário também é das 7 às 4, então a gente acompanha o calendário de trabalho da Secretaria da Saúde com as unidades de saúde, tá? Então é de segunda a sexta, das 7 às 4 e não fecha para almoço.
3: É de segunda a sexta?
14: Isso.
3: Certo. Você disse que vai melhorar a estrutura ainda?
14: Vai, tá melhorando já, né? Já tá quase pronto, viu, João? Olha, eu arrisco a falar que aí, sei lá, mais um, dois meses pra ficar tudo pronto.
3: É mais uma ala?
14: É. O instituto que você conhece ali da fase 1, que inaugurou dia 4, é, vamos colocar assim, ó, o dobro, pelo menos, de espaço e salas, pra que a gente tenha um espaço mais acolhedor, um espaço mais reservado. Então, a gente vai ter um consultório exclusivo de odontologia. Então, fora a doutora Luciana, que faz todo esse trabalho de aconselhamento, orientação e avaliação inicial da gestante, nós também vamos ter uma sala para fazer a parte odontológica assistencial. Então, atualmente, João, quando alguma gestante precisa de uma parte específica assistencial mesmo da saúde bucal dela, ela é encaminhada para o nosso centro de referência, que é o CEL, aqui em Monte Alto, né? É, só que aí na fase 2, ela já pode, né, alguns procedimentos que cabem à atenção primária, ela vai fazer ali dentro do instituto mesmo, porque vai ter todo o consultório preparado, por exemplo, né?
3: Então vai ficar, por exemplo, aqui um mini hospital infantil praticamente, gente?
14: É um mini, a gente só não vai trabalhar com internação.
3: Só não vai internar.
14: Só não vai internar.
3: Certo. Olha, Moreira, bom dia. Assim que puder, compartilhe esse vídeo com o Murilo, também para o Thiago Cetrone. Certo. Vamos ver aqui, sim. Pode mandar o vídeo para a gente. Ah, tá, tô vendo aqui o vídeo. Pode mandar o vídeo para a gente, que a gente mostra, sim. Tá bom? Tudo que chega aqui de bom, a gente tem que mostrar,
14: tem
3: né?
14: Tem que mostrar, tem que falar. A gente precisa saudar muito a saúde aqui do nosso município de Monte Alto, viu, João?
3: Eu não sei se você tem os números ou não, de quantas gestantes que frequentaram. Vai completar um ano. E quantos tiveram bebê?
14: Nossa, agora você me pegou de surpresa. Mas, João, aproximadamente, a gente está hoje com umas 30 gestantes e vem mantendo sempre acima de 20, porque, né, nasce tudo. Então, uma média mensal de pelo menos 26 gestantes todo mês que já tiveram os seus nenenzinhos, aproximadamente umas 15 gestantes, mais ou menos.
3: Metade, então.
14: É, assim, não é um número exato, mas é um número bem aproximado, né? De quando a gente iniciou, porque assim, tem a que nasce, depois tem a outra que chega, e vamos fazendo esse acompanhamento, é pelo menos aí uns 9 meses, né? 40 semanas. Então, hoje a gente tem aproximadamente umas 30 gestantes com a gente, mais, né, outras que estão aí para chegar, e que nasceram pelo menos umas 15, João.
3: E esses bebês também têm assistência lá?
14: Tem assistência, a doutora Carla está ali. Sempre a avaliação inicial passa comigo enquanto enfermeiro. Então eu atendo, eu avalio, exame do pezinho também do município inteiro, isso é importante falar, não somente das que nascem no instituto.
3: O exame do pezinho é obrigatório, né?
14: É obrigatório e é realizado ali no instituto.
3: Ah, vocês fazem lá?
14: Sim, ficou um polo centralizado. É lógico que assim, né? Em algumas exceções, algumas ressalvas, pode fazer no seu posto de referência mais próximo, mas o pezinho, até mesmo pela assistência, né? Pelo atendimento ali em equipe multiprofissional, é realizado, ficou centralizado o pezinho no Instituto Ícaro, tá? Do município todo, inclusive do convênio, né? Quando nasce também, porque é um exame obrigatório do SUS, então é realizado no Instituto Ícaro. Então, esse primeiro contato, esse primeiro acolhimento é feito comigo, porque além de enfermeiro, coordenador ali, João, também assistencial, eu sou especialista em saúde da criança, enfermeiro neonatal e pediátrico. E também estou em andamento aí do meu mestrado em saúde pública na área da ginecologia. E também tô aí no caminho fazendo, já cursei bastante, tá quase acabando aí o meu curso de obstetrícia também para a linha da enfermagem.
3: Tudo isso?
14: Tudo isso.
3: Que então, dedicação, hein?
14: A equipe ali ela é muito pensada, porque às vezes é importante a gente falar das nossas formações,
3: claro,
14: para saber que a equipe que tá ali ela é muito pensada para a população mesmo, né, diante ali as suas especialidades. É, então esse primeiro contato é comigo enquanto enfermeiro e eu vou direcionando à medida que for necessário para os outros profissionais. Então as agendas passam por mim primeiro e aí vai sendo direcionado. Mas todo esse primeiro contato, essa avaliação, o exame do pezinho, avaliação...

0: aberta, é o acolhimento à demanda espontânea, mas até por uma questão assim de organização administrativa, a gente pede primeiro que passe pelas unidades de saúde para que faça esse primeiro contato com o seu bairro de referência. Até porque, João, as gestantes dos bairros referenciados com agente comunitário de saúde, elas recebem visita, o enfermeiro vai na casa, tem toda uma logística em saúde pública nessa visita territorial domiciliar, né? Então é importante a unidade de saúde da sua referência saber como está o seu estado de saúde atual e saber que você deseja fazer esse acompanhamento do pré-natal no Instituto Ícaro, para que essa sua informação de saúde não se perca. Porque, às vezes, se você vai lá direto, a gente admite e não tem essa conversa com a sua unidade de referência, o agente comunitário pode achar que você mudou, que você, né, não está ali preocupada com a sua saúde porque ele não te encontra, ou, de repente, porque não sabe que você está passando pela assistência no Instituto. Então, a gente pede que, por uma organização administrativa, sempre procure o enfermeiro da sua unidade mais próxima de saúde primeiro.
1: E a própria unidade, então, encaminha depois para o Instituto?
0: Isso, as enfermeiras, a gente tem contato, elas conversam. Antes do papel chegar, às vezes eu já estou sabendo pelo meu celular, né, que a gente tem o nosso contato particular, então a gente conversa bastante pelo WhatsApp. E pode sim, aí a gente já vai preparar tudo, agendar as consultas para acolher essa nova mamãe lá.
1: Para encerrar, bom dia. A minha nora e meu filho ia todas as terças lá no Instituto. E o garotinho nasceu agora em setembro. Eles adoraram tudo o atendimento lá.
0: Ah, que gostoso. A gente fica muito feliz.
1: Você fica feliz com isso, né?
0: Não, e é bom que divulga para a população também entender que é um trabalho que a Secretaria da Saúde está trazendo. É 100% SUS. Porque o SUS somos nós, né, João? O SUS sou eu, o SUS é você que é usuário. O SUS são todos os profissionais da saúde. Então tá ali, é 100% SUS, é gratuito. Uma pérola, uma joia dessa que Monte Alto tem aí, que a gente deve agarrar e proteger muito.
1: Bom, ô Murilo, muito obrigado pela sua presença. Continue com essa dedicação, hein? Está se preparando mesmo para atender a nossa população.
0: Sempre.
1: Você sempre gostou de cuidar da saúde da nossa população?
0: Muito, João. Olha, já começou lá pela faculdade nos meus 5 anos. E aí eu já embalei 2 anos de pós-graduação e não parei até hoje. Esse ano eu faço 10 anos de formado, né? Como enfermeiro generalista. E de lá para cá eu não parei desses 10 anos.
1: Você mora em Taquaritinga?
0: Moro em Taquaritinga, mas estou aqui em Monte Alto há 9 anos.
1: Você está morando em Monte Alto, então?
0: Não, eu venho e volto todo dia, por enquanto.
1: Você viaja todos os dias?
0: Viajo. Eu tenho família lá, minha mãe mora comigo, né, João? Então, por enquanto, mudar para Monte Alto está nos planos, mas ainda não concretizei.
1: Que hora que você acorda para vir trabalhar?
0: Eu acordo 5:30 da manhã. 5:30, tomo um banho, troco e venho para Monte Alto trabalhar todos os dias há 9 anos.
1: E você retorna às 6 da tarde?
0: Mais ou menos. Depende, às vezes um pouquinho mais cedo, mas até às 4 eu sempre estou por aqui. Aí 4, 5 horas a gente vai embora e...
1: Parabéns pela dedicação.
0: Mas, mano, o coração está aqui em Monte Alto, não tem jeito.
1: Leva o nosso abraço para todos lá da sua seleção, lá do mais simples funcionário até o alto médico lá que atende, porque, olha, o Instituto Ícaro é um espetáculo. Se você não conhece, vai conhecer. Fica onde? Próximo da Câmara Municipal?
0: Fica ali na Rua dos Topázios, na Vila Municipal, na última ruinha ali da Vila Municipal para baixo, número 555, Instituto Ícaro.
1: Um abraço, Murilo. Bom
0: obrigado,
1: trabalho.
0: João. Obrigado a todos os ouvintes.
1: Preste atenção nas eleições. Diferente de anos anteriores, o e-título ficará disponível.
2: Os eleitores que pretendem usar o e-título nos dias de votação este ano vão poder baixar e ativar o aplicativo que dá acesso ao documento também nos dias de votação das eleições de 2026. O anúncio foi feito pelo presidente do Tribunal Superior Eleitoral, ministro Cássio Nunes Marques, que informou a adoção de uma operação especial para garantir a estabilidade do sistema durante o primeiro e o segundo turnos. Em eleições anteriores, 2, o download e o primeiro acesso ao aplicativo eram suspensos no dia da votação, para evitar sobrecarga. De acordo com o TSE, no entanto, este ano equipes técnicas vão reforçar o monitoramento da plataforma do título digital até o encerramento do processo eleitoral, no dia 25 de outubro, para acompanhar o desempenho da plataforma e corrigir eventuais problemas rapidamente. Vale lembrar que, além de

0: disponibilizar o título de eleitor digital, o aplicativo reúne diversos serviços da Justiça Eleitoral. Os usuários podem consultar a zona e a seção de votação, emitir certidões, justificar ausência às urnas, acompanhar solicitações eleitorais e quitar débitos por Pix ou cartão. Apesar da possibilidade de baixar o aplicativo no próprio dia da votação, a recomendação é que os eleitores façam o download e a ativação com antecedência. E é importante lembrar ainda que apenas eleitores que possuem biometria cadastrada e fotografia disponível no aplicativo poderão utilizar o e-título como documento oficial de identificação no momento do pleito. O primeiro turno das eleições este ano será realizado neste próximo domingo, dia 4 de outubro. Já o segundo turno, onde houver, está marcado para o dia 25 de outubro. Da Rádio 2, Milena Abreu.
1: São 11 horas mais 55 minutos. Ó, apareceu uma cachorrinha bonitinha da raça Shih Tzu, né? Está com a, olha aí, bonitinha, deve ser de ali próximo, né? A pessoa me mandou, tem o celular dela que está segurando essa cachorrinha. Está lá, descansando um pouquinho. Ela apareceu e a senhora aí pegou a cachorrinha e está guardando. Agora, uma outra foto que nós recebemos aí é a falta de consciência, né? Estacionamento. Olha aí, onde que para. E é próximo ali, ó, da de frente à Câmara Municipal, próximo à sede da Guarda Municipal. Vai lá, orienta o motorista, está vendo a sinalização, tudo bem marcadinho, e o cara para, né? De onde quer parar lá e tudo bem. Mas tem que obedecer o código de trânsito, gente. Só você faz isso, tem que ter um pouco de consciência também. Nós teremos no próximo dia 2 de outubro, reinauguração dos quartos lá do Largo São Vicente de Paulo. Nós estamos recebendo o convite, quero agradecer o convite aqui da direção. Nosso muito obrigado. Bom, hoje, terça-feira, as equipes estão passando e recolhendo galhos na área central, no Jardim das Oliveiras, Jardim das Oliveiras 2 e também no Jardim Vera Cruz. Amanhã, quarta-feira, tem um curso de capacitação. Mas na quinta-feira, dia 1º, nós teremos aí o recolhimento de galhos. Na área central, é recolhimento de galhos de podas de árvores das calçadas. Isso recolhe, tá bom? Nós temos aqui, então, na quinta-feira, área central, Jardim Acapulco, Jardim Amélia, Jardim Novo Bela Vista, Parque dos IPs 1 e Parque dos IPs 2. Na sexta-feira, dia 2, então, o recolhimento de galhos. É no Jardim Bela Vista, no Jardim Elina e na área central também. Amanhã, dia 30, teremos uma audiência pública às 18 horas e 10 minutos na Câmara Municipal. Audiência pública de avaliação das metas fiscais do segundo quadrimestre de 2026. E hoje, confirmando hoje, teremos aplicação do fumacê a partir das 18 horas lá no distrito de Aparecida. Distrito de Aparecida, moradores, ficam tudo pronto aí, porque eles vão passar aí esse veneno que mata, elimina o mosquito alado, o mosquito que está voando. Preste atenção, os criadores do Onicasa precisam, né, eliminar. Mas hoje, às 18 horas, será aplicado o fumacê lá no distrito de Aparecida. Então, nós temos aqui o seguinte, ó, qualquer problema aí que você possa ter com o lixo doméstico, você pode já ligar direto, viu? Lá para o Carlos, que é o 997-230721. Temos um problema aqui que caiu, derramou churume, nós já enviamos para a Secretaria da Agricultura. Tenho certeza que a doutora Helene Marabita vai tomar as devidas providências.
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0: Barbosa, na região de Penápolis, sem os devidos cuidados, se arrebentou na frente de um caminhão Iveco, caminhão baú na cor branca, da cidade de Pinhalzinho, Santa Catarina, conduzido por um motorista de 56 anos que teve sorte, nada sofreu. Porém, com a violência da pancada, pense numa paulada, uma cacetada, o automóvel virou um amontoado de ferro retorcido. Eu vi a fotografia, não sobrou espaço nem para o anjo da guarda.
1: Ave Maria!
0: O motorista Alex e a esposa Roseli sofreram ferimentos graves, não resistiram e morreram no local da tragédia. Tragédia porque quem vai cuidar das crianças agora? São 3 filhos, só por Deus. As 4 crianças, todas em estado grave, foram resgatadas e internadas na UTI pediátrica da Santa Casa de Araçatuba. O Rabecão também transportou os corpos do pai e da mãe ao Instituto Médico Legal em Araçatuba. A triste missão foi designada ao policiamento, bombeiros, SAMU e os peritos que atenderam a ocorrência e prestaram às vítimas fatais suas últimas continências. 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
11: Vamos falar que a seleção brasileira no amistoso hoje pela manhã venceu a Austrália de virada por 4-2. Agora, as nossas atenções para as semifinais da Copa do Brasil. Quem fala é Humberto Ferretti.
12: Está definida a tabela das semifinais da Copa do Brasil. As datas e os horários dos duelos de ida e volta foram divulgados pela CBF. Em 1º de novembro, um domingo, no meio do fim de semana prolongado por conta do feriado de finados, tem Palmeiras e Vasco, 16h no horário de Brasília. Às 18h30 da noite se enfrentam Grêmio e Atlético Mineiro. A volta será já no fim de semana seguinte. No sábado, às 18h, o Atlético Mineiro recebe o Grêmio, enquanto no domingo, às 17h, medem forças Vasco e Palmeiras. Em caso de empate na soma dos placares, a definição será nos pênaltis. A grande final da Copa do Brasil será quase um mês depois. Uma novidade deste ano é a definição em jogo único. Está marcado para domingo, 6 de dezembro, no estádio Mané Garrincha, em Brasília, considerado campo neutro. Outra mudança é que os dois finalistas garantem vaga na Libertadores do ano que vem. Até então, apenas o campeão da Copa do Brasil tinha lugar no torneio continental. Inicialmente, quem perder a final entrará na pré-Libertadores, mas tem chances de ir direto para a fase de grupos, caso o vencedor tenha conquistado a vaga também pelo Brasileirão. Quem chegar à final ainda garante um prêmio de R$34 milhões, pago ao vice-campeão. O vencedor da Copa do Brasil leva uma bolada de quase R$80 milhões.
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2: Eu estou com fome. Vamos almoçar?
3: Agora.
2: A todos, uma boa tarde.
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8: E aí, tudo bem? Começando mais um Toque de Mulher. Você ouve a partir de agora, tá? Seja muito bem-vinda.
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8: Hoje eu começo falando das rugas na testa. Por que será que elas aparecem, hein? Essa pequena ruga que aparece verticalmente entre as duas sobrancelhas tem tudo a ver com as expressões faciais realizadas com muita frequência. Trata-se mais concretamente de uma linha de expressão bem mais comum em pessoas que franzem a testa constantemente após realizar esse gesto. Os músculos das sobrancelhas se contraem de forma repetitiva, fazendo com que a pele dessa zona acabe enrugando. Além disso, é possível que seja bem mais notável ou que as rugas entre as sobrancelhas apareçam também devido ao processo de envelhecimento natural da pele. À medida que vamos fazendo anos, a produção de colágeno e elastina vai se reduzindo e, como consequência, a pele perde elasticidade e flexibilidade, com a consequente formação de rugas e o aparecimento da flacidez.
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8: 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Fique por aqui, porque eu já volto com mais dicas.
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2: Uma boa tarde a todos, está começando mais um Fala Monte Alto aqui na Rádio Cultura, essa terça-feira ensolarada aqui na nossa querida Monte Alto. Estamos tendo a honra e o prazer de receber o Lucas Trécino, ele que vai contar um pouquinho da trajetória dele, da história dele, com que ele trabalha, é uma pessoa que tem bastante seguidores nas redes sociais, está fazendo um trabalho muito bacana, então ele vai contar um pouquinho da história dele aqui hoje. Antes de mais nada, Lucas, muito obrigado pela sua presença aqui hoje, eu tenho certeza que vai ser um bate-papo muito bacana e enriquecedor e vamos aprender muito com você aqui hoje.
3: Eu que agradeço aí o convite, Lucão, e é uma honra também, né, para estar mostrando um pouco do meu conhecimento, da minha história aí para Monte Alto, que faz 41 anos nasci aqui em Monte Alto, né? Então é uma honra e quero agradecer o convite aí de vocês aí, da rádio, né? E bora lá!
2: Vamos lá! Quero agradecer a todos que estão participando, estão se conectando aqui na nossa transmissão pelo Facebook, também pelo YouTube. Também temos o aplicativo da Rádio Cultura. Você que queira mandar uma pergunta, uma sugestão através do Facebook da Rádio Cultura. Também temos o WhatsApp, que é o 3242-1258. Lucas, conta um pouquinho pra gente do início. Você é montealtense, nasceu aqui na nossa cidade. Como é que foi a sua infância aqui em Monte Alto?
3: É isso aí, eu nasci aqui em Monte Alto, em 1985. Hoje eu tenho 41 anos, né? Sempre morei lá no Jardim Santana, onde que do lado da minha casa sempre foi a Serralheria Trécino, né? Então, quer dizer, nasci na serralheria, como eu falo brincando, nasci comendo pó de ferro, né? E hoje estou com 41 anos aí, seguindo praticamente a mesma profissão que comecei desde o início, né? Teve umas outras aí que eu já passei também. E além de tudo isso daí, hoje a gente está fazendo uma divulgação também, ensinando pessoas no Instagram, no Facebook. Então, tenho mentorias online. Então, estamos fazendo um negócio girar.
2: Tá passando todo o seu conhecimento para as outras pessoas. Isso. Como foi sua infância? Você estudou ali por perto? Você estudou no... Geralmente era SESI?
3: Sim.
2: Estudou lá no SESI?
3: O SESI era dois quarteirões ali de casa, aproximadamente ali, né? Descia dois quarteirão, virava à esquerda, já era mais dois ali, que eu morava na Rua Brasil ali, né? Então era bem próximo ali. Inclusive, tem uma história que a gente sempre conta na família, né? A minha mãe trabalhava na SICA e meu pai já na serralheria, então não tinha quem me buscar no primeiro dia de aula. Aí eles pediram para minha avó ir buscar eu, né? A minha avó Zaira, que já faleceu ano passado, né? E aí ela foi lá me buscar de a pé. Aí eu falei, vó, o que você tá fazendo aqui, vó? Falei, tua mãe mandou vir te buscar. Não precisa. E eu vim na frente dela, assim, nervoso, que eu sabia andar sozinho com 6 anos, hein? Hoje é muito mais raro, é difícil, né? Você deixar uma criança aí na escola sozinha, voltar. Mas eu estudei no SESI do primeiro ano até o oitavo, né? Que era o primeiro até o oitavo naquela época. E depois o primeiro e o terceiro colegial, passei para a noite e estudei no Zacarias.
2: Aí já estava trabalhando na serralheria?
3: Já. No...
2: Como que foi esse contato? Seu primeiro dia de emprego dentro da serralheria? Você se lembra o que colocaram você para fazer? Não fizeram? Geralmente lembro. O pessoal faz umas piadas. O pessoal junta um quilo de navalha aí da rádio.
3: Tinha muita brincadeira, né? Assim, eu comecei pedindo para o meu pai na época, né? Que era o meu pai e o meu tio Alcir, que eles sempre foram sócio da serralheria, inclusive eles são sócios até hoje da loja Tress no Material Elétrico Hidráulica, né?
2: Que é lá na Rua Brasil até
3: no
2: hoje.
3: No mesmo lugar. E aí eu falei que eu queria começar a trabalhar. Aí ele falou que eu era muito novo, tal. Isso foi em 1999. Eu estava na oitava série, estudava no SESI ainda e eu tinha 13 anos, né? 13 anos e meio, né? Porque eu nasci em junho, então você pega janeiro, quando eu quis começar já virar o ano já. Então, 13 anos e meio ali. E aí ele falou que não queria. Aí eu fiquei enchendo o saco dele, até que ele falou, não, você vai começar então. Aí eu comecei a trabalhar, colocava eu para cortar alguns ferros, coisa mais básica, né? É, tipo um ajudante do serralheiro. Vamos supor, o serralheiro já estava ali fazendo porta, portão, grade, que fazia muito naquela época, né? Veneziana também fazia muita veneziana naquela época ainda. Então eu era o cara que ficava cortando ali, né? O pessoal precisava já chegar com as... já para adiantar o serviço deles, já chegava tudo cortadinho, tirava a rebarba, limpava o material para eles. E quando precisava entregar também, então era um serviço assim... de ajudante. Aí depois foi subindo de cargo.
2: Nessa época não era tão popular essa questão da automação dos portões, né? Você falou que foi mais ou menos um pouco tempo depois que você fez o primeiro motor automatizado. Como é que foi essa inspiração? De onde veio essa ideia para você na época?
3: A parte assim de motores de portão era menos, né? Porque se você pegar aí 27 anos atrás, né? Que a gente tá falando, né? Se você pegar 27 anos atrás, era mais assim, aqueles portões que você abria tipo porteira, pivotante, aí começou a ter portão deslizante, basculante, mas eram minoria, né? Vamos dizer, né? Até mudar o conceito do pessoal, tudo certinho. Então, meu pai que fazia essa parte de automatização. Aí, como meu pai ele tinha bastante serviço, ele tinha que desenhar tudo na mão. Ele fazia os desenhos, o orçamento, tudo na mão, ficava meio carregado para ele. Aí ele começou, eu acho que eu já tinha uns 14 anos mais ou menos, ele começou a falar, quero que você vai me ajudar a mexer com o motor, porque aí depois você que vai ficar com essa parte. E eu vou ficar só no, na parte de escritório, essas coisas assim, né? E se virar com outros tipos de serviço. Aí eu falei, não quero essa parte de motor, eu gosto de serralheria, eu quero cortar ferro, soldar, esmerilhar. Falava até brincando com ele, né? Eu não gostava de mexer com motor, que era um negócio mais delicado assim, sabe? Leve, né? Não é à toa que hoje eu dou graças a Deus que é até mais leve do que uma serralheria, né? Mas naquela época eu já não queria tanto mexer com motor que nem ele queria. Então aí foi aí que a gente começou com 14... Com 15 anos ainda ele me acompanhava, com 16 ele começou a me soltar. Aí, como eu não tinha carta ainda, né? O meu finado vô, que é o pai deles, né? O Elídio Trécino, ele que levava eu de Fiorino, na época a gente tinha uma Fiorino, ele levava eu até lá na residência, eu instalava o motor tudo certinho e ele me trazia embora. Então aí foi aí que eu comecei a instalar sozinho, com 16 anos, mais ou menos.
2: Aí foi na hora que você começou a ver que era um caminho que você se identificou, apesar de não querer, sim, você foi se identificando com esse trabalho.
3: Aí eu via, porque assim, a serralheria, para quem tá na área aí, no ramo, sabe o quanto que é um serviço assim, bem sofrido, né? Porque se você parar para pensar, o ferro, a hora que você tá cortando, faz aquele pó de ferro, então, no nariz, na roupa, no teu corpo, sabe?
2: Tem um risco também, né? Você está cortando e tudo mais.
3: Fora os riscos aí de acidente, que eu já tive vários cortes na mão, essas coisas aí. Graças a Deus, até hoje, nunca nenhum corte grave, né? Mas, além disso, é pesado, que a gente tinha que virar os portões tudo na mão, para soldar o lado de... A gente deixava os portões deitados, um exemplo, no cavalete, que nem essa mesa aqui. Então, soldava tudo, dava para soldar desse lado, aí teria que virar. Então isso daí já é uma força que teria que pegar 4, 5 pessoas cada lado, que é portões aí de 200, 300 quilos e assim por diante. E depois tinha que instalar o portão. Aí essa parte também era muito brava, porque você enfrentava um calor desse aí, meio de meio, uma hora, era mais ou menos o segundo portão do dia. Então a gente carregava de manhã, almoçava, imagina pegar um solzinho desse que nem tá hoje.
2: Com um portão de 300 quilos para instalar.
3: Solda e vai, tudo onde você relava. Não tinha o tanto de EPI que tinha hoje, né? Uma luva para não queimar tanto a mão. Então, nossa, era bem sofrido. Então, aí eu fui vendo o quanto ia ser bom no futuro para mim as automatizações também, né? Uma pelo fato de trabalhar sozinho, você não ter que depender de muita gente, né? Porque hoje está mais difícil também a mão de obra, né? Não está fácil de achar pessoas que querem trabalhar com esse serviço assim mais pesado em qualquer lugar.
2: E o interessante é que a gente vê que no passado, não tão distante, uns 20 e poucos anos atrás, apesar de ser pesado, era um serviço bem remunerado, as pessoas ganhavam bem. E hoje, apesar de precisar e a mão de obra estar escassa, as pessoas não querem fazer, né?
3: E hoje, se você pegar uma serralheria, o pessoal, eles estão pagando bem ainda. Eu escuto muito, porque eu tenho amizade com muito pessoal das serralherias, né? E eles oferecem um serviço, um exemplo, nas fábricas aqui na nossa redondeza aqui da cidade mesmo, eles pagam até mais que as fábricas. Mas às vezes o pessoal não quer, porque você está lá na fábrica debaixo de um teto, né? Não está no sol, então plano de saúde, então o cara acaba não optando pelo mais fácil, nem por onde ganha um pouquinho mais, entendeu?
2: Você ficou nesse trabalho com a serralheria até quando, mais ou menos? Até você procurar outras rotas, algo nesse sentido?
3: A gente ficou até 2009. 2009, a serralheria fechou.
2: Você já estava com quase 25 anos já. 24 para 25.
3: Isso, 24 anos. E a serralheria fechou e eles abriram o que estão até hoje, o meu pai, o Alcir, com material elétrico e hidráulico. E de 2009 até 2012, mais ou menos, eu ainda continuei com automatização em portões. Aí surgiu eu e meu irmão, o Rafael, de comprar a Academia Veracruz. Final de 2011 para o começo de 2012. Finalzinho de 2011. Aí a gente comprou a Academia Veracruz. Eu fiquei com a Academia Veracruz até final de 2018 também. Final de 2018, que fiquei 7 anos com ela. E aí depois que eu vi que não era para mim a Academia Veracruz, sempre gostei de treinar tudo certinho, né? Que eu falei, o meu negócio é ferramenta, é mexer com ferramenta, o que eu já sabia, meu conhecimento com automatização em portão. Aí não vi que não era para mim a academia, torci tanto para vender a academia, pedi um cara bom, chegou o Manuel, deu tudo certo. Inclusive eu fiz uns vídeos esses dias atrás aí, quanto que eu pedi para Deus para vir um cara, né, comprar a Academia Veracruz, que levasse ela para cima, né? Não queria fechar um negócio que foi a pioneira da cidade. E aí deu tudo certo do Manuel fazer toda essa evolução. Inclusive já faz 8 anos que está com o Manuel já. Ele já está com mais tempo do que eu fiquei. E aí 2019, eu ainda fiquei uns 3, 4 meses, né, de 2018 para 2019, estudando certo o que realmente eu ia fazer. Aí eu cheguei a ajudar algumas empresas assim por fora. E eu pensei bem, falei, eu vou voltar a mexer com o motor de portão. Porque eu vi que todo mundo queria, me ligava ainda. Apesar de eu não ter esses clientes ativos, pelo meu pai e o Alcir tiver a loja ainda, eles recebiam muita ligação. E falava, Lucas, olha, eles querem que mexa com o motor, porque você não volta também. Aí eu fui pensando, conversei muito com a minha esposa, né? Que a gente, tudo que eu faço, eu converso com a minha esposa, a Alexia, né? Aí ela falou, se é o que você sente no coração, manda bala. E aí foi indo de novo, e foi a melhor coisa que eu fiz, porque de 2019 pra frente, que foi aonde que começou a aparecer muitas oportunidades boas, né?
2: Que as coisas foram de fato clareando, como se diz, né? Eu quero cumprimentar as pessoas que estão participando da nossa transmissão. A Ivanilde Ramirez está dando boa tarde. A Cleusa Queiroz está aqui também participando com a gente.
3: Essa é a mãe.
2: Aí, ó, ela está te acompanhando aqui. A Cleusa, a Elaine Cristóforo está dando boa tarde.
3: Essa é a sogra, velho.
2: Aí, ó, tá te observando aqui. O Fabiano também está dando boa tarde para gente. O Edilson, ele fala aqui, boa tarde, Lucas, estamos ligados. Aí ele fala...
3: Boa tarde.
2: O Edilson está falando também, onde surge a vontade dele em gravar tutoriais, onde surgiu a vontade dele de gravar tutoriais. Eu acompanho e tem uma didática excelente. Edilson, a gente vai para um rápido intervalinho, não saia daí, o nosso primeiro intervalo, a gente volta já já e ele vai falar sobre essa questão, que eu vejo também os vídeos dele, está sempre ensinando, sempre mostrando o trabalho dele nas redes sociais. É um trabalho excelente, a gente vai falar sobre isso no próximo bloco.
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2: Estamos de volta com o segundo bloco do Fala Monte Alto aqui na Rádio Cultura. Quero agradecer a todas as pessoas que estão participando. Estamos recebendo aqui o Lucas Tressino, ele que é uma pessoa que está aqui contando um pouquinho da história dele. Falando um pouquinho da trajetória, vai falar agora do trabalho que ele vem exercendo agora, que é um trabalho também de mentoria. Eu acompanho ele também nas redes sociais, a gente vê os vídeos que ele produz, ensinando, mostrando o dia a dia de como é o trabalho dele. E o Adilson pergunta, de onde surgiu a vontade de gravar os tutoriais da sua profissão? Ele falou que acompanha e você tem uma didática excelente. Como que surgiu essa ideia, esse desejo de começar a gravar e expor um pouco do seu trabalho nas redes sociais?
3: Bom, isso aí... respondendo, Adilson?
2: Isso, Edilson.
3: Respondendo a pergunta.
2: Abraço,
3: do
2: Edilson.
3: Eu, na época da academia, eu sempre começou mais assim essa parte de internet, né? De as pessoas influenciar alguma coisa, ensinar, dar cursos online. Então comecei a pegar isso na época que eu nem tava com automatização. Tava mais na academia. Eu falei, nossa, que legal, né, cara? Uma pessoa poder ajudar as pessoas de longe e tal, né? Pelo teu conhecimento. Eu falava, nossa, mas eu não conheço muita coisa de academia, né? E beleza, foi passando e tal. Aí quando surgiu aquele, o que eu falei há pouco tempo atrás aí, de 2019, quando eu tava voltando com automatização em portões, eu falei, ah, o legal é o quê? Que eu já sei o que eu tô fazendo. Se alguém me perguntar alguma coisa, eu não preciso ficar pensando muito o que dá resposta pra pessoa. É um negócio que eu já sei, assim, rápido, sabe? Pelo tanto de conhecimento que eu tenho há anos, né? Com automatização. Aí eu comecei a fazer um vídeo ou outro, assim, só de mostrar resultados, mas eu não falava muito. Aí eu falei assim, mas eu vou ter que mudar alguma forma para chegar até onde eu quero ensinar as pessoas. Eu não conseguia pegar o celular, filmar e falar, ó, eu tinha vergonha. Eu tinha um medo, sei lá. Não sei explicar agora detalhado o que era.
2: É algo comum que a maioria das pessoas tem, né? Esse medo de se expor, de falar, né? É uma barreira que a hora que você quebra, você fala, mas por que eu não fiz antes?
3: O principal medo é o quê? É o que as outras pessoas vão falar de você. Entendeu? Então esse é o primeiro. Depois, o segundo é o perfeccionismo, né? Porque você se você vai gravar, você quer ficar falando, não, ah, meu cabelo tá assim, não sei o quê, ah, não, tô sujo. Hoje não, hoje do jeito que eu pego a câmera, eu vou lá, faço um vídeo, já solto. Lógico que se eu erro, eu só corto, ou se é uma gaguejada bem rápida, eu deixo no vídeo também, porque é normal. As pessoas querem ver você falando natural, né? Mas só para finalizar a pergunta do nosso amigo aí, eu fiz um curso também de como destravar no online, né? Então isso daí me ajudou muito. Então aí foi destravando e tal, e aí eu fui pegando, soltando umas dicas pequenas, e aí foi aonde foi surgindo eu começar a ensinar as pessoas online também.
2: Você tá com quantos mil seguidores agora no seu Instagram?
3: No Instagram tá com 104.
2: Olha aí, 104 mil seguidores.
3: Mil.
2: Você imaginava isso quando gravou o primeiro vídeo?
3: Não.
2: Hoje você tinha... olhar os números, as visualizações, você para pensar como você começou.
3: Eu tinha mil e... meu Instagram ele é antigo, né? Eu tinha aí já, nessa época que eu comecei a postar os vídeos, os resultados, eu já acho que eu tinha 1.200 seguidores. Aí eu postava, dava 40 visualizações, eu brinco até com a minha esposa, né? Eu falo assim, olha, só minha mãe curtiu os vídeos, nem você curtia meus vídeos. Mas é brincadeira, ela sempre curtia, né? Também, mas eu falo assim, cara, você tem que esquecer os números quando você tá começando. Vai postando, que uma hora vai dar certo.
2: E o principal, que as pessoas às vezes não entendem das redes sociais, é que tem que ter constância, né? Às vezes você grava um vídeo e ele foi bem, bem visualizado, mas aí você fica um mês sem postar, você não vai entregar de novo, né?
3: Não, isso aí eu comecei a fazer todo dia. Todo dia postar um vídeo e eu acho que já fazia quase 2 anos que eu tava postando um vídeo por dia. Vídeo por dia, chegava em casa cansado, editava o vídeo rapidinho ali e tal, não sei o que. Aí eu até tava meio chateado, eu falei pra minha esposa, falei, nossa senhora, gente, será que eu não vai ter um engajamento, ninguém comenta que não sei o que, né? Aí um dia, acho que é coisa de Deus, né? Veio um seguidor ali, ele falou assim, ô Lucas, mostra um pouco mais sobre essa trava mecânica aí que teu pai fazia na época, tá? Eu fui lá, fui programar um controle pro cliente meu, lá tinha essa trava mecânica, gravei assim rapidinho, falando, ó, é assim que funciona aqui, assim assado, tal, tal, tal. Beleza, fui lá, nem editei, fui lá, postei, tchau. Esse vídeo aí deu 1,5 milhão de visualização. Aí daí começou a dar engajamento, comecei com ele, eu ganhei 1,000 e poucos seguidores, aí foi crescendo, e aí deu mais uma motivada, entendeu? Aí eu já não parei, aí de repente foi explodindo.
2: E algo tão interessante, né, que às vezes aquele vídeo que você achava que estava perfeito, foi o melhor editado, o melhor falado, você achou que não, agora vai estourar, e o mais simples foi que deu certo.
3: E eu falo, né, que é uma mensagem de Deus, porque... Depois eu tentei procurar aquele cara e aquele comentário eu não achei. Que ele falou, vai lá, faz um vídeo para nós explicando essa trava. Não achei, entendeu?
2: Olha só.
3: Então eu falo assim, é coisa que às vezes a gente enxergou na hora, né? Fala, vamos fazer um vídeo assim, assim, assado. E falou, e sabe quando você tá pressa e fala assim, ó, pelo amor de Deus, não vou mais perder tempo com vídeo, só vou atender meus clientes. Então é mais ou menos nessas horas. E eu sempre aprendi com um mentor meu que eu já fiz um curso, ele sempre falou, às vezes você tá a um vídeo de viralizar, a um vídeo de engajar, né, de ter chegar no teu sucesso, alguma coisa. Então não para. Se eu tivesse parado um antes, aquele depois lá que saiu de qualquer jeito, que foi bom, que começou a dar um up, né, no Instagram. Então, tipo assim, é não parar. É que nem você falou, a persistência.
2: Bacana demais. Já vou entrar, continuar nesse assunto, mas a Fátima Nuto, peraí, o Anésia Dias da Silveira está dando boa tarde, falando que está assistindo a gente. Anésia, muito obrigado pela sua participação. A Fátima Nuto fala, boa tarde, Lucas. Menino muito esforçado e querido, conhecemos ele há muito tempo. Parabéns pelo seu trabalho.
3: Obrigado.
2: Está te parabenizando aqui. A Cleusa Queiroz, ela fala, orgulho define o profissional que você se tornou. Parabéns, com muito sucesso sempre.
3: Obrigado, Cleuzinha.
2: E o Edilson, o Edilson que fez a pergunta, fala, que bom foi que atraiu um parceiro como equipe PPA. A gente vai falar sobre que você também é influencer deles,
3: sim,
2: né?
3: Sim, sim.
2: Que é referência no nosso país. Os vídeos das feiras e no seu segmento foi nota 10. Então, como legal. Que foi esse convite para você se tornar um influenciador de uma marca tão conhecida? Eu estava falando que eu sempre vi o PPA, mas eu não tinha esse conhecimento do
3: não
2: que
3: conhecia.
2: Se tratava. Aí depois que eu fui descobrir o que, que era e hoje eu estou descobrindo que você é um influencer deles.
3: É.
2: Como que foi esse convite?
3: Eu comecei a frequentar bastante as feiras também, né? Lá em São Paulo, e lá conhecer novos produtos para trazer novidades para os clientes aqui da cidade de Monte Alto, né? E como eu estava já com esse pensamento de... Eu já tinha minha mentoria, já tudo na plataforma lá na Hotmart, tudo certinho que eu tenho, meus cursos online. Aí eu falei... Cara, eu preciso agora me mostrar, né, para a PPA, para as outras marcas de motores também, que eu sei falar de motores de portão, para ver se a gente consegue uma parceria, né, para o pessoal ver, né, que tipo assim, não é qualquer um falando de um motor, sabe? Assim, não é se gabando, né, mas fala assim, eu tenho um conhecimento muito legal com motor, então eu posso ajudar a fábrica com isso, entendeu? Então aí nessa feira eu e minha esposa decidimos ir. Não estávamos num momento assim tão legal, né, de pegar um carro e ir para São Paulo, gastar com hotel, com viagem, com pedágio, né? A conta não estava daquele calibre, né, que a gente fala. Oh, mas nós não pode ir, né? A minha mulher falou: "Não, mas nós vamos". Eu falei para ela: "É um investimento". É um investimento que a gente vai ser reconhecido. E lá foi muito bom. Por quê? Lá em São Paulo, eu conheci bastante empresas. A PPA, a Rossi, o pessoal da Garen, que são todos concorrentes ali também. Tá? Não tem nada a ver eu falar das outras marcas, mas a Rossi também teve duas pessoas que quando eu fui lá a primeira vez, eu fui primeiro que na PPA. Eu cheguei a conversar com duas pessoas lá, com o Mário e com a Adriana. Então, esse Mário e a Adriana, eu estava ali com 4 mil seguidores há dois anos atrás. Não, ano passado. Você vê, 100 mil seguidores. Eu estava com 4 mil seguidores, fui lá, apresentei o que eu tenho de online para o Mário e para a Adriana, que são da fábrica da Rossi. Eles gostaram, pegaram meu contato. Desde o começo eles acreditaram também em mim. Eu comecei uma parceria com eles, mas não deu certo. Teve uns outros esquema com a PPA que eu tive que escolher um ou outro, entre aspas, né? Eu vou chegar nesse assunto, que hoje eu sou exclusivo da PPA, né? E, enfim, só para falar que eu fui lá me apresentar para a Rossi. E eu fui lá na PPA também, Fui lá, fiz uns vídeos com os motores lá para mostrar novidade para os meus seguidores, né? Que eu já estava me achando como um influencer, mostrando novidade e mostrando também para o pessoal daqui de Monte Alto, né? Sobre novidades para o motor de portão para casa, segurança, que tem câmera. A PPA tem muita coisa de segurança eletrônica, né? E aí, eu e minha esposa fomos dar mais uma volta. Nós saímos lá da PPA, fomos dar uma volta. Aí nós estávamos voltando lá na PPA, eu encontrei com o seu Flávio Pérez. E o seu Flávio é o presidente da PPA. Ele que começou com a PPA, ele e o irmão dele, hoje é só ele. Então, aí eu falei, oi, seu Flávio, tudo bom? Eu falei, ó, parabéns pelo seu trabalho, assim, assim, assado, né? Aí ele falou, não, a gente é grato a vocês, instaladores, né? Que sem vocês a PPA não seria nada. E a gente começou a conversar ali. Ela falou, seu Flávio, posso mostrar o meu trabalho para o senhor? Ah, eu tenho um curso online, eu estou começando agora no Instagram também, falar sobre motor de portão, eu tenho 4 mil seguidores, tal, tal. E ele deu toda a atenção do mundo para mim. Aí ele falou, ó, vamos lá que eu vou te mostrar para um pessoal do marketing lá da PPA, assim, nós vamos pegar teu contato, tudo certinho. E a gente tem interesse, mas assim, demora um pouquinho, né? Falei, não, tranquilo. Inclusive tirei uma foto com ele, eu, Alex e o seu Flávio lá, todo bonitão lá na PPA. E fomos lá e colocamos nossa fezinha lá, né? E aí depois de uns meses, de uns 3 meses, nós fomos em junho, demorou um pouco mais. Eu fechei o contrato com a PPA em novembro, né? Então, tipo assim, ainda ralei bastante para ser reconhecido, sabe? Aí começou a subir os meus seguidores, mais ou menos em novembro, em outubro, por aí eu já estava com 30, novembro 40 mil seguidores, sabe? Teve um engajamento bem legal, o pessoal começou a gostar do meu serviço, da qualidade que eu mostro na parte de suporte de motor. Porque motor, se você for ver a instalação, ela fica toda igual. Então, se você faz um serviço diferenciado, faz um suporte diferenciado, mais reforçado, então aí começa a falar do teu jeito, que nem o nosso amigo Edilson falou. Falei assim, eu começo a falar do meu jeito, explicar com calma, paciência. E aí foi engajando. Aí em novembro a PPA me ligou para fazer uma parceria com eles. Aí tô aí quase um ano já com eles.
2: Exclusivo, influenciador exclusivo da PPA.
3: Exclusivo foi no começo desse ano, aí lá para quase no maio, por aí. Ainda eu tava fazendo divulgação para PPA e para Rossi, né? A Rossi tava me ajudando também eu estava ajudando a Rossi com bastante motores também, divulgação, essas coisas assim. E aí eles. Aí a gente entrou num acordo, ficamos com uma só, né? A PPA hoje eu sou exclusivo, mas sou muito grato à Rossi também. Principalmente pelas duas pessoas que eu citei, o Mário e a Adriana. Eles foram duas pessoas que sempre acreditou no meu trabalho. Então a gente não pode esquecer dessas pessoas que quando você era pequenininho, né? Falou, não, eu vejo um potencial em você, então isso daí vai deixando você subindo de nível, né? Isso aí é
2: com certeza, né? E algo interessante também que você está contando a sua história aqui, a gente percebe que você vem de uma empresa familiar, a presença da família está sempre constante em tudo que você faz, você está sempre citando a sua esposa, tudo que você faz, você cita o nome dela, você pede conselhos a ela, vocês vão juntos, você acredita que esse apoio, que essa ajuda que ela sempre está te dando é o essencial para você ser a pessoa que você é hoje?
3: Sim. Inclusive, ela chama Alexia, né?
2: Às vezes ela comentou aqui, já vou ler o comentário.
3: Ela, na PPA, a gente hoje brinca, né? Que eu já fui em vários stands já com a PPA agora, eu recebo o convite deles, então eu vou lá apresentar as novidades de motores, né? Eu e os outros influenciadores que são de fora também. E ela sempre está junto comigo. E a gente brinca lá na PPA que ela é a Alexa da PPA, né? Por chamar a Alexia, né?
2: Então, é da Amazon, é da PPA.
3: Então, até o fotógrafo, às vezes, da PPA, né? A gente tem que tirar a foto final lá pegando todo mundo. Ela falou, Alex, tira uma foto aí. A Alexia vai lá, tira a foto. Então, ela sempre, ela, Ela sempre está me ajudando desde o início, lógico, né? A gente passou por muita dificuldade, inclusive foi numa época da Academia Vera Cruz, né? A dificuldade financeira, começo de casamento, filho pequeno, uns outros problemas aí familiares também, né? Então, tipo assim, é coisas que você... É fácil de você falar assim, né? Hoje, né? No mundo de hoje. Vamos separar, é mais fácil, né? Então a gente sempre tentou o quê? Manter a união. Manter a união, ver qual que é o tipo de problema que você tem. Ela também falar para mim qual que é o tipo de problema que você tem e resolver junto. Então eu sou muito grato a ela, a Alexia. Por quê? Ela é uma pessoa que sempre me motivou a fazer essas coisas no online, vamos dizer assim. Porque ela via que eu tinha um potencial grande também. Ela falou, Lucas, tudo que você fala... Às vezes ela vê eu ajudando alguém por áudio no WhatsApp, na época que eu não tinha seguidor. Falou, cara, você explicou pro cara em 30 segundos como que ele instala um motor pelo áudio. Ele falou, você vai ensinar muito mais no online, fazendo vídeo de dica, essas coisas. Então ela sempre foi me ajudando, né? Então, ela, às vezes os outros vê só eu, né? Mas muito, 50% é dela onde eu tô hoje, entendeu? Porque a gente tem que ver o quanto que, às vezes, nós tá fora de casa. A mãe, ela tá ali, né? A esposa. Sendo mãe, sendo a minha esposa, deixando tudo prontinho para mim, comida, então... É 50% dela, senão filho, eu não estaria aqui hoje, não.
2: Eu vou ler o comentário dela aqui, ó. Ela fala, toda história foi cheia de fé. Dias não tão bons e ele nunca desistiu. E agora vive dias de conquistas. Tem um dom que é ensinar. Você é inspiração e orgulho da minha vida. Estamos juntos sempre.
3: Aí, ó.
2: Ela comenta aqui.
3: É isso aí, meu amor. Falar muito, senão começa a chorar aqui, né, Lucão?
2: Já vou pegar o papel aqui do lado aqui já. Pessoal, agora são 13 horas e 37 minutos. Nós vamos para mais um rápido intervalo e vamos voltar no próximo bloco falando das mentorias que você vem dando, sobre seus cursos e tudo, todas as pessoas que você vem ajudando com o seu conhecimento.
3: Isso aí, Luca.
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2: Estamos de volta com mais Fala Monte Alto, recebendo o Lucas Tresse, ele que está aqui transmitindo um pouquinho da sua história, um pouquinho do que ele já viveu. Ele que já foi proprietário também da Academia Veracruz, está contando agora o seu novo trabalho. Está falando, a Elaine Baldino Cristóforo fala que já chorou, se emocionou com você aí, relatando a sua trajetória com a gente aqui. E algo interessante também que você fala, essa questão do ensino, a sua esposa também relatou. Como que foi esse curso, como que veio essa ideia de você criar um curso, colocar na Hotmart? Foi lá que começou as mentorias, como que foi essa questão de você montar um curso? Como é esse curso? Como que as pessoas podem adquirir esse curso, caso queiram também?
3: O curso, Lucas, ele é totalmente online, né? Então a gente está trabalhando na Hotmart. Eu tenho vários modelos. Eu tenho um exemplo, um curso que chama Mestre da Manutenção, que é só sobre manutenção em motores. É um curso bem baratinho lá, de 20 e poucos reais. E você tem acesso lá para você usar o curso. Então vamos supor, lá tem todos os vídeos meus ensinando passo a passo ali. Vamos supor, tem que trocar uma engrenagem dentro do motor. Aí eu desmontando o motor do início até o final e montando. Esse é um deles. Aí eu tenho automatizando portões basculantes. Tem um curso vitalício lá que ele é completo. Trava elétrica, fotocélulas, motores basculantes, deslizantes. Os módulos Wi-Fi hoje, que tem tudo relacionado hoje. Tem, você abre e fecha o portão pelo celular. E a mentoria é o mais importante dos cursos que eu tenho. Por quê? Lá na mentoria, de terça-feira, eu sempre tenho aula com os alunos ao vivo, né? E o que acontece? Pra você ter uma ideia, né? Do ano passado, do meu primeira turma que eu fechei da mentoria. Eu tinha um aluno do Piauí. E esse aluno do Piauí, ele entrou pra mentoria e falou: Lucas, eu tenho um pouco de conhecimento, assim, assim, assado, me explicou tudo certinho, mas eu preciso colocar um motor pivotante duplo. Aí eu falei, só isso? Brincando, né? Porque o motor pivotante duplo, Lucas, é aquele que, não sei se vai pegar aqui, ó, é de duas folhas, né? Que você abre eles assim, ó, automático, tipo uma porteira, entendeu? Então aí um motor abre primeiro, depois o outro e depois fecha. Ou seja, é o mais difícil dos motores basculante, deslizante, e tem esse pivotante. Tem o pivotante de uma folha e o pivotante duplo.
2: O pivotante é aquele que faz esse movimento.
3: É, que é tipo uma porteira, né, de entrada de fazenda, essas coisas, né, que a gente fala mais, né? Aí, beleza, eu falei, ó, vai lá, você vai pegar as medidas pra mim, real, tudo certinho e tal. Não, eu já vou lá instalar, eu vou pedindo uma ajudinha tua ou outra que vai dar certo. Beleza, aí ele chegou lá, mandou uma foto pra mim assim e falou assim: ó, onde que eu ponho esse terminal aqui? Que é um dos mais fáceis na central, que é o encoder, e lá tá escrito ENC de encoder. Então, um exemplo, era só conectar o encoder no encoder. Aí a dúvida dele já era essa. Aí eu liguei para ele, peguei o telefone, liguei para ele e falei, ó, vamos fazer o seguinte, recolhe todas as suas ferramentas. Você vai pegar todas as medidas que eu preciso, assim, assim, assado. Na terça-feira a gente vai fazer uma aula com você. Eu tenho um desenho em 3D lá que chama SketchUp, é mais para arquiteto, essas coisas, né? Então a gente consegue fazer um desenho ali perfeito com as medidas reais dele e falar as medidas máximas, mínimas, o suporte já projetado para ele, tudo certinho. Aí fizemos uma aula lá, tudo certinho. Aí eu falei, você vai ver umas aulas da mentoria, que lá dentro da mentoria tem essas aulas gravadas, que já é onde que liga o passo a passo da central, onde que você vai pôr o encoder, o fio do motor, os fios do fim de curso, assim por diante. As programação, então já tem tudo gravado. Você só vai precisar disso daqui. Aí a gente fez uma aula exclusiva para ele e tal, tudo certinho. Aí na semana que vem ele já deixou pronto o suporte, foi lá, voltou lá na porteira. Era numa fazenda, num sol de 40 e poucos graus lá. Ele mandava os vídeos para nós lá. O cara trabalhou. Aí ele mandou e ele ficou lá o dia inteiro lá para instalar os dois motores. Instalou. E o mais gratificante para mim é o quê? Que ele mandou uma mensagem para mim, de áudio, né? Tipo um depoimento, né? Falando o que já rolou a mentoria para ele em 2 semanas, vamos dizer assim, né? E ele gravou um vídeo, falou assim, ó, galera, aqui no Piauí, eu não lembro exatamente a cidade dele, né? Aqui no Piauí, não tinha quem fazia esse motor aqui de serviço de pivotante. Então, ou seja, com a ajuda do Lucas, ainda ele falou meu nome tudo errado lá, Treciano, sabe? Alguma coisinha, né? Demos até risada depois. Falou, com a ajuda do meu amigo Lucas Treciano, a mentoria dele, sou muito grato que agora eu vou conseguir ter mais uma fonte de renda para minha família, que ele é um chaveiro lá no Piauí e tal. Então, tipo assim, a gente até, no dia que eu vi o vídeo dele, eu até chorei. Eu peguei, eu falei, eu mostrei para Alex, eu falei, Alex, olha aqui, que gostoso que é isso, é porque eu tava só no começo da minha mentoria, entendeu? Então a minha mentoria é isso, eu consigo ensinar o cara do zero até o profissional, vamos dizer assim, e quando a dúvida é muito grande, a gente faz uma aula ao vivo ali com ele, com os projetos, medidas reais dele, para ele entender. Semana retrasada, entrou um aluno também. Ele é de Londrina e ele é um senhor, eu falo senhor assim, que hoje o pessoal de 55 anos, 60 anos, assim, é um senhor, né? Mas é tudo um senhor novo, né? Tem gente que me chama de senhor nas aulas, fala, o senhor pode me ajudar? Eu tenho 41 anos, então quem tem 55 também é um senhor, assim, com toda a educação, né? Então esse aluno meu, ele entrou para a mentoria, ele é mais velho que eu, e tipo assim, eu fiz o mesmo esquema dele, Lucas, eu vi que você ajudou um cara na questão de pivotante, eu estou precisando disso. Ele entrou na mentoria só para mim ensinar ele a parte do pivotante, que esse pivotante aí ele vai muitas medidas, então o pessoal gosta da, que nem o Edilson falou aí, né? O pessoal gosta da minha paciência para ensinar também.
2: Falou que então, a sua didática é excelente, Edilson estava falando.
3: Eu falo, às vezes eu até brinco, né? Que tem alguns vídeos meus que eu tenho que pôr no 1,2, né?
2: Para ir mais rápido.
3: Porque eu falo com calma, tranquilidade, né? Mas nas aulas mesmo, eu tô falando como, que nem com você aqui agora, o pessoal já gosta por causa dessa tranquilidade que eu passo para os alunos também.
2: Para a pessoa que queira, o cara está sem profissão, ele não tem experiência nenhuma, ele consegue aprender do zero. Eu não sei absolutamente nada. Ele consegue aprender com seus cursos, com a sua mentoria. Em quanto tempo, mais ou menos, ele já está apto aí a instalar, desde o básico até um pivotante, que é o mais difícil?
3: Aí depende mais dele, viu, Lucas? É assim, se você pegar... Vamos imaginar que o cara está desempregado, né? Então ele já não tem o que fazer de dia. Se o cara já começa ali a publicar que ele faz esse serviço no dia a dia, já começa a ver meu vídeo o dia inteiro, que lá tem vários, acho que tem mais de 100 e pouco.

0: acontecendo lá no portão, alguém pode me ajudar? Além de eu dar a minha opinião lá, explicar para ele o que ele tem que fazer tudo certinho, o pessoal do grupo já interage com ele. Ó, já fiz isso, deu certo, já fiz isso, deu certo. Então é bem bacana também. Cria um network lá no grupo da mentoria. Mas vamos dizer em dias, né? Em duas semanas, vamos chutar alto, que o cara já vai se virar sozinho com muita coisa.
1: Já consegue uma renda extra, já consegue uma profissão nova, né?
0: Consegue. E é o que eu digo, né? Em 2019, eu comecei com um Hondinha. É, acho que foi um Hondinha, um Honda Civic, que inclusive a gente ganhou o carro da minha sogra aí, do meu sogro na época, que a gente tinha vendido uns outros para finalizar na casa e tal, então nós estava só com o Hondinha. Então, você vê, um carro de passeio, você coloca algumas ferramentas, uma escada pequena, você já faz um dinheirinho, entendeu? Eu já saí muitos lugares já, na época que eu só estava com esse Honda, de bis. Eu tinha uma bizinha 100 vermelha, ia nos lugares. Teve um lugar ainda, que eu lembro até hoje, que eu fui lá, tirei o motor, trouxe o motorzinho basculante aqui e vim dirigindo. É coisa leve. Lógico que você não vai fazer
1: isso,
0: né?
1: Faz parte do processo, né?
0: Mas eu falo, dá para você se virar. Esse aluno aí que eu falei, ele não tem carro. Ele foi lá, colocou esses dois motores pivotantes aí, com uma moto, eu acho que era uma broizinha, e ele colocou uma caixa atrás, que nem os mototáxi faz lá, amarra com um elástico, essas coisas, tava todas as ferramentas dele e ele foi embora. Então eu falo assim, é mais você querer. Quando a pessoa quer fazer um negócio, não vai ser o tempo, o que ele tem, o que ele não tem para fazer.
1: Não precisa ter todas as ferramentas, tudo prontinho, não. O importante é começar, né?
0: O custo é barato para você começar com automatização. Você vai numa loja e compra uma chave de fenda, um multímetro, um alicate, coisa assim, vai. Gasta o quê para... Vamos chutar alto aí, R$300, você já tem umas ferramentinhas que dá para você começar no teu primeiro dia. Aí no teu primeiro dia, você vai fazer uma assistência na casa do cliente, você vai trocar uma central que gera um dinheirinho legal. Pra você trocar uma central, você usa uma chave de fenda, você usa um multímetro e uma fita isolante se precisar. Você não precisa mais disso. Aí você já fez ali uns R$300 ali. Você já vai guardando dinheiro para você comprar um pouquinho de ferramenta, investindo em mais ferramentas e pagando uma conta ou outra. E assim por diante. Eu só estou falando de um serviço, né, que ele pode pegar. Então, é um serviço muito legal, que é o que a gente fala. Às vezes, a mão de obra assusta quem quer começar a trabalhar, entendeu?
1: Bacana demais. O Edilson está fazendo mais uma pergunta para você aqui. Ele pergunta se você pretende um dia ser professor do Senai.
0: Professor do Senai. Nunca pensei nisso daí, mas a gente... eu estou sempre disposto, né, ao que a gente tem um propósito na vida, né? Então vamos supor, se Deus falar assim, Lucas, surgiu isso daí para você, que nem o Edilson está falando aí, por que não, né?
1: É uma possibilidade que está aberta, né?
0: Sim, uma possibilidade aberta.
1: Lucas, agora são 13 horas e 54 minutos, como eu faço com todos os convidados, os microfones da Rádio Cultura estão abertos. Você pode mandar recado, pode mandar abraço. Quero que você fique à vontade agora.
0: Quero mandar um abraço pro Heitor, né? Que eu não mandei um abraço ainda pro Heitor, que ele é meu filho. Eu tenho esse filho aí, que é uma bênção de Deus. 11 aninhos. E eu quero dar um abraço e um beijão nele. E para todos aí que assistiu nossa
1: entrevista
0: ao vivo aí. Para os que passaram, o que passaram aí, comentaram aí, agradecer a todos aí. E sempre agradecer a família, né? Em primeiro lugar, minha esposa. Agradecer a você pelo convite aí. E sou muito grato a Deus por tudo que está acontecendo, né? Por hoje estar podendo ajudar uma empresa como a PPA, que sempre foi um sonho meu. Sempre ter uma mentoria também. Então, sou muito grato a Deus por tudo que está acontecendo aí. Espero poder ajudar mais pessoas ainda no online, né? Que é o que eu sempre peço para Deus. Porque tem muita gente que às vezes vem no meu direct e eu

0: ajudo também em mensais, essas coisas. Então, muito grato a Deus por tudo que está acontecendo aí.
1: Como que as pessoas entram em contato com você através das redes sociais? Tem algum telefone que você queira deixar?
0: Tem, ó, no Instagram e no Facebook tá Lucas Tresseno, tudo junto, né? Aqui em Monte Alto, aqui no WhatsApp, para quem quiser o meu serviço de instalação, ou precisar de alguma coisa em motor de portão, é 16 99709-5519. Então aí a gente hoje, graças a Deus, não está conseguindo atender muita gente em Monte Alto pela alta demanda que a gente tem, né? Porque a cidade cresceu também. Aí eu preciso fazer o quê? Ou pegar mais um ajudante para mim, ou me limitar. Por enquanto, eu estou me limitando. Então a gente não está conseguindo atender todo mundo ao mesmo tempo.
1: Bacana. Ó, o Valdenir Feitosa Santos escreve. Ele também é um ótimo churrasqueiro.
0: Aí, ó. Certeza que já comeu algum churrasquinho comigo?
1: Ó,
0: É o Feitosa, né?
1: Alexa, ela escreve aqui, ó. Ó, também te amo muito, pai. Assinado Heitor.
0: Ah, é o Heitorzão aí, ó.
1: Tá aqui. Bom, Lucas, muito obrigado pela sua participação. Foi uma história bacana. Tenho certeza que muitas pessoas se inspiraram, aprenderam com você aqui hoje. Muito obrigado por ter aceitado esse convite e participar daqui do Fala Monte Alto.
0: Opa, eu que agradeço, Tiagão.
1: Eu quero agradecer.
0: Tiagão, não, desculpa,
1: Lucão.
0: Lucas.
1: Somos xarás aqui.
0: Xará.
1: Eu quero agradecer a todos que participaram, o Edilson que mandou várias perguntas, ao pessoal que está aqui nos acompanhando, nos assistindo e também nos ouvindo pelos rádios, nas suas residências, seus trabalhos. Quero agradecer ao Caê, que está na técnica lá. Sem ele, o programa não acontece. A todos os nossos ouvintes e patrocinadores, um forte abraço e até mais.
0: Isso aí.
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2: Agora são 14h. Uma ótima tarde pra você, meu amigo, minha amiga, sempre ligado com a gente, acompanhando. Muito obrigado pelo carinho, que legal, que prazer falar com você nessa tarde linda, né? Terça-feira diferente? Sim ou não? E aí, importante você sempre aí ficar com a gente, meu amigo, minha amiga, e já sabe que sempre é o nosso convidado, né? Sou o Caio Cristiano, que delícia, que gostoso sentir a sua presença, tô contente. Tão feliz, é muito legal mesmo aí sempre falar com você, viu? É muito legal, muito bacana. Gente, então vamos começar o programa daquele jeito, no ritmo gostoso. E lógico, você participando, mandando o seu alô, mandando aquele abraço, vai mandar aquele zap. Maravilha, hein? Fique contente. Alô, Tiagão, beleza? Um abraço pra você também, aquela tarde bem bacana, bem especial, que afinal de contas você merece e muito mais, meu amigo, minha amiga. E agora chegou o som de Zé Ramalho, hein? Lembra? Isso é bom demais, hein? A terceira lâmina. 2:01, terça-feira linda. Vamos juntos.

0: Raul Seixas, meu amigo Pedro, agora são 2:14, 2:14, uma ótima tarde pra você, terça-feira maravilhosa. Ô Claudemir, ei Claudemir, gente boa, hein, ouviu sua música aí, viu, obrigado, é o Dogão. Beleza, meu irmão, obrigado aí, tá sumido, hein, tá sentindo sua foto, viu, meu querido, que legal participar com a gente, aí sim dou valor, hein, aí é bacana, 2:14, ó, daqui a pouco eu volto já com muito mais, não sai daí.
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15: Sintomas de herpes labial. Os principais sintomas do herpes labial são sensação de ardor, formigamento, dor ou coceira, que pode afetar os lábios e a pele ao redor, que surge antes do aparecimento da mancha vermelha. Aparecimento de uma mancha vermelha no local em que irá aparecer a ferida do herpes. Formação de bolhas pequenas com líquido no local da mancha vermelha que aparecem entre 6 horas e 2 dias após os primeiros sintomas. Desenvolvimento de uma úlcera que pode ficar coberta por uma crosta amarela. De forma geral, a primeira infecção pelo herpes não leva ao aparecimento de sinais ou sintomas. Porém, em alguns casos, pode haver febre, mal-estar geral, ardor e formigamento na boca.
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5: Agora são 2 horas e 21 minutos. 2h21. Essa música é belíssima, né? A vida tem dessas coisas, Hit.

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1: Já estamos de volta com muito mais dicas pra vocês.
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1: O que causa o herpes labial? O herpes é um tipo de vírus que, após adquirido, normalmente fica no corpo por vários e vários anos, mantendo-se adormecido, digamos assim, a maior parte do tempo. Porém, existem alguns fatores que podem levar a que o vírus provoque o aparecimento de sintoma. Pequenas infecções como gripe, resfriado, período de intenso estresse, permanência de doenças do sistema imune, como HIV ou lúpus, tratamento com antibióticos, exposição excessiva ao sol. Além disso, também existem pessoas que podem entrar em contato com o vírus, ficar infectados e também nunca manifestar sintomas.
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1: Olha só, eu conto já mais dicas pra vocês, ok?
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5: Agora são 2 horas e 35 minutos, 2h35, uma ótima tarde para você, vai ligando, participando, mandando seu alô nesta terça-feira linda demais, abençoada, e você junto com a gente, e o calor continua.

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6: Agora são 2 horas e 45 minutos. Uma ótima tarde para você.

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0: É o som de NX Zero, cedo ou tarde. Agora são 2h52. Boa tarde para você. Muita música boa do jeito que você gosta, acompanhando aí o programa, né? Tarde Nova Cultura. E obrigado a você que está ligando, participando, mandando o seu alô. Muito bacana mesmo aí, sempre falar com você. Uma tarde linda demais, você merece. Então daqui a pouco eu volto já já com mais músicas. E daqui a pouquinho também, junto com a gente, Real Mix.
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5: Um abraço para vocês que estão em nossa sintonia. Voltamos com mais dicas, tá?
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5: Como é feito o tratamento de herpes labial? Não é necessário qualquer tipo de tratamento para o herpes labial, já que o sistema imune consegue combater o vírus e resolver os sintomas em cerca de 10 dias. Porém, existem alguns remédios antivirais, como a aciclovir, que podem ser comprados na forma de pomada e aplicados sobre a região afetada, ajudando a aliviar os sintomas e ajudando no combate ao vírus. Nos casos mais graves, em que o herpes se espalha por todos os locais do corpo, ou quando demora muito tempo para desaparecer, o médico pode indicar o uso de antivirais orais, que são ingeridos na forma de comprimido, para estar ajudando o sistema imune a combater o vírus. Esses casos são mais frequentes em pessoas que possuem um sistema imune enfraquecido, como pessoas fazendo tratamento contra o câncer ou contra doenças autoimunes.
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5: Daqui a pouquinho eu conto mais dicas pra vocês. Fiquem ligadinhas, tá?
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2: De volta, agora são 3:00, beleza? 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E eu sou o Caí Cristiano, junto com você, começando muito bem, junto aí, ó. A primeira música do Real Mix, Rick Martin.

0: Boa demais, hein? Agora são 3 horas e 11 minutos. Beleza? Tudo bem com você? Uma ótima tarde. Obrigado sempre aí, uma terça-feira linda, maravilhosa, muita música boa. E Real Mix continua com a gente. 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
8: Agora são 3:17. Uma ótima tarde para você. Vamos juntos nesta terça-feira linda, dia 29 de setembro de 2026. E falar para você, Real Mix com a gente. 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E agradecendo sempre pela atenção, você mandando aquele alô, mandando aquele abraço, vamos juntos. Mas antes, deixa eu dar uma olhada aqui, meu grande amigo Maicon. Fala aí, Maicon, beleza, gatão?
9: Fala, Cacá,
8: e aí, seu irmãozinho?
9: Lindo!
8: É nóis!
9: Rapaz, mas tá quente, não tá?
8: Você tá nem doido, mano. Os pernilongos,
9: ô, Cacá, boa tarde pra você.
8: Boa tarde,
9: pra
8: querido.
9: Nós, pra vós, pra todo o povo da cultura aí, fechou?
8: Bacana.
9: Vamos de música?
8: Simbora.
9: Toca uma braba aí pra nós, irmão.
8: Deixa
9: toca
8: comigo.
9: Skank.
8: Opa!
9: Se puder, claro.
8: Combinado.
9: Seria da hora ouvir hoje, hein?
8: Chique.
9: Fechou? Vou oferecer pra você, pra toda a galera da rádio, pra minha esposa, pra todo o grupo aí. Valeu. Maiqueira na voz. Alô, gatão.
8: Falou. Fui. Simbora.

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0: Bom demais, é, agora são 3:40, 3:40, uma ótima tarde pra você. 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
3: Opa, já voltei. E vamos de mais dicas.
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3: Escolha o tipo de sabão ideal. O sabão em pó é o resultado de uma combinação entre bases alcalinas e gorduras. Ele serve para quebrar as moléculas da água, fazendo com que ela penetre muito melhor no tecido. Funciona muito bem em locais que possuem a chamada água mole, com pouca concentração de cálcio e magnésio, porque esses elementos impedem a quebra de moléculas. Por outro lado, em lugares que possuem água dura, com altos índices de concentração de magnésio e cálcio, a melhor opção é dar preferência aos detergentes que contêm agentes capazes de desativar os componentes da água dura. Os detergentes de roupa são compostos sintéticos, normalmente derivados do petróleo e outros elementos não gordurosos.
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3: E finalizando mais um Toque de Mulher de hoje, eu vou ficando por aqui, mandando um super abraço pra você, tá bem? Até a próxima!
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0: Agora são 3 horas e 50 minutos. Uma ótima tarde pra você, beleza? Terça-feira linda, meu amigo, minha amiga. Quem vai ficar por aqui, ó, Real Mix, de volta com a gente amanhã. 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E a rua? Amor Escondido, e depois a seguir o som de Rádio Táxi Eva. Valeu, gente!

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1: Pontualmente 16 horas na Cidade de Sonhos. Estamos iniciando o programa Porteira Velha desta terça-feira, dia 29 de setembro, ano 2026. Com a apresentação de Hélio de Pontes, mas você vem comigo até as 18 horas com a boa música sertaneja. 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Essas empresas ficam comigo até as 18 horas com o programa Porteira Velha. Abrindo o programa Porteira Velha desta terça-feira, vem uma música bonita, hein? Faz tempo que a gente não toca essa música, hein? Sula Mazurega, Eclipse, e depois Maurício e Mauri. É paixão ou loucura?

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1: É primavera na Nova Cultura FM em 90.1. 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Essas firmas ficam comigo até às 6 horas da tarde. Chamando para falar comigo a Cidinha Pocete. Boa tarde, Cidinha Pocete. Como é que tá aí, fia? Tarde?
2: Hélio.
1: Oi.
2: Boa tarde. Tudo bem? Hélio, é a Cidinha Pocete. Gostaria, se você puder tocar a música para mim.
1: Qual música?
2: De Renê e Adriano, Fonte do Desejo.
1: Fonte do Desejo.
2: Quero oferecer para todos que estão curtindo. Um abraço, Hélio.
1: Valeu, Cidinha Pocete. Boa tarde para você e um ótimo calor. Essa música é de 1989. Faz um bom tempo já, mas não cai da moda. Sempre música bonita, né? Tem uma letra que é sensacional. Canta aqui na Nova Cultura, Renê e Ronaldo. Fonte dos Desejos.

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2: Dezesseis horas e 15 minutos é o programa Porteira Velha desta terça-feira. Eita, terça-feira quente, quente, quente. Atendendo agora lá de... da onde que é? De Terra Roxa. Alô, seu Pelício em Terra Roxa. Aquele abração pro senhor aí curtindo o programa. Ele disse que lá em Terra Roxa tá 40 graus. Misericórdia. Só por Deus, né, seu Pelício? Aquele abração e diz que fica curtindo o programa Porteira Velha até as 18 horas. Que bacana, eu agradeço, que Deus abençoe o senhor. Pediu a música Canarinho do Peito Amarelo, quem canta Milionário e José Rico. De Terra Roxa veio para Jaboticabal atender agora quem quer, seu Orlando. Alô, seu Orlando, forte abração pro senhor aí. Pediu a música Valderim Misael, Espinho na Cama. Tá mandando para todos que estão curtindo aí em Jaboticabal. Alô, pessoal de Jaboticabal, aquele abraço, Espinho na Cama.

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1: 16 horas e 22 minutos, atendendo agora Luiz Carlos Barato, aí de Santa Bárbara do Oeste. Aquele abraço aí, curtindo o programa Porteira Velha, pediu a música Pai João, com César e Paulinho. Está oferecendo a todos que estão curtindo aí o programa Porteira Velha. Então vamos lá, curtindo César e Paulinho, Pai João, canta aqui na Nova Cultura. Canta, César!

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4: 4:30, é o programa Porteira Velha. 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Atendendo agora lá de Jaboticabal, Zoom. Fala, Zoom. Boa tarde, Jaboticabal.
9: Boa tarde. É um prazer falar com você, é o Zoom de Jaboticabal. Velhão, você tem porta fechada aí com o Teodoro? Sampaio?
4: Porta fechada tem, aqui só não Vamos tem dinheiro.
9: Wilson Delveco, meu Michelin radialista. Alô, Orlando. O Wilson Delveco não desgruda do rádio, não, velho. É dia e noite mesmo.
4: Alô, Wilson Delveco.
9: Modão pra você, companheiro. A Zélia, o Cacá, curtindo o programa, o Sérgio de Monte Alto, e especialmente para você, meu amigo Hélio, tudo de bom.
4: Valeu, Zoom, aquele abraço para você aí em Jaboticabal, né, seu Orlando? Forte abração para o seu Orlando também, Jaboticabal, fica ligadinho, aí é 24 horas com a cultura. E atendendo também agora o Claudemir. Claudemir pediu a música, põe assim, toca para mim o Menino da Porteira, oferece para o pessoal aí da Modelação MR, aonde que é isso? manda aí, escreve pra mim onde que é, tá bom? Que aí amanhã eu passo aí também, oferecer um comercial. É assim, aqui é pai bola. Então vai, a porta fechada, Teodoro Sampaio, Menino da Porteira, Tião Carreiro e Pardinho. Ficou boa essa música, Menino da Porteira, com Tião Carreiro e Pardinho. Tem vários cantores que cantam, mas ficou top com Tião Carreiro e Pardinho. Porta fechada, meu amigo.

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2: 16:44, chamando para falar comigo o Adalto Comim. Boa tarde, Adalto.
10: Boa tarde, Hélio de Pontes. Quem tá falando é o Comim do Carro Táxi. Eu queria ouvir com Mato Grosso e Matias, meus devaneios.
2: Noite de devaneio.
10: Todo mundo tá curtindo seu programa aí, para todos os aniversariantes e para todo mundo que gosta da boa música sertaneja. Manda um abraço pra gente aí. Obrigado. Boa tarde, bom trabalho.
2: Valeu, Comim. Aquele abração. E atendendo agora lá de Jaboticabal também, seu Vanderlei Ulian. Alô, Vanderlei Ulian, aquele abração. Tá curtindo o programa Porteira Velha? Diz que Jabuca também tá quente. Jaboticabal tá quente demais também. E ele pediu a música Mágoa de Boiadeiro, com Pedro Bento, Zé da Estrada. Tá mandando aí pessoal da rodoviária em Jaboticabal, seu Wilson Delvecchia, taxista. Alô, Wilson Delvecchia, aquele abração, seu Vanderlei. Manda essa música pra você, ó, Mágoa de Boiadeiro. Tá certo? Aí na estação rodoviária, diz que fica ligadinho, curtindo o programa. Ele vai fazer as corridas e fica curtindo o programa Porteira Velha. Que bacana, rapaz. Que Deus te abençoe. Saúde e paz, o resto é só por Deus. E ele tá mandando, seu Vanderlei também está mandando aqui para os nossos diretores, a Kátia, o Lian e também o Lertinho. Alô, Kátia, Lertinho, seu Vanderlei manda aquele super abraço a vocês com essa música Mágoa de Boiadeiro. Nossos Devaneios, a primeira, Mato Grosso e Matias.

8:53. Forte abraço pra você que tá curtindo o programa Porteira Velha. Rapaziada aí trabalhando e curtindo o programa. Que bacana. Aí na JMB Usinagem. Alô, Felipe, o Alex, o Ayrton. Alô, seu Ayrton, aquele abração. E também o Luan pediu a música Mentira Também É Verdade, Milionário José Rico. Aquele abração aí, viu, Felipe? Que Deus te abençoe. Fica aí curtindo o programa Porteira Velha. Ele disse que estamos aqui agarrado com o programa Porteira Velha. Que bacana. Fica agarradinho comigo aí até as 18 horas com o programa Porteira Velha. Mentira, meu amigo, também é verdade. Milionário José Rico.

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2: 17 horas e 2 minutos, é o programa Porteira Velha, até as 18 horas aqui, na Nova Cultura FM em 90.1. Atendendo agora a Fátima Caldeira. Pois boa tarde, Hélio, tudo bem? Toca uma música bonita pra mim, de Guilherme Santiago, do outro lado da cidade.

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2: 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Atendendo aí todo o pessoal aí de Jaboticabal. Alô, Wilson Delvecchia, aí de Jaboticabal. Profecia, Delvecchia e Tomás. E Pedrinho. E Delvecchia e Pedrinho, velho. Eita, profecia.

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1: 17 horas e 13 minutos, é o programa Porteira Velha, atendendo lá de Jaboticabal, seu Décio Casagrande, aí do Vicentino. Alô, seu Décio, todo o pessoal aí curtindo o programa Porteira Velha, e a pessoa que empresta o telefone pra ele, hoje ela chama Mara. Alô, Mara, aquele abração pra você, que Deus te abençoe sempre, viu, querida? Forte abraço, uma ótima semana a todos vocês aí, dos Vicentino em Jaboticabal, seu Décio Casagrande, pediu a música Cabelo Preto, e ele está mandando também lá pro pessoal da rodoviária, Osmar Penharol. Alô, Osmar Penharol, aquele abração. Seu Décio manda aquele abraço pra você. E essa música é de Tião Carreiro e Pardinho, Cabelo Preto. E atendendo também agora o José Francisco Inácio. Fala, Zé, como é que tá a vida, filho?
8: Boa tarde, tarde, filho. Ponte. Aqui é o Zé Inácio. Queria ver se você tocava pra mim Vieira e Beirinho. Boiadeiro é meu patrão.
1: Olha, meu patrão virou boiadeiro.
8: Queria oferecer pro Carlão, pra Ana Paula, pro Miguel Romano, pro Gerardo Pé de Pato.
1: Quem mais? É hoje que eu ganho a carta da advertência, hein?
8: E para todos que estiver ouvindo, e para vocês aí da rádio, um abração, sou ouvinte de todas as tardes.
1: Aquele abraço, Deus te abençoe. Aí essa música também eu quero oferecer lá no Jardim Erinda, curtindo o programa. Alô, Valdecir, esposo da Vandinha, nossa funcionária querida aqui, que faz aquele delicioso café da manhã. Né, Vandinha? Um abraço. Valdecir, curte comigo aí, ó. Boiadeiro é o meu patrão. Lartinho, boiadeiro, vi? Eita, Vieira e Vieirinha. Aquele abraço, toca ele.

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1: 17 horas e 21 minutos, é o programa Porteira Velha, nesta terça-feira, dia 29 de setembro, ano 2026. Alô, pessoal aí do Bar do Chico, aquele abração, já vou tocar a música a vocês, hein? É, Bar do Chico, Rodrigo Moraes, já eu toco. Atendendo agora ouvinte também aqui pelo WhatsApp, o Marcos. Alô, Marcos, boa tarde, Marcos, como é que tá?
2: Boa tarde, Hélio.
1: Boa
2: Tudo
1: tarde.
2: Bom, meu amigo?
1: Bom demais.
2: Manda pra nós hoje aí, o Tião Carreiro e Parlinho, qual boiadeiro música? De palavra.
1: Ô, modão, hein?
2: Eu quero oferecer pra todos vocês aí da rádio, pra todo o pessoal lá da 6,9.
1: Alô, Eriquito.
2: Pra todo mundo aqui de serviço, pra todos do grupo e pra todo mundo que curte a nova cultura. Valeu, Ed.
1: Valeu.
2: Grande abraço, meu amigo.
1: Outro pra você, que Deus te abençoe. Boa terça-feira. Bar do Chico, Rodrigo Moraes. Depois, boiadeiro de palavra, Tião Carreiro e o Pardinho. Alô, Chico.

0: Desce uma garrafa de canjinha aí pra mim, que pelo jeito agora eu tô solteiro, viu? Lá pras 10 eu tô aí.
1: Alô, Chico, lá pras 10 eu passo aí, tá bom? Boiadeiro de palavra, Tião Carreiro e Pardinho.
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2: 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Alô, Nê! Funcionários aí do Barbizan, sua esposa Márcia e o André, todos curtindo o programa, aquele abração.
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2: 17:35. É o programa Porteira Velha. Atendendo agora o Leandro. Boa tarde, Leandro.
18: Ô, Hélio, boa tarde.
2: Boa tarde,
18: meu
2: amigo.
18: Como é que você tá?
2: Tô ótimo.
18: Tudo bem, graças a Deus.
2: Glória a Deus.
18: Vou mandar um alô aí pra todo mundo que tá na audiência aí da Rádio Cultura.
2: Pode mandar, meu garoto.
18: Monte Alto, curtindo aí, Porteira Velha. Manda aí pro Tuzinho Cabeça.
2: Tuzinho?
18: Pro Ninão, Furações, o Dodô, Paulinho Cambalhota, lá do Vera Cruz.
2: É.
18: Manda pro Faísca do Carvão também.
2: Alô, tá Faísca.
18: Aí. Metralha. Valeu?
2: Valeu. Qual a música?
18: Chico Rei Paraná,
2: ah,
18: o menino
2: bacana.
18: Tá pedindo aqui. De lá pra cá.
2: De lá
18: beleza,
2: pra cá.
18: Um abraço.
2: Valeu, Leandro. Aquele abração a você aí, curtindo o programa. Porteira Velha pediu a música Chico Rei, mais o Paraná, de lá pra cá. E essa música também eu quero mandar pra minha prima, alô Neide. Aquele abração a você, curtindo o programa aí na Vila São Guilherme. Minha titia, alô Madalena, que Deus abençoe. De lá pra cá e depois Sol da Minha Vida, Roberta Miranda. Duas músicas top, hein?

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2: 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Essas empresas ficam com o programa Porteira Velha até às 18 horas, aqui na Nova Cultura FM em 90.1. Atendendo lá de Taquaritinga, alô Maria Rosa, aquele abração a você, que Deus te abençoe, uma ótima terça-feira. E ela pediu a música com João Paulo e Daniel, Minha Estrela Perdida. E atendendo também a Terezinha Motovani, aí do Novo Bela Vista, alô Terezinha, aquele abração a você e seu esposo, todos que estão curtindo, é seu Antônio, aquele abraço pro senhor aí, Cabocla Tereza, Tonico e Tinoco, Minha Estrela Perdida é a primeira. Música.

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1: 17:56, estamos encerrando o programa Porteira Velha desta terça-feira, dia 29 de setembro, ano 2026, com a apresentação de Hélio de Pontes, mas você participou comigo através do WhatsApp e também do telefone. Quem vai ficando por aqui também são as seguintes empresas: Barbizando a Construção, Serralheria Moreira Alumínios e Vidros, Comércio de Fruta Tercini, Supermercado Ipiranga, com 3 lojas na cidade de Taquaritinga. 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Essas empresas voltam amanhã com o programa Porteira Velha a partir das 16 horas. Tenham todos uma boa noite. Minha última música é com Pedro Bento e o Zé da Estrada, O Amor e a Rosa. Até amanhã, se Deus quiser.

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3: Ave Maria.
4: Em nome do Pai, do Filho, do Espírito Santo. Amém. Amém. O anjo do Senhor anunciou a Maria.
3: E ela concebeu do Espírito Santo.
4: Ave Maria, cheia de graça, o Senhor é convosco. Bendita sois vós dentre as mulheres e bendito é o fruto do vosso ventre, Jesus.
5: Santa Maria, Mãe de Deus, rogai por nós, pecadores, agora e na hora da nossa morte. Amém.
4: Eis aqui a serva do Senhor.
5: Faça-se em mim segundo a vossa palavra.
4: Ave Maria, cheia de graça, o Senhor é convosco. Bendita sois vós entre as mulheres, bendito é o fruto do vosso ventre, Jesus.
5: Santa Maria, Mãe de Deus, rogai por nós, pecadores, agora e na hora da nossa morte. Amém.
4: E o Verbo de Deus se fez carne
3: e habitou entre nós.
4: Rogai por nós, Santa Mãe de Deus,
3: para que sejamos dignos das promessas de Cristo.
4: Oremos. Infundi, Senhor, como vós pedimos, a vossa graça em nossos corações, para que nós, que pelo anúncio do anjo, conhecemos a encarnação de Jesus, vosso Filho, pela sua paixão e morte de cruz, cheguemos à glória da ressurreição. Por Cristo nosso Senhor.
3: Amém. Santo anjo do Senhor, meu zeloso e guardador, se a ti me confiou a piedade divina, sempre me rege, me guarda, governa e ilumina. Amém.
4: As almas dos fiéis defuntos,
3: pela misericórdia de Deus, descansem em paz. Amém. Amém. Escutemos agora a proclamação do Evangelho e em seguida a reflexão. Nos ajudou na oração do Ângelus e também fará a proclamação do Evangelho, a Edevina Pérez, e a reflexão será feita pela Cidinha Leone. E tanto a Edevina quanto a Cidinha, elas são da Pastoral Catequética, da Paróquia São Benedito. Então nós vamos reforçar isso. A Edevina e a Cidinha são da Pastoral Catequética, da Paróquia São Benedito. Ouçamos o Evangelho.
4: Proclamação do Evangelho de Jesus Cristo segundo João.
3: Glória a vós, Senhor.
4: Naquele tempo, Jesus viu Natanael que vinha para ele e comentou: aí vem um israelita de verdade, um homem sem falsidade. Natanael perguntou: de onde me conheces? Jesus respondeu: antes que Filipe te chamasse, enquanto estavas debaixo da figueira, eu te vi. Natanael respondeu: Rabi, tu és o Filho de Deus, tu és o Rei de Israel. Jesus disse: tu crês porque te disse, eu te vi debaixo da figueira? Coisas maiores que essas verá. E Jesus continuou: em verdade eu vos digo, vereis o céu aberto e os anjos de Deus subindo e descendo sobre o Filho do Homem. Palavra da salvação.
5: Glória a vós, Senhor.
6: Faremos agora uma pequena reflexão sobre os três arcanjos, Miguel, Rafael e Gabriel. Hoje a igreja celebra esses três arcanjos. Com alegria, comemoramos a festa de três arcanjos neste dia: Miguel, Gabriel e Rafael. A Igreja Católica, guiada pelo Espírito Santo, herdou do Antigo Testamento a devoção a estes amigos, protetores e intercessores que do céu vêm em nosso socorro. Pois, como São Paulo, vivemos num constante bom combate. A palavra arcanjo significa anjo principal. E a palavra anjo, por sua vez, significa mensageiro. São Miguel. O nome do arcanjo Miguel possui um revelador significado em hebraico. Quem como Deus? Segundo a Bíblia, ele é um dos sete espíritos assistentes ao trono do Altíssimo. Portanto, um dos grandes príncipes do céu e ministro de Deus. No Antigo Testamento, o profeta Daniel chama São Miguel de príncipe protetor dos judeus, enquanto que no Novo Testamento, ele é o protetor dos filhos de Deus e de sua igreja. Já que até a segunda vinda do Senhor, estaremos em luta espiritual contra os vencidos que querem nos fazer perdedores também. Houve então um combate no céu. Miguel e seus anjos combateram com o dragão. Também o dragão combateu junto com seus anjos, mas não conseguiu vencer e não encontrou mais lugar para eles no céu. São Gabriel. O nome deste arcanjo, citado duas vezes nas profecias de Daniel, significa força de Deus ou Deus é minha proteção. É muito conhecido devido à sua singular missão de mensageiro, uma vez que foi ele quem anunciou o nascimento de João Batista e principalmente anunciou o maior fato histórico. No sexto mês, o anjo Gabriel foi enviado por Deus a uma cidade da Galileia chamada Nazaré. O anjo veio à presença de Maria e disse-lhe: alegra-te, ó tu que tens a favor de Deus. A partir daí, São Lucas narra, no primeiro capítulo de seu evangelho, como se deu a encarnação. São Rafael, um dos sete espíritos que assistem ao trono de Deus. Rafael aparece no Antigo Testamento, no livro de Tobit. Este arcanjo de nome Deus Curou, ou Medicina de Deus, restituiu a vista do piedoso Tobit e nos demonstra que sua presença, bem como a de Miguel e Gabriel, é discreta, porém antiga e importante. Tobias foi à procura de alguém que o pudesse acompanhar e conhecesse bem o caminho. Ao sair, encontrou o anjo Rafael em pé diante dele, mas não suspeitou que fosse um anjo de Deus. Hoje, a nossa paróquia está encerrando também a novena de São Arcanjo, com a missa às 19h30, e a paróquia do Bom Jesus, do Senhor Bom Jesus, a Basílica, também encerra o trido a São Gabriel. Então, não vai ser por falta de novena que vamos deixar de ir à missa hoje. Todos estão convidados.
3: Atenção para os avisos paroquiais da paróquia Senhor Bom Jesus, nesta terça-feira, 29 de setembro, como a Cidinha já disse. Hoje é dia dos santos arcanjos Miguel, Gabriel e Rafael. Logo mais às 19h30, teremos missa na Basílica. Amanhã, quarta-feira, dia 30, às 7 horas da manhã, missa na Basílica. Às 15 horas, missa na Capela da Santa Casa, sob a responsabilidade da paróquia Senhor Bom Jesus. Amanhã à noite, às 19h30, grupo de oração da Renovação Carismática Católica na Basílica. E atenção, amanhã não teremos expediente na Secretaria Paroquial, devido ao encontro de secretários paroquiais na cidade de Bebedouro. Na quinta-feira, dia 1º de outubro, 9 horas, exposição do Santíssimo Sacramento e atendimento aos fiéis na Basílica. Às 7h30 da noite, na quinta-feira, o primeiro dia do trido de São Francisco de Assis. Portanto, não teremos a missa na Basílica na quinta-feira à noite. Na sexta-feira, dia 2 de outubro, às 7 da manhã, missa na Basílica. Às 19h30, o segundo dia do trido de São Francisco de Assis, com a presença do apostolado da oração. No sábado, dia 3, 7 da manhã, missa na Capela da Santa Casa e às 17 horas e 30 minutos, o terceiro dia do trido de São Francisco de Assis. No domingo, dia 4, 8 horas da manhã, missa em honra e louvor a Santa Teresinha do Menino Jesus na Igreja São Cristóvão, com bênção e distribuição de rosas. E no domingo, dia 4, dia de São Francisco de Assis, às 9h30 da manhã, teremos a missa e bênção dos animais na Igreja São Francisco de Assis. Atenção para os avisos da Paróquia Santuário Nossa Senhora do Rosário de Fátima. Nesta terça-feira, dia de São Miguel Arcanjo, São Rafael e São Gabriel, como já dissemos, logo mais às 19h30, missa de cura e libertação em honra e louvor a São Miguel Arcanjo. Em seguida, coroação e procissão. Na quinta-feira, dia 1º de outubro, não haverá missa, Maria passa à frente no santuário. Na sexta-feira, 2 de outubro, às 19h, missa do Sagrado Coração na Capela do Divino Pai Eterno. Após a missa, acontece a formação. No sábado, às 18h, missa na Capela do Divino Pai Eterno, às 19h15, missa na Capela de São João Batista. No domingo, dia 4, 7h30 da manhã, missa na Capela do Divino Pai Eterno. E às 9 e às 19h, missa no Santuário de Fátima. Queridos irmãos e irmãs, encerrando este momento, rezemos pelas nossas famílias, especialmente pelas crianças, pelos idosos e pelos enfermos. Rezemos pelos aniversariantes deste dia e também pelos agonizantes e por quem precisa receber alguma graça urgente. Que por intercessão da Virgem Maria, o Senhor Bom Jesus abençoe a todos nós. Estivemos reunidos e continuaremos unidos em nome do Pai, do Filho e do Espírito Santo. Amém. Com vosso Divino Filho, abençoai-nos, ó Virgem Maria. Boa noite a todos.
7: Boa noite.

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5: Muito boa noite, desportistas. Hoje, terça-feira, dia 29 de setembro. Muito obrigado, Deus, por mais essa jornada esportiva. Hoje é dia dos arcanjos, né? Dia de São Miguel Arcanjo, principalmente, comemora, mas é dia dos três arcanjos: São Miguel, São Rafael e São Gabriel. Muito obrigado pelo carinho da sua audiência. Um beijo no seu coração. Hélio de Pontes, boa noite. João Moreira Neto, Big Joe, boa noite.
6: Boa noite, Hélio. E boa noite a todos os ouvintes.
5: É isso aí. Bom, vamos começar falando, João, da seleção brasileira, né, que venceu a Austrália. Seleção brasileira saiu com o Wanderson aos 3 minutos de jogo, fez 1-0. Aí a Austrália virou 2-1. Aí o Rafinha, de pênalti muito bem cobrado, empatou. Aí, cara, essa jogada é a jogada que eu te mandei do terceiro gol. Começa lá na defesa, e aí começa mais do lado direito, assim, da defesa, perto do meio de campo, mas todo toque de primeira, João. Até a bola chegar no Danilo. Do Danilo vai pro Endrick. Aí o Endrick volta pro Danilo de primeira. E aí o Danilo acha o Vini Júnior enfiado lá na esquerda. Ele dá aquele passe cruzado. Aí o Vini corre até entrar dentro da área, pelo lado esquerdo. Aí, nisso, o Endrick, que tinha passado a bola pro Danilo e depois ele passou pro Vini Júnior, o Endrick corre junto, mas pelo meio. E aí pede a bola na frente. O Vini Júnior dá a bola pro Endrick ali na frente, no, perto da pequena área, mas do lado esquerdo ali, na risca da pequena área. Cara, de primeira ele já cruza também. E aí ele pega o Bruno Guimarães no meio da pequena área, ele bate forte, alto, meio massa, bate no chão a bola e dá uma
6: chance,
5: subida.
6: O goleiro tava fora da bola e nenhum dos zagueiros conseguia pegar.
5: Mas sabe, assim, eu falo, que jogada, cara. Porque desde o começo da jogada veio de pé em pé a bola, tudo de primeira. E aí o Brasil faz o terceiro gol, depois o quarto gol. Um ótimo pênalti, muito bem cobrado pelo Vini Júnior também, no canto direito do goleiro. Goleiro se adianta demais da conta, quase que ele sai da pequena área, mas o árbitro deixou, deu o gol. E, cara, mas o Brasil melhorou, viu? E mesmo quando o Brasil tava perdendo por 2-1, no jogo de hoje, gente, o Brasil não desistiu. O Brasil foi para cima, foi um time leve, foi um time que queria o resultado, cara.
6: Sim.
5: Isso é importante. A gente sabe que tem muita coisa para melhorar, tal. Mas é mais querer jogar. Se quiser jogar, cara, os caras são bons. Os caras jogam bem no clube. Joga na seleção também.
6: Exatamente. Ué. Foi uma jogada mais trabalhada. Gosto de jogadas trabalhadas, mas ainda não acho que é o perfil desses jogadores brasileiros. Esses jogadores brasileiros são individuais, tá? Só que foi uma jogada que, assim, não ocorreu um drible, não teve drible de corpo.
5: Não, foi só passe de primeira.
6: Não teve nada.
5: Foi abrindo o jogo, sabe?
6: Sem drible de bola. E o que me deixa feliz é que é um Brasil que consegue fazer isso agora, por mais que não seja a principal jogada, não seja o estilo de jogo brasileiro, consegue fazer isso agora sem comprometer o futebol bonito. Então, além de que a Espanha, por exemplo, foi campeã do mundo assim, né? Eu penso que o Brasil não funcionaria, mas a Espanha foi campeã do mundo assim, de pé em pé, um cara que consegue distribuir bem essa bola. Só que agora, pra convencer a gente, precisa ser contra uma seleção de respeito, né?
5: Agora vai pegar a Índia, que não é de respeito.
6: Não, a Índia,
5: né, cara?
6: Pior que a Austrália.
5: A Índia é mais fraca que a Austrália ainda. É, mas, cara, tá bom. O Brasil não vai, João, enfrentar seleções boas, seleções fortes, porque senão vai levar vareio. Então, nessa preparação, vai acabar enfrentando, nesses três anos, inclusive, não vai fazer nenhum amistoso grande contra a França, Espanha, Inglaterra, Portugal, Suíça. Não vai, cara. Eu acredito que não vai fazer. Porque são seleções, né, mais fortes, que estão muito mais... Você vê, a Espanha, por exemplo, ela é campeã de tudo nos últimos anos.
6: Sim.
5: No futebol feminino, a Espanha é campeã de tudo. A Supercopa Feminina, a Copa do Mundo Feminina. No Sub-20 feminino, a Espanha é campeã. No Sub-20 masculino, a Espanha é campeã de tudo. E foi campeã da Euro, foi campeã de tudo, cara. E agora foi campeã do mundo. E vem jogando num alto nível surpreendente. Então o Brasil não vai pegar... A Inglaterra é muito boa, a França é muito boa, seleções muito bem estruturadas. O Brasil não vai enfrentar esses caras não, porque senão vai levar vareio.
6: Exatamente. Assim, cara.
5: O próximo jogo já vai ser o Pedro Morisco no gol.
6: Sim.
5: Eu penso que isso é muito importante. E aí não adianta você querer ficar comparando com o Alisson, com isso, com aquilo.
6: Não, não.
5: Porque os moleques são novos, ou novos, perdão. O próprio Hugo Souza, gente, o Hugo Souza, moleque novo. O Otávio, moleque novo. Pedro Morisco, moleque novo. Tu na faixa de 20 anos. Então a camisa pesa. Jogar pela seleção, mesmo sendo amistoso, pesa. Então os moleques precisam de jogo. Eles precisam jogar, eles precisam adquirir isso aí. Porque eles são novos, cara.
6: Exatamente.
5: Então eles têm que ir jogando até chegar 2030 e eles estarem mais... Cara, eles vão falhar. Lógico que vai falhar. Pesa demais, João.
6: Vou te falar, o goleiro de hoje foi Otávio, não foi?
5: Otávio,
6: do Cruzeiro. Ele errou, tá?
5: Em naquela saída de bola.
6: Ele errou. Era pra ter sido menos, mas cria casca. A gente gosta de ver isso. É aquele erro que a gente fala, putz, dá pra não ter errado. Mas tudo bem errar, porque o erro que fortalece, o erro que traz o acerto, né? Quanto aquilo que o Zubeldia falava, ou o Crespo falava, quanto mais derrotas, mais perto da vitória você tá.
5: O Crespo.
6: Quanto mais erros, mais perto do acerto você tá. E quanto mais acertos, mais perto do erro você tá. De cima a queda maior e de baixo qualquer ganho é lucro, né? Qualquer coisa é lucro. Pra quem não tem nada, qualquer coisa é lucro. Então, assim, gostei um pouco mais estatisticamente do jogo da seleção brasileira. Mas tem muito a melhorar, tem muito a convencer, sabe? Tem muito a convencer. E o que me pareceu, infelizmente, é que a seleção na Copa estava aqui, tá? As outras seleções estão todas aqui, as seleções grandes. França, Espanha, a Alemanha não, porque a Alemanha tá igualzinha a seleção brasileira, tá fraca.
5: Tá igual a Itália, que nem vai pra Copa, tá, mas faz três Copas.
6: Tá mal. Essas seleções que hoje são o topo, Argentina, infelizmente, essas grandes seleções, o Brasil tá aqui. Aqui estão as seleções de países que não tem futebol como tradição. O Brasil tá aqui, junto com a Itália. A Itália tá um pouco abaixo, né? Mas a gente tem ali a Alemanha, o próprio Japão. O Japão, que é um país ascendente no futebol. O Brasil parece que depois da Copa voltou nos amistosos aqui, ó. Beirando os países que não tem tradição na Copa, cara. Então, eu fico muito preocupado. Eu fico realmente muito preocupado.
5: É, vamos aguardar, vamos esperar. Eu penso que o Brasil está num nível muito baixo, está muito ruim. A gente vê aí como jogou contra a Noruega e o que mais chama atenção é a falta de vontade. Então tem que ver aí, aguardar, esperar. Se essa galera tiver vontade, o Brasil melhora. A vontade é meio caminho andado. É 50% do jogo, é você ter vontade, é você ir para cima, é você ter garra. Então eu acho que esse espírito pode ir voltando, né? Fiquei feliz, o cara é gigante, o cara é maior que você, inclusive, o cara da Austrália, tem acho que 2 metros e pouco, mas é um... Perto do Hendrick, o Hendrick parece uma criança perto dele. E aí o cara deu no Hendrick, aí ele se apoiou no Hendrick pra levantar, o Hendrick foi, empurrou as costas dele, aí já virou aquele furdunço, mas ele não afinou pro gigante não, parecia Davi Golias, cara. Nossa senhora, mas é muita diferença. Muita diferença. No primeiro jogo nós já vimos isso.
6: Sim.
5: Né? E aí, dessa vez. Mas ele não afinou, não. ele foi pra cima. Depois ele fez uma firula lá, o próprio jogador brasileiro, que eu não lembro quem é, encostou no rosto dele tentando separar, e ele cai, aquela firula. Sim. Que o jogador faz.
6: Sim.
5: Mas ele não afinou não, cara. Eu acho que é isso aí, tem que ir pra cima. Ó, o Gilberto Maida tá falando: boa noite, meus amigos, Kleber e João. Vocês já imaginaram se fosse Hugo Souza que tivesse tomado os dois gols? Interessante que nas redes sociais tá tudo quietinho. Sei que o Hugo tem que melhorar, sim, como vocês estão comentando. Ó, Gilberto, eu penso assim, eles pegam de verdade, no pé de alguns jogadores. Eles pegam muito mais no pé do Vini Júnior do que no pé do Rafinha, por exemplo. Qualquer coisa que o Vini Júnior fizer é pra acabar o mundo. E o Rafinha é um grosso na seleção e ninguém fala nada. O Hugo Souza falhou no gol de falta. O Hugo Souza teve meio perdido em alguns lances, mas defendeu algumas bolas importantes e tal. E vai falhar, cara. Vai falhar pelo peso da camisa, por jogar na seleção brasileira. Hoje o Otávio saiu super mal do gol. E principalmente foi importante porque o cara errou, isolou a bola. Mas nos dois gols do Brasil aí, ele poderia ter feito algo mais. Mas vai falhar, eles são novos, bem novos. Acredito que tem potencial. E isso aí tem que ser importante para criar casca. Molecada, Hugo Souza, tem potencial para jogar na seleção? Tem. Otávio, tem potencial? Tem. Pedro Morisco, tem potencial? Tem. E outros jogadores, tem um goleiro do São João de Araras, se não me engano. Pesquisa aí, Gilberto, o goleiro do São João de Araras, esqueci o nome dele. É um goleiraço, viu? Joga aqui no campeonato, tá jogando no Campeonato Paulista aqui, né, que tá tendo. São João de Araras. E aí vê esse goleiro, muito bom. Então nós temos vários goleiros aí que podem representar o Brasil. E o Hugo Souza, cara, tá aí na lista, tem que jogar, tem que deixar ele trabalhar. Porque assim, o Alisson não precisa. O Alisson é um cara experiente, joga na Europa há muito tempo, tá no Liverpool. Essa Copa foi a terceira Copa do Alisson. Então deixa os moleques trabalharem. Aí se for levar o Alisson, tem um menino do Flamengo lá, que foi como quarto goleiro nessa Copa 2026, que é muito bom goleiro também. Esqueci o nome dele, Neguete, um negócio assim, sei lá como é que ele chama. Menino do Flamengo. Acho que ele tinha 18 anos, 17, nessa Copa do Mundo. E ele foi como quarto goleiro, treinou junto com os caras lá. Mas esses meninos aí, Hugo Souza, Pedro Morisco, Otávio, entre um ou outro aí, tem que estar nesse ciclo aí, nesse novo ciclo da João Souto. É isso mesmo. Obrigado, meu amigo Gilberto Maida. Mas goleiraço, viu? Goleiraço esse menino João Souto, União São João de Araras. Nossa, rapaz do céu. Goleiraço, João.
6: E voltando, né, naquilo que o Gilberto tinha falado, eu vejo que realmente pegam bastante pé no pé do Hugo, como eu tinha falado.
5: Serjão aqui, ó, dos veteranos do Jake, uhum, que ganhou do Tio Miro 6-2 esse final de semana, falou que pega no pé do Hugo porque ele é goleiro do Corinthians.
6: É, mas não é brincadeira.
5: Mas não é verdade?
6: Por ele ser um goleiro de um time grande, e aí ser o principal goleiro de um dos principais times hoje do Brasil. Porque você pensa assim, o Otávio, moleque mais novo, moleque que ainda é promessa. O Hugo já não é mais promessa. Passou da fase do Hugo promessa.
5: Exatamente.
6: O Hugo, verdade, foi promessa até o ano retrasado. Ano passado, o Hugo já se tornou realidade.
5: Já tem mais casca, verdade.
6: E aí as pessoas pegam no pé, realmente. E porque o Hugo tem... As pessoas têm fama de pegar no pé do Hugo. Tem como a gente falar que não. É verdade.
5: Mas não porque ele é negro, igual ele fala.
6: Mas sabe
5: que... Ele fala assim, se fosse um cara branco que errasse, não iam pegar tanto no pé como no meu pé, que sou negro. Eu acho que não é por ele ser negro, eu acho que é por ele jogar no Corinthians.
6: Mas sabe,
5: cara,
6: que Corinthians, é estranho?
5: Quem ama, ama, quem odeia, odeia, cara.
6: Sabe o que é estranho? Não pegam no pé do Rafinha, pegam no pé do Vini Júnior. Qual que é mais escuro dentre os dois? Qual que tem mais traços de negros entre os dois?
5: O Vini Júnior.
6: O Otávio, branco, muito branco. O próprio Alisson. Alisson branco, cabelo muito liso.
5: Branco.
6: O Ederson, branco, cabelo liso. O Bento, que...
5: O Alisson é quase ruivo, velho.
6: O Bento, que também é muito branco, cabelo liso. Todos eles erram
5: Pedro
6: bastante.
5: Morisco também.
6: O povo fala, mas no Hugo eles pesam a mão. Não tô falando que é racismo, mas faz sentido o Hugo pensar isso? Eu não penso que seja. Eu acho que tem... todos os outros fatores. Tem o fator Corinthians, que é muito forte, tem todos os outros fatores. Mas é fácil ele pensar isso, eu entendo ele pensar isso, porque acontece a mesma coisa com o Vini. Sabe, a mesmíssima coisa com o Vini. A gente tem atacantes que erram o triplo que o Vinícius Júnior erra.
5: Vini foi muito bem, viu, velho?
6: E quando ele vai bem, a gente não ouve a mídia falar. Ou até ouve aqui, ali. Mas, ah não, o Vini Júnior fez um bom jogo hoje. Ponto. Vini Júnior faz um jogo mal? Nossa! É motivo pra mim já falar dele quatro dias.
5: Foi muito bem, nossa.
6: Foi o que a gente viu naquele jogo do... Ai, caramba, do Marrocos, que foi o primeiro jogo da Copa. Um dos jogos que o Vini foi um pouco mal.
5: Acho que foi Marrocos, que ele foi mal.
6: Não, Marrocos foi o único gol, foi o gol dele. Qual foi o jogo que...
5: Mas contra o Japão ele até jogou bem.
6: É, mas então acho que foi amistoso da Copa. Mas eu lembro que teve algum jogo... descascaram o Vinícius Júnior.
5: Acho que foi amistoso.
6: Eu nunca vi o Vinícius Júnior jogando tão mal. Hoje foi um dos jogos mais infelizes do Vinícius Júnior. Vinícius Júnior tentou umas 80 vezes. Eu não lembro que jogo que foi. Foi algum dos amistosos pré-Copa, aquele espertinho.
5: Vinícius mas Jr. ele busca, infeliz. Ele tenta ir pela esquerda.
6: Ele
5: ué.
6: Buscou o jogo inteiro. Ah, mas ele errou demais. Porque ele tentou demais. Porque ninguém tentava. Ele pegava a bola no pé, via que não tinha ninguém na área, ele tentava. E foi isso, né? A mídia olhou muito estatística, parecia que a mídia não tinha assistido o jogo, a grande mídia. Parecia que não tinha assistido o jogo, só tinha olhado nota. Porque realmente, por nota, você vai ver, o Vini Júnior errou 30 dribles. Lógico, muita coisa. Muito volume de jogo do Vini. Então, eu vejo realmente que eles pegam no pé deles, eu acho que muito por ser Flamengo e Corinthians, né? Vini cria ali do Flamengo, o Hugo do Corinthians. São dois clubes que, quem não é, os adversários odeiam muito. Né, os adversários odeiam muito por serem duas torcidas fervorosas. E o Flamengo nem tanto. A torcida do Corinthians é fervorosa. A torcida do Flamengo só é volumosa por terceirização. Então, cara, sabe? É aquela coisa. Eu acho que pesa muito por isso. Pesa muito, além de serem duas promessas que já não são mais promessas, que são realidades. Né?
5: Exatamente.
6: Ambos ali batem a idade quase. O Vini é um pouquinho mais velho só.
5: É, o Vini acho que tem 26, o Hugo tá com 24.
6: É, agora. Mas
5: uma coisa assim.
6: É a mesma coisa, são duas promessas que estão na transição de promessa pra realidade já, pra jogador.
5: É isso aí. Mandar um abraço pro doutor Antônio pra Regina, esposa dele, ele que é santista, viu? Obrigado pelo carinho de sempre, beijo no coração de vocês, obrigado por estar cuidando do Big Joe aí, doutor. Muito obrigado mesmo, beijo no seu coração. Obrigado, Regina. Gente, vamos agradecer o pessoal que está conosco toda noite, nos apoiando, nos mantendo aqui no ar, no Cultura, nos Esportes, nossos patrocinadores. Sai daí não, que a gente volta já.
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2: Já estamos de volta! Hoje, terça-feira, dia 29 de setembro, dia de São Miguel Arcanjo. São Miguel, interceda por nós. São Miguel, nos defenda do combate, né, João? Ó, e a Série C pegando fogo nesse quadrangular aí, com 8 times, 6 rodadas. A 5ª rodada já é toda sábado, Santa Cruz e Maringá, Floresta e Botafogo da Paraíba. O Botafogo da Paraíba que faz 11 anos que está na Série C e não consegue subir. A Paysandu recebe a Ferrinha. A Ferrinha, que é um time de Série B, está sempre na Série B. E o ano passado caiu para a Série C, mas já vai voltar esse ano para a Série B. O ano que vem vai estar na Série B do Nivaldo da Petito. Que eu nem sei que time que ele torce, só sei que ele torce para a Ferrinha. Não sei se ele é parmeirense, santista, são paulino ou corintiano. Mas a Ferrinha, ele é doente. E a Inter de Limeira recebe o Brusque, viu? A classificação tá assim, ó. No grupo A, o Santa Cruz é líder. 10 pontos em 4 jogos, velho. 3 vitórias e 1 empate, olha que beleza. Maringá é vice-líder com 7, Floresta 4 e Botafogo 1. Difícil, hein? E aí, no grupo B, a Ferrinha 8 pontos. 8 pontos em 4 jogos. Muito bom também, sabe por que não perdeu? São 2 vitórias e 2 empates. É, ué. E a Inter de Limeira em segundo com 6, o Brusque com 5 e o Paysandu com 1 ponto, né? Então é bacana demais, demais. E essa Série C aí, pessoal, que vai subir para a Série B. Hoje subiriam, ó, para a Série B: Santa Cruz e Maringá, Ferroviária e Inter de Limeira. Os 4 times que sobem para a Série B: Santa Cruz e Maringá, Ferroviária e Inter de Limeira. Vamos ver. Ainda tem o Floresta brigando aí com o Maringá e o Brusque brigando com a Inter de Limeira. Tá? Paysandu e Botafogo não tem mais chance, na minha visão, porque os outros times também não vão perder esses últimos 2 jogos, né? Então é difícil. Agora Santa Cruz e Ferroviária, principalmente Santa Cruz, já tá muito carimbado o passaporte. Santa Cruz já tá com o pé na Série B. E a Ferroviária, mais um empate aí dos últimos 2 jogos, tá na Série B também. Tá bom? Mandar um abraço pra Fatinha, pro Tizil. Fatinha, minha amiga, Tizil, conversamos bastante hoje. Meu Tizil, fala pra Fatinha falar com você a respeito do que nós falamos aí hoje. Abração pra vocês. Mandar um abraço pro Zé Fenerique, pra Vera. Mandar um abraço pro Itamar, pra Regiane, pro Marcos e pra Regina Furini. Grande abraço pra todos vocês que estão conosco aí toda noite. Gisele e Ademar, o Giada lá Taiaçu. Abraço pra vocês. Muito obrigado pelo carinho da audiência. A Série C pegando fogo, mas já tá quase definida, viu, Big Joe? Série C pra ver quem vai subir pra Série B, meu querido. Bom, no sabadão, dia 3, às 4 da tarde, o Toninho, massoterapeuta, mandou pra gente. Mac Monte Alto pega Gideões pela Copa Ouro Futebol Masculino Sub-20. Tá bom? Copa Ouro. Mac Monte Alto pega Gideões aqui no Edmar Morgado às 4 da tarde. Gideões, Guerreiros de Cristo. Vamos ver aí. O Toninho vai passar o resultado pra nós aí. E eu falei da seleção sub-20, João?
3: Não falou. Do jogo contra a Dinamarca?
2: Dinamarca, 4-1. O Brasil venceu com gol do Bruninho, Lucas Rodrigues, Heitor e Yuri Leles. O Brasil volta a campo agora na próxima quinta-feira contra os Estados Unidos a 1 hora da tarde. E aí, Você assiste pela CBF TV.
3: Sim.
2: Pelo YouTube, de grátis, viu? Então, bacana ver nossa molecada aí. Vou ver se eu consigo ver pelo menos o segundo tempo, pra ver se o Igor Serrote tá jogando, né?
3: Cara, e a seleçãozinha sub-20, eles estão nervosos.
2: É feroz, hein?
3: E aí, o que me preocupa é o seguinte, cara.
2: Foi campeão agora da Copa América.
3: Seleção sub-20 funciona assim. A nossa seleção atual, quando era sub-20, amassava também. Amassava. Eles brincavam em campo. Brincavam. Tanto que foram boa parte dessa seleção. Não, não é dessa seleção. Já era do... Não, é desse circo, dessa geração de agora. Foi campeã do Ouro Olímpico. Pode ter três jogadores acima
2: Neymar,
3: de sub-20.
2: O Neymar foi campeão olímpico.
3: Era o Neymar, Daniel Alves e mais um que não era sub-20. Fabinho, não lembro. Porque o resto tem que ser... O Neymar era não, o Neymar não era sub-20 mais.
2: Acho que não.
3: Porque tinha que ser tudo sub-20 e aí você tem três ou quatro jogadores que podem não ser sub-20. E aí, no Ouro Olímpico, o Brasil foi campeão com uma geração que todo mundo falou: meu Deus, essa geração vai voar. E aí, quem não tá perdido por aí, tipo, jogando num chinesão da vida, num árabe aí, não é nem convocado, são os convocados que hoje não, tipo, rendem, mas não rendem o que rendiam ali, sabe? E a gente fica um pouco preocupado porque olha a seleção sub-20 voando. Voando, voando, voando demais. Os moleques jogam muita bola. Chega no principal, não sei o que acontece. Será que é o clube que suga energia enquanto tá na base e não suga? Será que é vontade de vestir a camisa agora e depois perde essa vontade? Eu creio que seja essa vontade. Agora no sub-20, os moleques estão falando: meu Deus, fui convocado pra seleção sub-20, cara. Porque é tudo muito novo. Fui convocado pra seleção sub-20. Quando o moleque estiver na Copa dele, já foi convocado umas trocentas vezes. Pra amistoso do sub-20, pra campeonato do sub-20, pra amistoso do principal, primeira Copa. Aí eles já não tem mais tanto esse apego à camisa, eu acho. Eu acho. Será que a seleção de base que é o problema? Porque você via que o Brasil campeão tinha seleção de base, mas não tinha toda esse holofote que tem hoje, né, as seleções de base. O sub-17, sub-20, não tinha todo esse holofote.
2: A gente comentou aqui, os moleques estão se achando Pelezinho desde os 14, 15 anos.
3: E aí volta naquilo que eu falei, não acho que tem que ter menos estrutura. Eu acho que tem que ter menos holofote.
2: Menos, né, mídia.
3: A gente lembra, a gente foi assistir o jogo da Copinha há 2 anos atrás.
2: É ali em Araraquara.
3: Quase 3, né, porque foi comecinho de 24. Cara, as meninas loucas, os meninos, gente na frente do hotel, o ônibus, a gente passou lá, o ônibus São Paulo tava lá, a gente foi pro shopping, né? Tinha gente na frente do hotel dos meninos.
2: Sub-20, é.
3: Sub-20, sabe? Uma loucura por conta de jogador. A gente já não idolatra nem jogador normal, do profissional. Imagina de sub-20, não pode ter isso. Não pode ter isso. Esse holofote demais, eu acho que tá fazendo eles perderem o amor na camisa. Chega lá no principal, já estão sem amor na camisa, entendeu? Tanto do time, quanto da seleção.
2: Isso aí, ô Big Joe, e eu acho que vai respingar no Bahia isso aqui, hein, ó. Manchester City foi culpado de tudo. Em comunicado divulgado hoje, terça-feira, dia 29, a Premier League, que é a liga inglesa de futebol, informou que o Manchester City foi considerado culpado das 115 acusações de irregularidades financeiras pelas quais o clube vinha sendo investigado desde 2018. Você comentou um pouco disso ontem. Sim. De acordo com a Liga, a equipe britânica realizou uma série de acordos irregulares, os chamados sham contracts, é isso? Sham contracts?
3: Sham contracts.
2: Isso. Que não refletiam a verdadeira natureza do acordo entre as partes. Apresentou demonstrações financeiras incorretas e ocultou a real situação de suas finanças, de seus auditores e dos órgãos reguladores do futebol. Rapaz do céu, olha lá. Redução bilionária. De acordo com a Liga, as irregularidades resultaram em uma redução de custo de 900 milhões de euros, 6 bilhões e 219 milhões de reais, Big Joe.
3: Dinheiro, hein?
2: Para o Manchester City. A Premier League informou que o City tem até a próxima sexta-feira, dia 2, essa semana, daqui 2 dias, para recorrer. Em nota oficial, o Clube Celeste diz que vai usar todas as vias de recurso disponíveis para reverter a punição. Complicado, hein, Big Joe?
3: Tenso. Tenso a situação, hein, cara?
2: Complicado.
3: Tá maluco. Mas é aquilo, a gente tinha falado que até agora tinha sido 114, né? Da 115 tinham sido 114. E agora foi tudo, né? O Grupo City vai sofrer muito com isso. E aí a gente entra. É problema contratual, tá? É problema contratual. Isso pode entrar na justiça e não só respingar, porque agora é tipo no STJD, né? É dentro do esporte. Se sair do esporte e respingar na instituição, aí acontece aquilo que você falou. Pode respingar no Bahia, o Bahia pode sofrer das pernas. Porque a holding pode ter que pagar uma multinha legal, ou às vezes até a holding pode quebrar por conta disso. Então, esse que é o problema da falta de fair play financeiro do City.
2: É isso aí. Bom, e por causa do veto das bets, o Ministério dos Esportes, através do ministro Paulo Henrique Cordeiro, marcou para hoje, terça-feira, uma reunião com os maiores clubes do Brasil. Principalmente os 20 clubes, Hélio, da Série A do Brasileirão. Mas um movimento aí encabeçado pelo Corinthians e pelo Flamengo, e aí o Cruzeiro, e aí o São Paulo, o Palmeiras, o Atlético Mineiro, o Inter, o Grêmio, o Bahia e todos os clubes da Série A, todos falaram que não iriam participar. Quem começou com esse movimento, que fez esse movimento, foi o Corinthians e o Flamengo. E aí ontem à noite essa reunião foi cancelada. Então não aconteceu essa reunião e os clubes falaram que esse boicote à reunião com o governo é um recado da insatisfação deles, que eles não querem papo com o governo. Já decidiu que vai vetar as bets, então por que quer conversar agora?
3: Exatamente. Porque
2: o que o governo queria era sentar com os clubes e conversar para que o clube conseguisse arrumar um outro patrocínio master. Não vai conseguir no valor que as bets pagam. Uh-uh. E não no prazo também que o governo deu. Então os clubes estão bravos.
3: Sim.
2: Então não aconteceu a reunião, viu, gente? Com os clubes boicotaram a reunião com o Ministério do Esporte em relação às bets, ao veto das bets. Vamos agradecer mais uma vez os nossos parceiros, pessoal que está conosco toda noite aqui. Sai daí não, que a gente volta já.
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2: Já estamos de volta hoje, terça-feira, dia 29 de setembro. Grande

0: né? O LeBron paneleiro. A gente tem de novo o LeBron paneleiro, que fez isso, já foi xingado pela torcida de Cleveland por ter feito isso. E de novo entra numa panela, uma panelinha que dá muito certo, viu? Dá jogo. Ia dar certo pra ele.
1: Ô Big Joe, e o João Adib, dono da CIMED, ofereceu a empresa como opção de patrocínio aos clubes brasileiros, né? E aí o São Paulo é um que já teve parceria com a CIMED na camisa, naquele lugar das bets lá. Agora vamos ver se a CIMED vai ter a grana que as bets tinham, né? Esse, uhum, esse é um grande problema.
0: A CIMED está com uma boa grana, mas
1: a marca pode entrar na disputa pelo espaço deixado pelas casas de aposta no futebol nacional.
0: Lembrando que a CIMED é uma das principais patrocinadoras da seleção brasileira.
1: É.
0: Investe bastante dinheiro na seleção brasileira. Então, se conseguir colocar um dinheiro legal aí, a gente pode ficar tranquilo. São Paulo pode dormir tranquilo.
1: É, vamos aguardar para ver o que vai acontecer, porque, ó, rapaz do céu, bacana demais, hein? Vamos ver. É importante. Algumas empresas, como o João Neto falou ontem aqui, vão entrar, né? Algumas empresas que a gente nem conhece, essas empresas financeiras, essas empresas aí que mexem com crédito, isso, aquilo, vão entrar no lugar das bets, né?
0: É, até porque a principal do Palmeiras, por exemplo, é a Crefisa.
1: É, então.
0: Que é uma credora, né? Ela cede crédito.
1: É isso mesmo. No último final de semana aconteceu a terceira rodada do quinto campeonato municipal de vôlei, troféu Adalto Lanfredi, o Tini, com a realização de 5 jogos no Babi Barione. No masculino, Dinossauros 2, DNA 0, Black Wings 0, Spartans Voleibol 2. No feminino, Vôlei das Mães Objetivo 0, Alianza 2, Titãs Voleibol 2, All Blacks 0, Fúria Voleibol Download Net 2, DNA 0. E a competição continua neste próximo final de semana, no sábado, dia 3. Titãs Voleibol pega o Vôlei das Mães, no feminino. Fúria Voleibol pega All Blacks, no vôlei feminino. Olímpico, Olympus, pega o DNA, no vôlei masculino. Spartans Voleibol pega o Clandestino, no vôlei masculino. Bacana? Bacana demais da conta, muito bom. Mesmo nosso campeonato aí municipal de vôlei. Vamos ver o que mais. Ah, é o City. Essa aqui é a notícia do City. É isso mesmo. É bacana demais da conta. Deixa eu pegar essa matéria aqui. Eu falei disso aqui ontem, será? Acho que não, hein? Sub-16 de Monte Alto é semifinalista da Copa Upper e do Paulista Suminas. Antes de falar do Sub-16, João, hoje no intervalo lá do COC, no recreio, o Anderson deu um jogo de futsal pra molecada,
0: uhum,
1: do Enzo, filho do Mufa.
0: Sim.
1: Cara, a molecadinha dele tem uns molequinhos bons de bola ali,
0: tem,
1: cara.
0: Tem.
1: E o Enzo joga no gol.
0: O
1: Mufa foi um grande goleiro também. Mas o Mufa já me contou e falou hoje de novo que o Enzo não foi pro gol por causa do Mufa. Ele sempre gostou do gol. Aí ele começou a assistir vídeos de goleiro de futsal. Mas João Neto, o moleque é diferenciado, cara. Os moleques chegam frente a frente com ele, mete bicudo, ele defende, cara. E aí os moleques querem fazer aquela graça de driblar ele assim, cara a cara, sabe quando você tá pertinho do goleiro?
0: Dá um
1: futsal
0: rolinho.
1: É. Cara, ele pula no pé dos moleques. O moleque vai bater, ele pula no pé dos moleques, cara. Ele sai no pé dos moleques.
0: Mufim, esses dias a gente passou, cara, o vídeo aqui, não passou?
1: O Mufim é muito diferenciado, velho.
0: Do pênalti que ele pegou?
1: Acho que
0: não
1: foi.
0: Lembro se a gente passou o vídeo aqui. Mas rodou esse vídeo, cara.
1: O moleque é muito diferenciado, velho.
0: No jogo do Paulista, acho que foi Paulista Suminas, do sub dele, que ele é... O Mufinha deve estar com uns 10 aninhos.
1: 10, 11 se tiver.
0: É, 10, 11 aninhos. 10 aninhos eu acho que ele tá. Tava jogando Paulista Suminas, ele pegou uma bola, mas uma bola, cara. Um pênalti assim, que ele se tacou e conseguiu pegar essa bola.
1: É.
0: Moleque é bom, moleque é muito bom.
1: E aí os moleques ficam nervosos, vai ficando cada vez mais nervoso, porque não consegue fazer gol
0: não
1: nele, cara.
0: Não consegue passar dele.
1: Cara, e os moleques são bonzinhos de bola. Chega, vai tocando, chega ali, sabe? E desce o burdume na bola, cara. E o Mufinha vai buscar, velho. Eu fico admirado porque ele sai no pé dos caras, ele não tem medo não, velho.
0: Uhum.
1: Moleque ameaçou bater ali, perto dele ali... Ele sai
0: ele
1: no pé.
0: Ele já pula na bola.
1: Nossa senhora. E na noite de

0: Na noite de sábado, acho que foi. Pela Copa Upper, o MAC, né? Monte Alto Sub-16, masculino, venceu Santa Adélia pelas quartas de finais, 8-1, e garantiu a vaga na semifinal da competição. Na Série Ouro, né? Venceu também contra a forte equipe de Viradouro. Depois de um empate em 2-2, avançou nas penalidades por 5-3, garantido também a vaga na semifinal da competição. De 44 equipes do Paulista Sumina Sub-16, o MAC Monte Alto Sub-16 está entre as 4 melhores, Big Joe.
1: Exatamente.
0: Que bacana, viu? Um grande abraço aí para vocês. Acabou, Eli? Tem um minuto ainda? Acabou? Acabou. Gente, muito obrigado pelo carinho da sua audiência. Valeu, Hélio de Pontes. Valeu, Big Joe. Até amanhã, se Deus quiser. E aquele abraço.
1: Um abraço a todos.
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4: Em Brasília, 19 horas.
5: Está no ar a Voz do Brasil. As notícias do governo federal que movimentaram o país no dia de hoje.
6: Olá, boa noite.
4: Boa noite para você que nos acompanha em todo o país.
6: Terça-feira, 29 de setembro de 2026.
4: Vamos aos destaques do dia.
6: Trabalho e emprego.
4: População ocupada ultrapassa os 103 milhões de pessoas de junho a agosto.
6: Um índice de 58%, segundo dados do IBGE.
4: E de acordo com o CAGED, foram criados em 2026 mais de 1 milhão e 1.000 postos de trabalho. Graziela Mendonça.
7: Segundo dados do novo CAGED, o Cadastro Geral de Empregados e Desempregados, foram 166 mil novas vagas de trabalho de carteira assinada criadas em agosto deste ano.
6: O governo pede retirada do ar de mais de 5 mil sites de apostas ilegais.
4: E a ação contra bets irregulares remove 390 páginas e perfis das redes sociais. Luana Karen.
8: Ainda como parte das medidas de combate às bets, as lojas de aplicativos foram notificadas para a retirada de 186 apps até o dia 6 de outubro.
6: E vamos falar hoje sobre a prova de vida do INSS.
4: Atualmente é feita de forma automática com cruzamento de dados oficiais.
6: E uma outra oportunidade para a comprovação é comparecer às urnas durante as eleições.
4: Quem vai dar os detalhes é a presidente do INSS, Ana Cristina Silveira.
9: O TSE, que tem uma base que é consolidada, consegue fazer após a votação, enviar esses dados para o INSS e com isso a gente consegue fazer a comprovação da vida e continuar com esse benefício ativo.
6: Hoje na apresentação da Voz do Brasil, eu, Mariana Jungmann e Luciano Seixas.
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6: Desde a publicação da medida provisória que proíbe apostas online no Brasil, na última sexta-feira, foram intensificadas as ações de combate à prática.
4: Bloqueio de sites, remoção de sites e perfis, retirada do ar de aplicativos e conteúdos de publicidade.
6: Os detalhes foram apresentados em uma coletiva de imprensa hoje em Brasília.
8: Em três dias, entre 27 e 29 de setembro, após a edição da medida provisória que proíbe as bets no Brasil, o Ministério da Justiça e Segurança Pública encaminhou à Anatel o pedido de bloqueio de mais de 5.200 sites ilegais de apostas. Quase 400 páginas e perfis em redes sociais tiveram remoção solicitada. De acordo com o secretário nacional de Segurança Pública, Chico Lucas, a medida permitiu aos órgãos competentes seguir o rastro do dinheiro movimentado pelas casas de apostas.
10: Nós não tínhamos instrumentos legais para ir atrás do dinheiro. A MP trouxe obrigações às instituições financeiras, o Banco Central já regulamentou duas resoluções e essas resoluções permitem que nós possamos ir atrás de para onde vai o dinheiro. Isso representou, nos três primeiros dias, uma queda do número de PIX, na ordem de 10% dos PIX realizados no Brasil, que muito provavelmente eram PIX que iam para instituições de jogos.
8: Ainda como parte das medidas de combate às bets, as lojas de aplicativos foram notificadas para a retirada de 186 apps até o dia 6 de outubro. Plataformas de redes sociais também foram notificadas para retirar qualquer conteúdo de publicidade relacionado a apostas de cotas fixas e bets, segundo o secretário nacional de Direitos Digitais, Vitor Fernandes.
11: Em até 10 dias, que foi o prazo dado pela medida provisória, oficiou 8 grandes plataformas de redes sociais para que sejam retirados todo e qualquer conteúdo de publicidade relacionadas às apostas de cota fixa, às bets. Porque aqui é a porta de entrada para que os apostadores consigam acessar esses serviços.
8: Para reforçar a fiscalização contra os sites de apostas, foi regulamentado o Comitê Interinstitucional de Fiscalização da Exploração e da Publicidade Ilegal de Apostas de Cota Fixa. O colegiado será composto por 15 representantes de órgãos federais e vai articular as ações das autoridades competentes para a prevenção, a fiscalização e a repressão a essa prática. Reportagem Luana Karen.
12: O Ministério do Trabalho e Emprego divulgou hoje os dados do novo CAGED.
13: O levantamento do mês de agosto mostra a criação de quase 166 mil postos formais de trabalho no mês.
14: Foram 166 mil novas vagas de trabalho de carteira assinada criadas em agosto deste ano, segundo dados do novo CAGED, o Cadastro Geral de Empregados e Desempregados. Os números mostram ainda que nos primeiros 8 meses do ano, o Brasil já alcançou mais de 1 milhão e 134 mil novos postos com carteira assinada, o que representa um crescimento de 2,41% em relação ao mesmo período de 2025. Todos os setores da economia tiveram aumento no emprego formal, como detalha o ministro do Trabalho e Emprego em Exercício, Francisco Macena.
15: Em agosto, o maior crescimento do emprego formal ocorreu no setor de serviços, que gerou 110.346 postos de trabalho. A construção apresentou o segundo maior saldo positivo, com a geração de 20.848 postos formais de trabalho. A indústria manteve um crescimento, que já vem mantendo, inclusive, já há alguns meses, que indica, inclusive, um crescimento de emprego mais estruturado.
14: Das 27 unidades federativas, 24 tiveram saldo positivo no emprego formal em agosto. Destaque para São Paulo, que criou mais de 42 mil vagas, seguido por Rio de Janeiro e Pernambuco. Com locução de Graziela Mendonça, reportagem Gabriela Noronha.
12: E o IBGE divulgou hoje os dados de ocupação da Pesquisa Nacional por Amostra de Domicílios.
13: No trimestre encerrado em agosto, os dados mostraram que a população ocupada foi de 103 milhões de pessoas no trimestre de junho, julho e agosto.
16: A taxa de desocupação ficou em 5,3% no trimestre encerrado em agosto, uma queda de 0,3% na comparação com o trimestre encerrado em maio. Os dados são da Pesquisa Nacional por Amostra de Domicílios Contínua, a PNAD Contínua, divulgada pelo IBGE. Hoje, o Brasil tem cerca de 5 milhões e 800 mil pessoas desempregadas, uma redução de 4,6% em relação ao trimestre anterior. Já a população ocupada chegou a 103 milhões e 500 mil trabalhadores, o que representa um nível de 58,9% entre as pessoas pessoas em idade de trabalhar. O rendimento médio habitual dos trabalhadores ficou em R$ 3.777. De acordo com o analista da PNAD Contínua, William Kratochil, os setores da indústria e da construção ajudaram a impulsionar os resultados.
17: Essa redução foi motivada pelo aumento da ocupação na indústria. Teve, depois de um longo período de estagnação ou queda, volta a crescer, acompanhado também do setor da construção, que na construção de edificações aumentou bastante o número de contratações.
16: A pesquisa também mostra que o número de trabalhadores do setor privado com carteira assinada, sem contar os empregados domésticos, chegou a 39 milhões e 500 mil pessoas no trimestre. Realizada pelo IBGE, a pesquisa acompanha regularmente o mercado de trabalho e as condições de vida da população no país. Reportagem Luciana Colares de Holanda.
12: A qualidade da carne de aves e o mel produzidos no Brasil foi aprovada pela União Europeia, segundo relatório publicado nesta segunda-feira.
13: De acordo com o parecer, o sistema de produção do país atende a todos os requisitos sanitários.
12: Com a decisão, o Ministério da Agricultura e Pecuária afirmou que não há mais impedimento técnico para que o Brasil volte a exportar carne de aves e mel para o bloco europeu.
13: A decisão é resultado de uma auditoria realizada por autoridades sanitárias que visitaram estabelecimentos brasileiros entre os dias 24 de agosto e 4 de setembro.
12: O governo federal solicitou que o relatório seja incluído na pauta da comissão responsável pela decisão final, agendada para 20 e 21 de outubro, e aguarda as etapas administrativas para a inclusão do país na lista de fornecedores do bloco.
13: E atenção, gestores de microempresas e empresas de pequeno porte.
12: Está valendo o novo prazo para quem quer aderir ao Simples Nacional em 2027.
13: A empresa que optar pelo Simples poderá fazer a solicitação até dia 15 de outubro de 2026.
18: O Comitê Gestor do Simples Nacional ajustou os prazos para as empresas que querem entrar ou retornar ao regime em 2027. A solicitação deve ser feita até 15 de outubro de 2026, com efeitos a partir de 1º de janeiro de 2027. Se houver débitos ou outras pendências que impeçam a opção, a regularização poderá ser feita até 30 de outubro. Já as empresas que permanecerem no Simples Nacional e quiserem recolher o IBS e a CBS pelo regime regular, vão ter outro prazo. A escolha poderá ser feita até 30 de outubro de 2026, também com validade a partir de 1º de janeiro de 2027. Essa alternativa está relacionada à reforma tributária e permite que esses tributos sejam apurados fora do documento de arrecadação do Simples Nacional. Os dois procedimentos podem ser cancelados entre 3 de novembro e 20 de dezembro de 2026. Por isso, é importante não confundir as escolhas. Uma define o enquadramento da empresa no Simples Nacional em 2027, a outra trata especificamente da forma de recolhimento do IBS e da CBS. Claudimário Carvalho, para a Voz do Brasil.
12: Próximo domingo, milhões de brasileiros vão às urnas escolher seus candidatos.
13: E esse exercício de cidadania, aposentados, pensionistas e beneficiários do INSS podem aproveitar o momento. Ele vai servir também como prova de vida.
12: A presidente do Instituto, Ana Cristina Silveira, nos concedeu entrevista e explica o porquê a prova de vida é necessária, como ela é feita normalmente e como a troca de informações com a Justiça Eleitoral vai ajudar nessa tarefa. Acompanhe.
19: Presidente, bem-vinda à Voz do Brasil mais uma vez, um prazer ter a senhora conosco. Para a gente falar então de prova de vida do INSS, né? A gente queria então que a senhora começasse explicando por que que a prova de vida é necessária e como que ela é feita atualmente.
20: Olá Mariana, olá Luciana, olá ouvintes da Voz do Brasil. É um prazer estar aqui com vocês para falar de um tema tão importante que é a prova de vida no INSS. A prova de vida ela é importante, é um procedimento feito anualmente pelo INSS para evitar fraudes, para evitar que o INSS pague benefícios a pessoas que já faleceram. E hoje o INSS faz isso, uma busca dos segurados nas bases de dados governamentais e públicas. Então não precisa o segurado, via de regra, fazer a prova de vida. Então o INSS age proativamente buscando esses dados nas nossas bases governamentais. E essa informação ela é muito importante porque anualmente, nós, neste ano, a gente precisa comprovar a vida de 38 milhões de brasileiros, de segurados do INSS. A gente já conseguiu comprovar 25 milhões e a gente ainda falta comprovar 13 milhões de vida desses segurados. E como é que é feito isso? Com o batimento dos dados das bases governamentais públicas em relação aos segurados.
0: Daqui a poucos dias nós teremos aí o primeiro turno das eleições gerais no Brasil, né? E o INSS vai aproveitar a presença do eleitor na urna como prova de vida, né? Como é que funciona essa interação? É o TSE que fornece essa informação para o INSS?
20: Isso mesmo. É mais uma forma de comprovação da vida desse segurado. Então, o TSE, que tem uma base que é consolidada, que é uma base que é importante, eles conseguem fazer, após a votação, enviar esses dados para o INSS e, com isso, a gente consegue fazer a comprovação da vida e continuar com esse benefício ativo.
21: Agora, é importante aqui a gente destacar, né, que o voto é um exercício de cidadania, mas se a pessoa não for votar por algum motivo, inclusive por não ser obrigada, né, no caso das pessoas com mais de 70 anos, existem outras formas de comprovação de vida, né, presidente? Ou seja, se a pessoa perder a oportunidade no voto, ela não vai ter o benefício ou a aposentadoria dela suspensa por isso?
20: Essa pergunta é muito importante. A finalidade dessa conversa aqui não é criar pânico. Então, se os nossos segurados, os beneficiários, não forem votar, temos diversas outras formas de fazer o batimento desses dados. Através, por exemplo, do CadÚnico, de um comparecimento a uma perícia médica. Também, se eles não conseguirem fazer essa comprovação nos primeiros 10 meses após a última prova de vida, o INSS ainda notifica esse segurado para que, no prazo de 60 dias, eles possam comparecer a uma agência bancária onde eles recebem seu benefício ou fazer um acesso no meu INSS através da biometria.
0: Só reforçando, presidente, quem votar, então, não precisa fazer prova de vida por um ano.
20: Isso mesmo. A prova de vida no INSS, ela vale por um ano. E durante esse um ano, o INSS vai buscando os dados na base governamental para evitar que o segurado precise fazer algo para comprovar. A gente só vai solicitar essa comprovação se não conseguir encontrar dados nas bases públicas.
21: Agora, o que acontece quando a pessoa não faz a prova de vida? Ou seja, vocês buscam ali alguma movimentação que comprove que ela esteve viva, né, nesse período de um ano, estava viva. E o que acontece quando não é encontrado isso? O benefício dela é suspenso imediatamente? Ela é convocada a comparecer? Como é que funciona?
20: Primeira, a prova de vida, ela é para benefícios de longa duração. Então, benefício por incapacidade, benefício assistencial, aposentadorias e pensões. Então, se o segurado, durante os 10 meses da última prova de vida, não fizer nenhuma ação, por exemplo, um empréstimo consignado com biometria, ou não fizer um CadÚnico, o INSS ainda faz a solicitação. Em 60 dias, ele não comprovando, a gente bloqueia o benefício, suspende temporariamente, mas assim que o segurado faz a prova de vida, esse benefício, ele é reativado automaticamente, sendo pago todos os atrasados. Então, não há perda para o segurado, isso é bom para deixá-los tranquilos.
0: E é sempre bom lembrar dos golpes, né, presidente? Se a pessoa receber algum contato solicitando dados pessoais, identificação facial, biométrica, e achar alguma coisa suspeita, como é que ela pode se informar se se trata mesmo do INSS?
20: A primeira coisa que precisa ser feito é ligar para 135 de segunda a sábado, de 7 às 22 horas, para ter certeza que foi o INSS, ou entrar no aplicativo Meu INSS, onde tem lá um serviço, prova de vida, que ele pode verificar quando foi feita a última prova de vida e se está devendo essa informação. E, nessa pergunta, é importante frisar que o INSS não envia links, que o INSS não pede dados. Então, o segurado que recebeu uma mensagem do WhatsApp, um SMS, um e-mail com links, é bom não clicar e entrar diretamente em contato com o INSS.
21: Sempre é bom a gente reforçar aqui. Central 135, você diz que aí do seu telefone 135, o aplicativo Meu INSS, que também é possível baixar em qualquer plataforma, né, presidente?
20: Isso mesmo, e que tem um serviço específico lá, muito claro, onde o segurado pode ter certeza se a informação do pedido da prova de vida é verdade ou não.
21: Muito bem, nós conversamos com Ana Cristina Silveira, presidente do INSS. Muito obrigada, presidente, pela sua entrevista à Voz do Brasil.
20: Obrigada, e é importante dizer que não criem pânico. Se for possível, votem para fazer sua prova de vida, mas há outros meios também de fazer a comprovação.
21: A conta de luz virá sem cobrança extra em outubro.
0: Isso porque a bandeira tarifária será verde no próximo mês.
1: A conta de luz terá bandeira verde em outubro. Com isso, os consumidores não terão cobrança adicional da bandeira tarifária no próximo mês. A mudança da bandeira amarela para a verde foi confirmada pela Agência Nacional de Energia Elétrica, a ANEEL. Segundo a agência, o aumento das chuvas nas regiões sul e sudeste ajudou a estabilizar o nível dos reservatórios das hidrelétricas. Com condições mais favoráveis para a geração de energia, será possível reduzir o uso de fontes mais caras, como as usinas termoelétricas. O sistema de bandeiras tarifárias indica, mês a mês, as condições e os custos da geração de energia no país. Na bandeira verde, não há acréscimo na conta de luz. Entenda como funcionam as bandeiras em gov.br/ANEEL. Thaisa Vitória para a Voz do Brasil.
21: Cerca de 2.500 indígenas Yanomami em Roraima recebem até amanhã médicos especialistas do Ministério da Saúde sem precisarem buscar atendimento nos centros urbanos.
0: A expedição do SUS no Polo Base Surucucu realiza procedimentos entre exames e consultas nas áreas de pediatria, clínica médica e saúde da mulher.
21: Os atendimentos priorizam crianças com desnutrição e problemas respiratórios, além de gestantes, idosos com doenças crônicas e casos graves de malária nas mais de 30 comunidades da região.
0: Os serviços são oferecidos no Centro de Referência em Saúde Indígena Chapori Yanomami e nas áreas de difícil acesso.
21: A secretária de Saúde Indígena do Ministério da Saúde, Lucinha Tremembé, destaca a importância da nova expedição.
2: A ida dos especialistas para dentro do território é de suma importância para que mitigamos e chegamos aí a uma redução considerável de tempo de espera e com isso a redução de óbitos por causas evitáveis.
21: Dicas do Enem.
22: Oi, meu nome é Larissa Ferreira e a minha pergunta é: quantas redações eu devo treinar por mês?
23: Sobre redação, quem vai responder é o professor José Aguilera.
24: Você fazendo uma redação por semana, a cada 15 dias, em que você dialogue com um professor, com uma professora, que você reescreva a partir dos erros, limites, desvios que forem encontrados, está de bom tamanho. Escrever semanalmente é bom. Eu recomendaria, inclusive, para que se você tem aí alguma limitação, um desafio para a escrita, se permita escrever pelo menos diariamente um parágrafo num caderninho seu, como foi o seu dia. Escreva um parágrafo somente dizendo: hoje o meu dia foi assim. Neste dia, observei tais coisas. O meu destaque para esse dia, escreva um parágrafo pelo menos por dia para que você exercite a disciplina do parar, pensar e escrever.
23: É isso aí. Se prepare e acompanhe as nossas dicas toda terça-feira aqui na Voz do Brasil e também na radiogov.ebc.com.br.
0: Instituições interessadas em apresentar projetos pela Lei de Incentivo ao Esporte vão ter até o dia 18 de outubro para apresentarem as propostas.
21: Os detalhes vamos ouvir agora na reportagem de Cleide Lopes.
25: A Lei de Incentivo ao Esporte permite que pessoas físicas e empresas destinem parte do imposto de renda devido para financiar projetos esportivos e paradesportivos. São projetos como o do Instituto Reação, no Rio de Janeiro, fundado há mais de duas décadas pelo judoca e medalhista olímpico Flávio Canto.
26: Resolvi dar aula de judô sem saber ainda do alcance, da força, e fui percebendo rapidamente que era muito poderoso. O Reação hoje está em 10 polos, está em 5 estados, e a nossa missão é gerar impacto real, né? Todo aluno que está lá tem uma estrutura de transformação robusta, dentro e fora do tatame, né? Em sala de aula e no tatame. E a lei de incentivo, quando aparece, muda muito o patamar do que a gente faz.
25: Os projetos atendem crianças, adolescentes e adultos de todo o país. E aqueles voltados à inclusão social recebem o incentivo incentivo maior, como explica o diretor de programas de políticas ao esporte do Ministério do Esporte, Frederico Costa da Silva.
3: Nós temos na própria lei uma possibilidade que aumenta a restituição do imposto de renda, que chega a 2% para a pessoa jurídica. Pode chegar a 4% se for em área de vulnerabilidade social. Então, isso é uma maneira de incentivar, como a própria lei diz, as entidades a aportarem naquilo.
25: No ano passado, foram apresentados mais de 5.600 projetos e está aberto até o dia 18 de outubro o prazo para que organizações sem fins lucrativos e pessoas físicas e jurídicas de natureza esportiva escrevam propostas para garantir recursos da Lei de Incentivo ao Esporte em 2027. As entidades proponentes deverão se cadastrar previamente no Sistema de Leis de Incentivo, plataforma digital do Ministério do Esporte. Reportagem Cleide Lopes.
0: No momento da inscrição, é preciso observar os requisitos e as orientações disponíveis no sistema e apresentar corretamente a documentação exigida.
4: Para mais informações, acesse gov.br/esporte e clique na aba Ações e Programas.
0: Quem vai fazer a reaplicação do Exame Nacional para a Certificação de Competências de Jovens e Adultos, o Enseja, de 2026, já pode consultar o local da prova.
4: O Enseja é gratuito e voltado a jovens e adultos que não concluíram o ensino fundamental ou médio na idade adequada.
0: Para quem busca a certificação do ensino fundamental, o exame será no dia 6 de outubro. Já para o ensino médio, a reaplicação acontece no dia 7.
4: Os locais estão disponíveis no cartão de confirmação de inscrição no sistema Enseja.
0: A partir de amanhã, as vigilâncias sanitárias de todo o país vão ter novas funcionalidades no Sistema Nacional de Controle de Receituários.
4: Entre as mudanças está a atribuição de numerações destinadas às notificações de receita eletrônica.
0: Outra novidade será a possibilidade de atribuir no Sistema Nacional de Controle de Receituários numerações destinadas à emissão de notificações de receitas eletrônicas.
4: Mas os usuários devem estar vinculados à instituição no cadastro da Anvisa.
0: Mais informações você encontra em gov.br/anvisa.
4: E essas foram as notícias do governo federal.
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4: Produção da empresa Brasil de Comunicação.
0: Fique agora com as notícias do Poder Judiciário e do Congresso Nacional. Boa noite.
4: Boa noite, até amanhã.

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2: Conselho Nacional de Justiça apresenta medidas para ampliar a segurança e a transparência dos precatórios.
3: Grupo de trabalho sobre modernização do sistema de justiça avança para análise de propostas.
2: Justiça do Trabalho condena a empresa de agrotóxicos por assédio eleitoral.
3: Boa noite, eu sou Marcela Luiz.
2: E eu sou Walter Lima.
3: Ao completar um ano como presidente do Supremo Tribunal Federal e do Conselho Nacional de Justiça nesta terça-feira, o ministro Edson Fachin apresentou diversas providências que têm sido adotadas para a construção da política nacional para o tratamento adequado dos precatórios.
2: As medidas foram apresentadas durante a sessão do CNJ. A Micela Alves.
4: O objetivo de todas as medidas anunciadas é dar mais segurança, transparência e rastreabilidade aos créditos judiciais. Entre os feitos, Fachin destacou o lançamento da calculadora do cidadão de precatórios.
5: E uma calculadora de precatórios, que permitirá a qualquer pessoa conhecer o valor atualizado de seu crédito. Em novembro, será a vez do Painel Nacional de Dados, reunindo pela primeira vez informações sobre os precatórios de todo o Brasil.
4: O trabalho inclui diálogo com o Banco Central do Brasil, a Comissão de Valores Mobiliários e a Advocacia Geral da União.
3: O Grupo de Trabalho sobre Modernização do Sistema de Justiça realizou reunião no Supremo Tribunal Federal para consolidação das propostas recebidas.
2: O presidente do Supremo, ministro Edson Fachin, criou a comissão para formular propostas estruturais de curto, médio e longo prazo. Marcelo Della Libera.
6: O processo de participação social recebeu contribuições de 87 instituições, com centenas de propostas, como destaca o presidente do grupo de trabalho, Fernando Facuri Scaffi.
7: São centenas de propostas, porque vários grupos desdobraram aquilo em todos os itens aqui colocados, todos.
6: Entre as propostas apresentadas está o tema da inteligência artificial, como destaca o relator do grupo de trabalho, Neide Barros Belo Filho.
8: A outra gama de propostas foi a que gerou talvez mais discussão da última vez, talvez seja mais novidadeira delas, gira em torno de inteligência artificial e as plataformas eletrônicas também.
6: Os 6 subgrupos terão até 13 de outubro para organizar os trabalhos, discutir e votar as propostas sob sua responsabilidade.
3: Uma empresa de agrotóxicos foi condenada ao pagamento de indenização de R$100 mil por danos morais coletivos.
2: A condenação é referente a práticas configuradas como assédio eleitoral durante as eleições presidenciais de 2022. A decisão é da Justiça do Trabalho em Minas Gerais. Breno Perrucci.
9: De acordo com a ação ajuizada pelo Ministério Público do Trabalho, a empresa coagiu empregados a votarem em um candidato específico, sob ameaça de perda de emprego e com promessas de vantagens, como o 14º salário. Além da indenização, a decisão obriga a empresa a evitar qualquer prática irregular, sob pena de multa.
3: O STJ marcou datas para julgamento em sessões virtuais dos primeiros casos que serão submetidos ao chamado filtro da relevância da questão federal.
2: Os julgamentos deverão ocorrer de 30 de setembro, a partir das 11h30 da manhã, até 7 de outubro. Fátima Uchoa.
10: O ministro Sérgio Cuquina, presidente da Comissão Gestora de Precedentes, Jurisprudência e Ações Coletivas, incluiu as demandas na pauta das 3 sessões especializadas do STJ. As partes e os procuradores poderão acompanhar as votações em tempo real. Em regra, a relevância da questão federal será analisada em sessão virtual e, se ela for reconhecida, os pedidos principais dos casos serão julgados depois em sessão presencial. Vale destacar que, embora todo o processo seja importante e mereça a atenção da Justiça, o papel do STJ é definir entendimentos que ultrapassem os interesses individuais das partes, como prevê o filtro da relevância.
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3: Uma boa noite.
2: E até amanhã.
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1: Eu sou Humberto Pinheiro e estes são os destaques de hoje do Jornal do Senado, que começa agora. Proposta cria o LGBTicídio e prevê pena de até 40 anos de prisão. Acesso de idosos a tecnologias para melhorar saúde mental aguarda votação na CDH. Consultor legislativo analisa causas de abstenção maior na votação para senador. Boa noite. Uma proposta recém-apresentada no Senado tipifica homicídios motivados por discriminação contra pessoas LGBTQIAPN+. O texto torna LGBTicídio crime hediondo e agrava penas para outras formas de violência. Repórter Pedro Pincer.
2: Um novo projeto no Senado cria o crime autônomo de LGBTicídio. A proposta define o delito como homicídio motivado por discriminação relacionada à orientação sexual, à identidade ou expressão de gênero, ou às características sexuais da vítima, reais ou presumidas, e prevê pena de reclusão de 20 a 40 anos. O projeto também propõe incluir o LGBTicídio no rol de crimes hediondos e alterar o Código Penal, a Lei das Contravenções Penais e a Lei Antirracismo. O senador Paulo Paim, do PT do Rio Grande do Sul, destacou os dados da violência contra essa população no Brasil.
3: Essa escalada de violência, agressão, morte, assassinatos, representa uma violação sistemática dos direitos fundamentais. A vida tem que estar sempre em primeiro lugar. A vida, a dignidade, a liberdade, a segurança, garantir que o Estado deve assegurar a todos. E a evidência é que não estamos diante de ocorrências isoladas.
2: Dados do 20º Anuário Brasileiro de Segurança Pública referentes a 2025 registram 3.481 ocorrências de racismo por homofobia ou transfobia, alta de 35,6% em relação ao ano anterior.
1: A Comissão de Direitos Humanos pode votar projeto que garante o acesso a tecnologias para preservar a saúde mental e intelectual da pessoa idosa. Repórter Patrícia Oliveira.
4: A proposta leva em conta o acelerado envelhecimento da população e o aumento da doença de Alzheimer e de transtornos como a depressão. Além de auxiliar a saúde mental, o projeto também prevê a capacitação no uso dessas tecnologias para a estimulação intelectual por meio de aplicativos e ferramentas digitais que exercitam funções mentais. Com a inclusão digital, os idosos vão poder ainda ampliar o acesso aos serviços de saúde por teleatendimento e monitoramento remoto, além de reduzir o isolamento social, como destacou a senadora doutora Eudócia, do PSDB de Alagoas.
5: Ao estimular autonomia, participação social e aprendizado contínuo, elementos essenciais para o envelhecimento ativo e saudável.
4: De acordo com o IBGE, o Brasil tem cerca de 9 milhões e 700 mil pessoas com 70 anos ou mais.
1: A Comissão de Assuntos Econômicos pode votar uma proposta que destina a renda de um concurso de loteria por ano ao Fundo Nacional para Calamidades Públicas. O texto também determina que os recursos reforcem a preparação de estados e municípios para enfrentar desastres naturais e eventos climáticos extremos. Repórter Marcela Cunha.
6: O projeto do senador Fernando Dueire, do PSD de Pernambuco, prevê que a renda líquida de um concurso anual de loterias seja destinada ao Fundo Nacional para Calamidades Públicas, Proteção e Defesa Civil, o FUNCAP. O valor corresponde ao que restar da arrecadação depois do pagamento dos prêmios, do imposto de renda sobre as premiações e dos custos de manutenção da loteria. Dueire afirma que o reforço no fundo pode ajudar estados e municípios a se prepararem para eventos extremos.
7: Os recursos permitirão que estados e municípios se preparem melhor para os desastres naturais, investindo em infraestrutura resiliente e em sistemas de alerta.
6: Na Comissão de Assuntos Econômicos, o relator, senador Hamilton Mourão, do Republicanos do Rio Grande do Sul, recomenda a aprovação do projeto com as mudanças feitas pela Comissão de Infraestrutura, entre elas, a que garante que a nova destinação não reduz os valores dos fundos que já recebem recursos dessas loterias.
1: Está na Comissão de Educação uma proposta que inclui nos projetos pedagógicos das escolas o atendimento adaptado para alunos com deficiência ou com necessidades específicas. De acordo com o texto, as escolas também deverão prever a institucionalização do atendimento educacional especializado, que é o conjunto de estratégias para eliminar barreiras que dificultam a aprendizagem. O objetivo da iniciativa é permitir que o ensino seja adaptado às características e necessidades dos estudantes, favorecendo a participação e o aprendizado em igualdade de condições. A medida já recebeu aval da Comissão de Direitos Humanos, onde teve parecer favorável do senador Flávio Arnes, do PSB do Paraná. Na ocasião, o relatório foi lido pela senadora Damaris Alves, do Republicanos do Distrito Federal. Ela destacou que os projetos pedagógicos das instituições de ensino devem incluir as flexibilizações necessárias, levando em consideração as particularidades dos estudantes.
8: Que o projeto pedagógico da escola deverá contemplar a flexibilização dos currículos, das metodologias, dos recursos educativos e dos processos avaliativos diferenciados.
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1: A taxa de votos brancos, nulos e abstenções nas eleições para o Senado costuma ser significativamente maior do que na disputa pela Câmara dos Deputados. Nas eleições de 2022, por exemplo, a soma de brancos e nulos para o Senado atingiu 18,7%, quase o dobro da registrada para os deputados federais. As informações com o repórter Douglas Castilho.
11: Enquanto a Câmara é eleita pelo sistema proporcional, com muitos candidatos em disputa e números de registro parecidos, o Senado adota o sistema majoritário, com menos candidatos, números muito diferentes e, por isso, uma digitação errada pode levar ao voto nulo mais facilmente. O consultor legislativo do Senado, João Trindade, ainda chamou a atenção para outro ponto: a falta de compreensão sobre a forma específica de renovação do Senado.
12: A gente tem um problema até de educação política mesmo do cidadão. Muita gente nem entende essa alternância de que numa eleição a gente elege um senador, na eleição seguinte elege dois senadores. Tem muita gente que descobre que tem um segundo voto para o Senado lá na hora.
11: A melhor dica é levar a cola com os números dos candidatos anotados e na ordem em que aparecerão na urna: deputado federal, deputado estadual ou distrital, senador 1, senador 2, governador e presidente.
1: Hoje, 29 de setembro, é o Dia Mundial do Coração. A data incentiva a prevenção de doenças cardiovasculares. O Senado tem projetos de lei que tentam reduzir o índice dessas doenças. A reportagem é de Márcio Maturana.
13: Uma em cada três pessoas morre de doença cardíaca. Por isso, 29 de setembro é o Dia Mundial do Coração. O Senado analisa projetos de lei que podem contribuir para diminuir essas estatísticas. Na Comissão de Assuntos Sociais, está em discussão uma proposta que cria a Política Nacional de Prevenção e Controle das Doenças Cardiovasculares, no SUS. O texto é relatado pelo senador Dr. Irã, do PP de Roraima, que defende rapidez na aprovação.
14: É do interesse da sociedade, é do interesse do povo brasileiro, principalmente o povo que utiliza o nosso sistema único de saúde, que é o nosso maior patrimônio em termos de saúde no país e o maior do mundo.
13: A comissão analisa também outro projeto que busca a proteção de grupos vulneráveis, como idosos, e pode reduzir o risco de eventos cardiovasculares agudos associados a infecções.
1: Com trabalhos técnicos de Eliseu Caires, o Jornal do Senado fica por aqui. Acompanhe agora as notícias da Câmara dos Deputados. Boa noite e até amanhã.
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16: Câmara inclui abandono afetivo como regra para definir pensão alimentícia.
17: Frente da Saúde Mental lança guia para a regulamentação do ECA digital.
18: Relatório identifica 500 bilhões de reais em prejuízo anual com a pirataria.
19: Boa noite. Relatório apresentado na Câmara apontou o prejuízo de 500 bilhões de reais por ano com a pirataria. O texto também sugere a criação de uma agência antimáfia, como informa o repórter José Carlos Oliveira.
20: A Comissão Externa sobre Atos de Pirataria e Agenda Brasil Legal aprovou o relatório parcial do deputado Júlio Lopes, do PP do Rio de Janeiro. O texto consolida denúncias apuradas nas audiências públicas e sugere propostas legislativas de combate mais efetivo à pirataria, contrabando, descaminho, sonegação fiscal e contrafação, ou seja, imitação ou cópia não autorizada. Segundo o relator, essas práticas provocam prejuízo anual de cerca de 500 bilhões de reais, considerando as perdas dos setores econômicos e a evasão tributária.
21: O que se consolidou no país nos últimos anos é uma economia subterrânea bilionária, altamente sofisticada, intrinsecamente articulada, com engrenagens do crime organizado transnacional, das facções armadas e das milícias territoriais.
20: O deputado identificou um processo de canibalização do mercado formal no Brasil por meio do controle territorial exercido por criminosos sobre a distribuição compulsória de botijões de gás e de serviços clandestinos de telecomunicações, a adulteração e o furto de combustíveis, o contrabando de cigarros e defensivos agrícolas, o desvio de energia elétrica, a invasão de plataformas de comércio eletrônico por produtos copiados e medicamentos falsificados. Para reverter esse quadro, Júlio Lopes defendeu transformação estrutural na capacidade de fiscalização do Estado, com investimento maciço em inteligência artificial, rastreabilidade de produtos, modernização do marco aduaneiro e urgente responsabilização dos intermediários digitais e marketplaces. O relatório é acompanhado de 3 proposições legislativas da Comissão Externa. Uma delas altera a Constituição para criar a Autoridade Nacional de Enfrentamento às Organizações Criminosas. Lopes a chamou de agência antimáfia.
21: Essa ação da ação antimáfia visa identificar exatamente aqueles que estruturam dentro do setor organizado o fornecimento e a sobrevivência de verdadeiras máfias em setores importantes como o do gás no Brasil.
20: Um projeto de lei cria o SINEOC, Sistema Nacional de Enfrentamento às Organizações Criminosas, com foco na articulação de vários órgãos públicos. O deputado garantiu que o sistema proposto não se choca com os já existentes, como o Sistema Único de Segurança Pública e a Estratégia Nacional de Combate à Corrupção e à Lavagem de Dinheiro.
21: O SINEOC não pretende substituir a mecanismos já consolidados. Seu propósito é diverso. É qualificar a articulação estratégica voltada especificamente à asfixia patrimonial, financeira e logística das organizações criminosas. A investigação de sua infiltração em mercados regulados, a cooperação internacional em casos de projeção transnacional.
20: O terceiro projeto da comissão reforça o combate à pirataria no comércio eletrônico e a pena em caso de violação de direitos de propriedade intelectual.
21: Queremos que haja imediato perdimento das mercadorias a fim de dar celeridade a esse procedimento.
20: Júlio Lopes explicou ter optado pelo relatório parcial porque outras sugestões vão depender da configuração do governo eleito em outubro. Após a aprovação do relatório, foi lançado o movimento Brasil Legal, também com foco no combate à pirataria. A comissão ainda aprovou requerimento para futuro debate sobre os impactos da publicidade de apostas online e de jogos de azar veiculada por plataformas de redes sociais e big techs. Da Rádio Câmara de Brasília, José Carlos Oliveira.
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15: Transportes.
16: Covatti Filho, do PP do Rio Grande do Sul, defende a proposta de emenda à Constituição que limita o valor do IPVA a 1% do preço de mercado do veículo. O texto também muda a base da forma de cálculo do imposto, que passa a considerar o peso de fábrica do automóvel.
19: A PEC, apoiada por Covat Filho, ainda prevê a possibilidade de os estados concederem descontos no IPVA para veículos menos poluentes. A mudança busca tornar a cobrança mais previsível com base nas características físicas dos automóveis, em vez de considerar apenas o valor de mercado.
16: Projeto de Guilherme Uchoa, do PSD de Pernambuco, exige que veículos oficiais da administração pública passem por regularização antes de serem leiloados. A medida estabelece a checagem obrigatória do Renavam e da base de índice nacional antes da transferência.
19: De acordo com Guilherme Uchoa, os órgãos públicos devem responder por problemas ocultos que impeçam o licenciamento pelo comprador. Para o deputado, a exigência protege o cidadão contra fraudes e impede o leilão de veículos oficiais com irregularidades graves.
0: Agricultura.
16: Luciano Amaral, do PSD de Alagoas, apoia projeto que incentiva a plantação de hortas urbanas e a compra pública de alimentos produzidos perto dos locais de consumo. Relator na Comissão de Agricultura, ele aponta que a produção pode reduzir os custos de abastecimento.
19: Luciano Amaral afirma que a medida também pode ampliar a oferta de alimentos frescos, gerando renda em regiões que ainda dependem do transporte por longas distâncias. O parecer do congressista sugere a retirada do prazo de 180 dias para a regulamentação da futura lei.
16: Ricardo Salles, do Novo de São Paulo, defende projeto que proíbe os conselhos profissionais de cobrarem anuidades de empresas cuja atividade principal não seja privativa de profissão regulamentada. Segundo o deputado, a medida beneficia agroindústrias, produtores rurais e construtoras que contratam técnicos habilitados.
19: A proposta também anula autuações, multas e processos administrativos em andamento que estejam em desacordo com as novas regras. Ricardo Salles argumenta que a cobrança atual gera custos duplicados e indevidos para o setor produtivo.
0: Educação.
16: Emanuel Pinheiro Neto, do PSD de Mato Grosso, apresentou projeto que inclui estudantes com dislexia entre os beneficiários da educação especial. A proposta altera a lei de diretrizes e bases da educação para assegurar o reconhecimento desses alunos em programas de ensino especializado.
19: Emanuel Pinheiro Neto explica que, embora a legislação já preveja acompanhamento, alunos com dislexia ainda não são reconhecidos como público da educação especial. Ele argumenta que a matéria busca corrigir essa diferença para que as escolas recebam recursos específicos.
16: Tinha, do PL do Maranhão, é autora de projeto que reconhece o festejo de São Raimundo Nonato dos Mulundus, em Vargem Grande, como manifestação da cultura nacional. Realizada todos os anos em agosto, a celebração reúne romeiros em missas, novenas e procissões.
19: Detinha argumenta que a festa preserva tradições transmitidas entre gerações, fortalecendo a identidade cultural do Maranhão. A deputada ressalta que a celebração também movimenta o turismo religioso e o comércio local.
0: Saúde.
16: A Frente Parlamentar para a Promoção da Saúde Mental lançou um guia para a regulamentação do ECA digital. A repórter Silvia Munhato traz mais detalhes sobre a iniciativa.
3: O Instituto de Estudos para Políticas de Saúde, o IEPS, o juntou Iniciativa Brasileira de Saúde Mental de Crianças e Adolescentes e a Frente Parlamentar Mista para a Promoção da Saúde Mental lançaram o guia A Gente Usa, A Gente Decide. O guia pretende apoiar a implementação do ECA digital a partir da experiência do usuário jovem. Foram ouvidos jovens de várias regiões do país que construíram 14 recomendações para a regulamentação da lei, como explicou o presidente da Frente Parlamentar, deputado Pedro Campos, do PSB de Pernambuco.
22: Por isso, o guia A Gente Usa, A Gente Decide é fundamental para que nós possamos falar com os tomadores de decisão, com aqueles que estão escrevendo os decretos, implementando a legislação na prática e colocar a perspectiva das juventudes nesse processo. E que a gente possa sempre garantir que o espaço digital seja um espaço de garantia de saúde mental, de promoção da saúde mental dos jovens e não um espaço de adoecimento dessas populações.
3: Entre as recomendações do guia estão a segurança por idade e supervisão parental, o controle efetivo de tempo de uso, o uso de algoritmos orientados ao bem-estar e a proteção contra padrões irreais de aparência. O guia A Gente Usa, A Gente Decide pode ser encontrado na página ieps.org.br. Da Rádio Câmara de Brasília, Silvia Minhato.
19: Carlos Sampaio, do PSD de São Paulo, quer instituir o marco legal da reprodução humana assistida. O projeto regulamenta procedimentos como a fertilização in vitro e a cessão temporária do útero, fixando a idade limite de 50 anos para gestantes e proibindo a comercialização de embriões.
0: Carlos Sampaio acredita que a falta de uma legislação específica sobre a medicina reprodutiva gera insegurança jurídica e sobrecarrega os tribunais. Ele acrescenta ainda que o texto autoriza a reprodução pós-morte mediante autorização expressa do falecido.
19: Alice Portugal, do PCdoB da Bahia, é autora de projeto que criminaliza a divulgação de notícias falsas sobre vacinas. Segundo a deputada, a medida busca combater a desinformação e proteger a população de doenças preveníveis por imunização.
2: Com tanta fake news sobre vacina, era necessário fazer um alerta à sociedade brasileira que não vacinar pode trazer de volta males que haviam sido exterminados do Brasil. Agora, por exemplo, estamos tendo vários casos de sarampo em São Paulo. E o sarampo havia sumido do nosso mapa de infecções, das chamadas doenças tropicais. Também poliomielite. Então não é possível você achar que vai ter novamente uma geração de pessoas sequeladas com deficiência por conta de um vírus terrível que pode matar e que com uma simples gota sublingual você consegue impedir que o ser humano desenvolva deficiências físicas.
0: O texto de Alice Portugal prevê detenção de 1 mês a 1 ano e multa para quem divulgar notícias falsas sobre vacinas previstas nos programas públicos de imunização. A proposta está em análise na Comissão de Constituição e Justiça da Câmara.
5: Segurança Pública.
19: Célio Studart, do PSD do Ceará, apresentou o projeto que proíbe a publicidade e a promoção de plataformas de conteúdo sexual e de acompanhantes em locais públicos. A restrição abrange vias públicas, transporte coletivo, praças, parques e eventos culturais e esportivos.
0: A proposta também proíbe que clubes, ligas e entidades esportivas tenham contratos de patrocínio com esse tipo de site. Na avaliação do deputado, a medida protege crianças e adolescentes da exposição precoce a conteúdos adultos em ambiente público.
19: Simone Marqueto, do PP de São Paulo, apresentou o projeto que obriga emissoras de televisão a divulgar gratuitamente informações sobre pessoas desaparecidas. Pela proposta, familiares ou representantes legais poderão solicitar a veiculação, que deverá começar em até 48 horas após a entrega do boletim de ocorrência.
0: Simone Marqueto considera que a televisão pode ampliar o alcance das buscas. O projeto também prevê a divulgação da foto do local do desaparecimento e de canais oficiais para contato em horários de ampla audiência.
19: Projeto de Antônia Lúcia, do MDB do Acre, autoriza o uso de mecanismos de choque elétrico não letal em tornozeleiras eletrônicas usadas por agressores enquadrados na Lei Maria da Penha. A deputada explica que o dispositivo

0: seja pelo WhatsApp 61 99610 0180. 61 99610 0180. A central orienta sobre leis, direitos das mulheres e serviços da rede de atendimento, como Casa da Mulher Brasileira, centros de referência, delegacias de atendimento à mulher, defensorias públicas, núcleos integrados de atendimento às mulheres. Para situações de emergência ou risco iminente, ligue imediatamente para a Polícia Militar pelo 190.
1: Justiça.
2: A Câmara aprovou uma proposta que coloca o abandono afetivo como regra para definir pensão alimentícia. A repórter Kate Nayane tem os detalhes.
3: A Câmara dos Deputados aprovou o projeto de lei que estabelece o abandono afetivo entre os critérios para definir o valor da pensão alimentícia de filhos com até 18 anos. A proposta altera o Código Civil para definir que o valor da pensão deve considerar a sobrecarga física e mental de quem tem a guarda da criança ou adolescente, caso seja comprovado o abandono afetivo por parte do pai ou da mãe. A relatora do projeto, deputada Laura Carneiro, do PSD do Rio de Janeiro, explica os diversos danos causados pelo abandono. No adulto responsável pela guarda do menor, pode gerar sobrecarga física e mental, capaz de afetar, inclusive, a capacidade de prover as necessidades da criança ou do adolescente. Já nos filhos, o abandono afetivo pode causar problemas de autoestima, ansiedade, depressão e dificuldades para estabelecer relacionamentos saudáveis. O texto aprovado mantém os critérios já existentes entre a necessidade de quem recebe e a possibilidade de quem paga. Ou seja, tanto as necessidades do filho quanto as possibilidades financeiras do genitor que paga a pensão devem ser consideradas. A proposta que estabelece o abandono afetivo entre os critérios para definir o valor da pensão alimentícia segue para análise no Senado. Da Rádio Câmara de Brasília, Kate Nayane.
4: Lúcio Moschini, do PL de Rondônia, propõe a reunião obrigatória de processos que discutam uso ou capião, posse ou propriedade referentes ao mesmo imóvel. A proposta determina que esses feitos sejam julgados conjuntamente, exceto para ações que já tenham sentença.
2: Lúcio Moschini frisa que a medida evita decisões judiciais conflitantes e garante segurança jurídica em disputas imobiliárias. Nos casos em que a junção não for possível por questões de competência, o texto estabelece que as ações correlatas fiquem suspensas até o julgamento da questão principal.
4: Luciano Amaral, do PSD de Alagoas, pede esclarecimentos ao Ministério da Justiça sobre interlocuções entre a empresa de investimento esportivo SME e membros do Conselho Administrativo de Defesa Econômica. Ele quer investigar se houve tentativa de reverter uma punição antitruste.
2: Luciano Amaral afirma que o presidente da empresa enviou e-mails a clubes de futebol sugerindo proximidade com o CAD. O parlamentar ressalta que a apuração é indispensável para preservar a transparência e resguardar a imagem de imparcialidade do órgão regulador.
4: Daniel Agrobon, do PSD de Goiás, é autor de projeto que permite aos cidadãos bloquear preventivamente seu CPF contra a contratação de empréstimos ou abertura de contas. A proposta garante ao consumidor o direito de ativar e desativar o bloqueio, seja por modalidade, limite de valor ou período determinado.
2: Daniel Agrobon argumenta que a medida dá mais autonomia ao cidadão para se proteger das fraudes digitais. Ele acrescenta que caso os bancos descumpram a restrição imposta pelo titular do CPF e efetuem uma operação indevida, devem devolver em dobro o valor do prejuízo causado.
1: Política.
4: Eli Borges, do Republicanos, do Tocantins, elogia a atuação da Frente Parlamentar Evangélica na Câmara. O deputado comenta que o grupo atuou em pautas relacionadas à liberdade religiosa, à educação e à defesa da família.
5: Nós retiramos em todos os momentos a doutrinação ideológica nas escolas. Nós conseguimos garantir, nos termos da lei, ampliar esta segurança para que a liberdade religiosa não fosse confrontada por alguma decisão judicial, nós conseguimos evoluir nas questões orçamentárias do governo que vinham com recursos, por exemplo, para uma criança

0: essa mudar de sexo aos 8 anos de idade e garantido isso pelo recurso do SUS.
1: Eli Borges cita ainda a ampliação da imunidade tributária para igrejas e a atuação da frente contra propostas relacionadas ao aborto e a mudanças nas regras sobre a autoridade dos pais na educação dos filhos. Ele acredita que essas ações fortaleceram os valores defendidos pela bancada evangélica.
2: Termina agora o jornal Câmara dos Deputados, produzido pela Rádio Câmara, com trabalhos técnicos de Wellington Teles e apresentação de Luciana Vieira e Val Monteiro. Boa noite.
1: A Voz do Brasil volta amanhã. 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